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6: Já estamos de volta ao Brasil agora com Jean Giovanni.
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0: Tudo que é o quê? Tudo que é bom, tudo que é maravilhoso, tudo que se passa rápido é maravilhoso. É por isso que eu digo sempre, aproveite a sua vida. Viva o agora, viva o presente. E vamos curtir essa programação. Mas desejo a você, meu muito obrigado, um enorme carinho pela sua atenção, pela sua participação e até a nossa próxima edição. Até lá, Brasil!
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5: Meus amigos queridos, eu sou o Diego Valadares, estamos chegando mais uma vez com o nosso programaço Mundo Sertanejo, muita música, muita alegria no seu rádio a partir de agora, viu? Fiquem ligados, não mude de rádio, não mude de estação. Fiquem com o Diego Valadares aí e o programaço Mundo Sertanejo, este programa que é meu, é seu, é nosso, já está no ar. Um abraço a todos vocês, diretores, programadores, locutores, todos que compõem essas equipes que fazem o nosso sucesso pelo Brasil inteiro, nossas rádios, parceiras afiliadas à nossa central de produção, Rádio Estúdio Brasil, de Brasília para o Brasil e para o mundo. E olha quem canta bonito abrindo o programa, são eles, Diego e Vitor Hugo. Tubarões.

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1: Muito bem, vamos em frente, Mundo Sertanejo está no ar. Um abraço pro meu querido amigo Wilson Fernandes Rodrigues, Rádio Brasil Sertaneja FM. Nosso programa é 6 horas da manhã em Petrolina, no Pernambuco. Ô, meu querido amigo Wilson, obrigado pelo carinho aí, viu? O Wilson me disse, me confidenciou que a música Loirinha da Minissaia Branca é o sucesso na cidade, nos carros de sons, nas baladas, na rádio. Isso é bom demais. Muito obrigado, meu querido amigo. E a nossa Socorro Barros, viu, Wilson? Ouvinte aí do nosso programa e tá cuidando do fã-clube do Diego Valadares. Beijo pra vocês, amigos aí de Petrolina, ouvintes da Rádio Brasil Sertaneja. 6 horas da manhã, estamos no ar com muito sucesso. E vamos até Orocó também, que nós temos a Rádio Brígida FM, a Luísa Campos, todos da equipe, nosso abraço carinhoso. Orocó, Pernambuco também. Nós estamos no ar aí com audiência muito grande. O Estadão do Pernambuco ouve Mundo Sertanejo com Diego Valadares. Aí vocês adicionam no Instagram, Diego Valadares Oficial. Diego Valadares Oficial no Instagram. Muitos vídeos, clipes, muito conteúdo bacana, viu? Simone Mendes canta Saudade Proibida.

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1: Muito bem, Mundo Sertanejo está no ar. Um abraço a todos vocês, amigos de Itapetininga, São Paulo, ligados na Rádio Interativa FM para toda a região. 10 horas da manhã, estamos no ar com muito sucesso. E olha quem está chegando para cantar. Ele que está presente no Mundo Sertanejo para toda a nossa rede de rádio afiliadas aqui da Central de Produção Rádio Estúdio Brasil, Rafael Silva, de Brasília para o Brasil inteiro. Meu amigo, canta, composição do Adelson Moura, Espelho Quebrado. Canta, Rafael Silva, no Mundo Sertanejo.
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16: Muito bem, já estamos de volta. Mundo Sertanejo está no ar. Vamos até São Félix de Minas. Minas Gerais, Rádio Terra FM, nós temos aí uma audiência muito grande todos os dias, de segunda a sexta, às 17 horas. E a reprise, né, de um compacto especial de toda semana, no sábado, de 5 às 9 da manhã. Ô, Vandersá, um abraço a você, todos da equipe da nossa Terra FM, São Félix de Minas Gerais, para toda a região. Audiência fantástica. Vamos até São João do Paraíso, a Marius Ferreira, a Neilza, todos da equipe da Rádio Paraíso FM, 6 horas da manhã, estamos no ar. Muito obrigado, viu, a todos vocês da região de São João do Paraíso, Minas Gerais. Francisco Badaró, Cristiano Mendes, Amanda, todos da equipe da Torre FM, minha querida Cida Santos, cuidando aí do fã-clube do Diego Valadares, muito obrigado pelo carinho, viu? Salinas, Nova Matrona, Novo Horizonte, todo mundo ligado na Rádio Cultura FM, Valmir Labuchar, todos da equipe, Simone Rosa, não, Solange Rosa, né? Irmã da Simone Rosa. Rosa, cuidando do fã-clube do Diego Valadares aí, em toda a região. Muito obrigado pelo carinho, viu? 5 horas da manhã, nós estamos no ar aí pela rádio Super 95 FM de Coromandel. Temos como diretor-presidente, cuidando do fã-clube do Diego Valadares aí, em toda a região. Muito obrigado pelo carinho, viu? 5 horas da manhã, nós estamos no ar aí pela rádio.

abraço. Muito obrigado a todos pelo carinho, pela parceria. Rádio Educadora FM, às 22 horas estamos no ar. Um abraço, família Santos, seu Paulo Sérgio, sua esposa, toda a família ligados aí, todos ligados, né? Família Santos, minha querida a Regiane Rodrigues, com a família, com os amigos, todo mundo ligado, nosso fã-clube aí de Montes Claros, meu querido amigo cantor Léo Souza. Léo Souza, rapaz, fazendo muito sucesso por aí, né? Também divulgando, cantando as músicas do Diego Valadares nos shows. Um abraço a todos vocês, muito obrigado, viu? O Estadão de Minas Gerais ouve nosso programa. Vamos em frente. Chicote de Luxo e Diego Valadares cantam juntos Cabra Danado.

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0: misturado. Valeu e muito obrigado, meu amigo Diego Valadares, por essa participação. Tamo junto!
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2: Olha aí, essa música fez muito sucesso aí no meu CD de 2006 e voltou o ano passado, né, com a minha participação no DVD do Chicote de Luxo, que já há milhões de acesso aí nas redes sociais. Muito obrigado, viu, Chicote de Luxo, pelo convite. E é sucesso. E também o cantor Ovelha, sucesso nacional, gravou agora também o Cabra Danado. E daqui a pouco vou receber aqui o cantor e compositor Van Santos, que é de Vanderlei, Bahia, para o Brasil inteiro. Lá em Vanderlei nós temos a Rádio Vanderlei FM, que exibe nosso programa. Um abraço ao Lenaldo Oliveira, doutor Luciano, todos da equipe.

Um abraço aí a toda a família, os amigos de infância, os amigos do cantor Van Santos, aí de Vanderlei Bahia. Um abraço a todos, viu? Agora é quem canta no mundo sertanejo pro Brasil inteiro. Joguei pedra na janela. Canta,

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1: Maravilha, maravilha, Mundo Sertanejo está no ar. Um abraço a todos vocês aí de Guarulhos, São Paulo, ligados na Rádio Itariri FM. Um abraço a todos vocês de Guarulhos, São Paulo, Rádio Itariri FM. A nossa, minha querida amiga Irene aí de Guarulhos, que ouve nosso programa, cuidando do fã-clube do Diego Valadares. Nós ouvimos aí, Paulo Terra cantou Joguei Pedra na Janela, que é de São Paulo para o Brasil inteiro. Um abraço a todos vocês, viu? Jorge e Matheus cantam com a participação de Henrique Juliano, Chonei.

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9: Muito bem, meus amigos, estamos de volta. Mundo Sertanejo está no ar. Um abraço a todos vocês, radialistas do Brasil inteiro, que toca, exibe o nosso programa Mundo Sertanejo e toca também as músicas do Diego Valadares. Ô, meu amigo Carlos Hernani, todos da equipe na nossa Rádio Liberdade FM, Caiapone, Estadão de Goiás. Estamos no ar às 5 horas da manhã com a grande audiência. Valeu, Carlos Hernani, nosso diretor, e todos os locutores, todos da equipe da Liberdade FM, Caiapônia, Estadão de Goiás. Um abraço, meu grande amigo radialista aí da cidade, grande comunicador, meu querido amigo Rogério Bessa. Um abraço a todos vocês, viu? E agora, vamos receber, conforme anunciamos antes, vamos receber o cantor Van Santos aqui para uma entrevista muito bacana. O Van Santos, que é da Bahia, Vanderlei Bahia, e está em Brasília há alguns anos, batalhando, buscando o seu sucesso, e sempre esteve presente no mundo sertanejo. E hoje ele está aqui para falar, para contar as novidades e cantar músicas novas. E aí, Van Santos, seja bem-vindo, meu amigo!
10: Meu amigo Diego Valadares, mais uma vez um prazer imenso estar aqui no seu programa Mundo Sertanejo.
9: Isso.
10: Tô aí com outras músicas novas, né?
9: Exatamente.
10: E que em breve está em todas as plataformas, que ainda não foi lançada. Estou terminando de fazer a questão do registro, essas coisas, tudo direitinho para poder lançar, né?
9: Sim.
10: Então agora, como já foi feito, eu já lancei ela agora. Só que aí ainda não está disponível nas plataformas. Mas em breve, semana que vem adiante, já vai estar disponível.
9: Que maravilha, Van Santos. Você é natural de Vanderlei, Bahia, onde nós temos a Rádio Vanderlei FM, que exibe o nosso programa lá com muito sucesso, né? De manhãzinha. E a sua família, os seus amigos, todos estão ligados lá, né, Van Santos?
10: Exatamente. Eu queria até aproveitar esse momento e mandar um abraço especial pro diretor lá da rádio, doutor Luciano Dória.
9: Doutor Luciano, Helenaldo Oliveira.
10: Helenaldo Oliveira, também um locutor, um gente boa, grande amigo, Helenaldo Oliveira, divulga também o seu trabalho lá, viu, Valadares?
9: Que
10: também,
9: maravilha.
10: Do mundo sertanejo.
9: Um abraço
10: sertanejo lá na Vanderlei FM.
9: É, maravilha, Van Santos. Olha, o Brasil inteiro já conhece essa sua música, Foi Amor de Carnaval. É uma composição sua, né?
10: É, uma composição.
9: E bem gravada, bem cantada. E o Brasil já conhece, porque nós já vimos, a gente já vem tocando ela aqui há alguns meses, né? O povo gosta muito.
10: Exatamente. É uma música que eu fiz na época do carnaval, né? Aproveitei o momento, né?
9: Exato.
10: E foi um momento assim
9: especial.
10: Especial de inspiração.
9: Isso. Vamos cantar então?
10: Vamos lá.
9: Van Santos no Mundo Sertanejo, Foi Amor de Carnaval.

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1: Muito bem, Mundo Sertanejo hoje recebendo mais uma vez aqui o cantor e compositor Van Santos, que cantou pra vocês e cantou pra nós, né? Foi Amor de Carnaval. Ô, Van, essa música bacana, bem dançante, né? Um clima alegre, né, Van?
2: É uma música que fala, é um forró, né? É uma música interessante essa letra aí, que é uma música, assim, real, né?
1: Exatamente. Ô, Van Santos, hoje você já tem, em média, quantas músicas autorais?
2: Olha, eu tenho mais ou menos umas 90 músicas autoral.
1: Maravilha.
2: Só que não estão todas nas plataformas. Nas plataformas deve ter em média umas 50, 60 músicas.
1: Então pode...
2: Mas eu estou lançando aos poucos.
1: Então os nossos ouvintes podem buscar lá no Spotify
2: e
1: todas
2: e também,
1: as plataformas.
2: Todas as plataformas. E eu quero deixar também o Instagram aqui, que quem quiser seguir lá, o meu Instagram é vansantos.oficial.
1: Isso.
2: E quem quiser entrar em contato comigo direto pelo WhatsApp é 619-98330667.
1: Maravilha, Van Santos. Olha, você vai cantar agora essa música. Nós já tocamos ela aqui no Mundo Sertanejo, mas vamos agora cantar Eu Não Te Quero Mais. Daqui a pouco você vai reforçar e divulgar mais as suas redes sociais, seus contatos para shows, né? Cantores que queiram gravar suas canções, que tem muita canção boa, né? E essa também é sua autoria, né? Eu Não Te Quero Mais.
2: Exatamente.
1: É uma canção romântica.
2: É uma canção romântica que fala de um relacionamento que não deu certo. E que vai e volta e aí agora, a gente vai lá e bota um ponto final.
1: Agora você não quer mais.
2: Eu não quero mais, não.
1: Então tá bom. Canta, Van Santos, Eu Não Te Quero Mais.

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1: Eu não te quero mais, cantou o bonito Van Santos. Van Santos, gostei do refrão dessa música. Canta um pedacinho dele ao vivo agora, uma capelinha para os nossos ouvintes. Quem sabe faz ao vivo, né? Já dizia o nosso querido amigo Faustão.
2: É, vamos lá então, né?
1: Vai lá, ao vivo, uma capelinha ao vivo.
2: Só um pedacinho, um trechinho, né?
1: Isso.

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8: Ô, Van Santos, divulga novamente as suas redes sociais, seus contatos, seus projetos. Como é que estão aí os projetos aí para a sua carreira, para fechar o 2026 muito bem?
9: Olha, graças a Deus, essa época agora de São João, por exemplo, eu tive muitos eventos, né? Inclusive, a semana passada, eu fui fazer um evento lá em Mato Grosso, Barra do Gato.
8: Você sempre fazendo shows pelo Mato Grosso lá,
9: exatamente,
8: né?
9: Exatamente, tive uma agenda boa lá.
8: O lugarzinho quente, né, Van?
9: Lá o lugar é muito quente, o Mato Grosso.
8: Barra
9: Só que
8: do Garça.
9: Barra do Garça, a gente estava lá, exatamente. Só que dessa vez, como é uma época ainda de festa junina, essa época de junho, julho, é mais tranquilo lá o clima. O clima lá estava até bom, não estava tão quente, né?
8: Exato. Já passamos muito por ali. Aragarça, Goiás. Atravessa o rio Araguaia, a ponte, aí já cai no Barra do Garça, Mato Grosso.
9: Exatamente. É um encontro de dois rios e divide só a ponte, divide o Barra do Garça e o Aragarça.
8: Exatamente. Ô, Van Santos, mais uma vez aí seus contatos nas redes sociais, telefone.
9: Olha, para quem quiser fazer contato direto comigo no WhatsApp é 619-9833-0667. Quiser fazer um evento, uma festa, um show ou falar sobre as músicas, é só entrar direto comigo no WhatsApp.
8: E nas redes sociais, no Instagram e nas demais, é vansantos.oficial.
9: É, no Instagram é vansantos.oficial. Tem também lá o Facebook, que é vansantos.549. Tem também o YouTube, eu tenho todas as plataformas musicais, Spotify.
8: Maravilha.
9: Todas as plataformas.
8: Maravilha, Van Santos. Meu irmão, obrigado por ter vindo aqui no Mundo Sertanejo, mas você vai lançar mais uma música quentinha, novinha e bonita, que é dançante também. Eu Não Vou Te Esperar.
9: Eu Não Vou Te Esperar, o Diego Valadares. É uma música romântica, um forrozinho, né?
8: Sim.
9: Mas é uma música muito...
8: Tem um ritmo gostoso.
9: É muito dançante, uma música alegre, uma música boa de ouvir, né?
8: Maravilha,
9: interessante também. As minhas letras, na verdade, eu sou muito romântico nas músicas, né?
8: Exato.
9: Às vezes a pessoa pensa que você está passando um momento de relacionamento, mas não é, porque o meu jeito mesmo de compor. Eu componho algumas histórias minhas, história de alguns amigos, pessoas que têm história interessante. Eu pego aquelas histórias lá e já vou fazendo as músicas.
8: Sua linha de composição.
9: Exato.
8: já fez alguns pra mim também, né?
9: Exato.
8: Ô, Van Santos,
9: tem algumas
8: então,
9: histórias aí.
8: Canta pro Brasil inteiro ouvir. Eu não vou te esperar. Van Santos, muito obrigado por ter vindo aqui participar com a gente do Mundo Sertanejo, viu? Fica à vontade, vai tomar um cafezinho com a Adelson Moura, aquela água natural. E fica à vontade, tá, meu irmão?
9: Meu amigo Diego Valadares, mais uma vez, muito obrigado pelo espaço. Eu queria agradecer muito você, o Adelson Moura, a Zélia, o pessoal do Estúdio Brasil, né?
8: E pela Central de Produção,
9: exato, pela oportunidade de me receber aqui muito bem, tá divulgando meu trabalho pelo Brasil inteiro. É um prazer imenso, eu te agradeço de coração. Você pode também sempre contar comigo aí, que se precisar.
8: Maravilha.
9: Nós estamos aí.
8: Estamos juntos, meu amigo. Um abraço pra você. Canta, Van Santos, Eu Não Vou Te Esperar no Mundo Sertanejo. Obrigado, meu irmão.
9: Valeu, meu irmão. Obrigado a você.

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1: Muito bem, estamos de volta depois dessa entrevista bacana com o cantor e compositor Van Santos. Segue ele lá nas redes sociais, viu? Adiciona no Instagram, Van Santos. Ponto oficial. E aí você descobre as outras também, né? Saulo Reis canta Singular. Boa.

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1: Muito bem, obrigado a todos vocês pelo carinho. Encerrando o programa de hoje, vamos cantar o novo sucesso aí, Diego Valadares e Pedro Paulo Matheus, Cantão, Taca Pinga Nela. Um abraço a todos, tchau Brasil.

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4: Olá, olá, meu povo querido de todo o Brasil, amados ouvintes. Estamos chegando por aqui com mais um programa Luiz Gonzaga, o rei do Baião. Mais uma hora regada a músicas do nosso saudoso rei. Aquele que saiu cedo de casa, fugiu de casa, foi bater no Rio de Janeiro, hein? E aí aos 17 anos já se providenciou para servir o exército, passou 5 anos no exército e por ali volta e meia pegando na sanfona e começou a se deslanchar, né? E aí começou a tocar nos mangues, saudoso Luiz Gonzaga. Depois foi convidado a gravar com certas pessoas, né? Fazendo acompanhamento e chegou onde chegou. Se tornou o rei do Baião. E agradeço às emissoras parceiras espalhadas pelo mundão de meu Deus. E vamos que vamos para a primeira música de hoje. Olha a pisada. Você gosta de pisada? É pisada na sanfona. Bora curtir, meu povo.

Aí, Lampião entrou em Juazeiro do Norte. Aquele silêncio. Lampião entrou em Juazeiro. A cangaceira era toda com o fuzil de boca pra baixo. Invadiram a igreja. Se ajoelharam. Depois se sentaram nos bancos das igrejas. Ficaram esperando o Padre Cício. Aí Padre Cício chegou. Lampião foi se levantando, o padre disse: fique aí mesmo, João. Fique aí mesmo, Virgulino. Converso com você daqui, Virgulino. Quem foi que lhe chamou aqui em Juazeiro, Virgulino? O Padre Cício já tá com aquele cajado na mão. É. Eu vim lhe botar a benção, meu padrinho. Eu não sou teu padrinho, Virgulino. Eu não sou padrinho de cangaceiro, Virgulino. Lampião, que ele chamou no Juazeiro, Lampião? Tu quer meu perdão, Lampião? Então toma, tá? Pá!

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1: Bom demais, é comigo mesmo, o programa Luiz Gonzaga, o Rei do Baião. Alô, você que está aí na região centro-oeste, alô, pessoal de Goiânia, meus filhos, Emerson, Renata, Reniane, aquele abraço a cada um de vocês, meus netos aí, felicidade a todos, que Deus continue abençoando cada um, né? Direcionando os passos de cada um. É, nós temos tantas pessoas escutando o nosso programa em Goiânia, estado de Goiás, o pessoal gosta também de Luiz Gonzaga, o Rei do Baião. E para eles, nós estamos trazendo aqui mais uma música, Feijão com Couve. Você gosta de feijão com couve? Ouve, hein? Eu, por exemplo, gosto imensamente. Bora curtir aqui, feijão com...

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2: Eita, sanfona do som bonito, hein? Ah, fole gostoso, rapaz, que maravilha. Boa música, né? Nosso saudoso Luiz Gonzaga era realmente um crânio na música, pessoa maravilhosa. Por muitas e muitas vezes eu assisti esse vídeo dele ali. Hoje é o Parque Asa Branca, ali compondo, né? Sentado ali, assim humildemente. Eita, que maravilha. Caxangá é mais uma música, é mais uma homenagem a Caxangá.

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7: Ainda agora há pouco eu falei no bloco anterior em Goiânia, não falei na Maristela Lucena, rapaz, que isso? Também não falei no Isaú Luz, grande compositor, grande músico, escritor. Eita, povo bom, maravilhoso. Estão lá em Goiânia, né, de boa com a vida, são de Conceição do Araguaia, da terra morena, da terra maravilhosa. Isaú Luz é meu parceiro e muitas músicas que eu gravei dele também, né? Eita, coisa boa, Rio que me cantou, Rio dos Meus Sonhos já é do Mandelão, meu saudoso compadre Manuel Martins. Mas é isso aí, amigos, a vida continua e nós vamos trazendo aqui mais uma música legal. Olha, um conselho, não bate nele. Se você bater nele, o negócio fica feio, depois ele pode cair fora, e aí, hein? Então, não bate nele, puxa o fole, bora aqui curtir essa letra aí. Eu quero saber como é que é essa letra, rapaz, vou ouvir a música e curtir a letra.
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1: Tu tá batendo nele só porque ele é filho de Zé Caeté, é? Bate nele não. Ah, que isso, rapaz, gente boa. Cada letra, hein, rapaz? Pois é, nosso saudoso Luiz Gonzaga, o Rei do Baião, prestava tanta homenagem, né? Imaginava tantas coisas boas. E todas as músicas que ele gravou foram músicas boas, músicas maravilhosas, que conquistaram os ouvintes, né? Que fizeram sucesso. Mais uma é o Balanço do Calango. É o Calango vai, Calango vem. Bora curtir o Balanço do Calango.

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2: Esse é o programa que todos escutam. A dona de casa, o pai de família, rapaziada, juventude, principalmente o pessoal do Nordeste, do Norte. Falando em Norte, eu quero abraçar aquele pessoal legal, ali ligado com a gente, Imperatriz, no Maranhão, todas as cidades do Maranhão. Pessoal ali de Carolina, onde eu estive durante uma temporada boa, né? Passamos por lá 2 meses trabalhando com a equipe de teatro. Aí eu visitei ali Filadélfia, onde tem uma praia maravilhosa, rapaz. Ei, tempo bom, hein? Tempo passa depressa demais, hein? Mas é assim mesmo. Então, pra vocês dessas regiões maravilhosas, eu trago mais uma música, Sanfona Dourada.

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1: Arregaça, Macho Véi.

São 4h38, 4h38, galera, olha a hora, Vaqueirama Valente. Bom dia, Pedra, bom dia, ouvintes, bom dia pra você que tá ligadinho, você do sítio, das fazendas, vilas e agrovila, aquele abraço. Eita, você, meu amigão, aí na padaria, fazendo aquele pãozinho, é bom demais, é primeiro, viu? Você tá aí no quentinho, mas aqui o frio tá comendo no centro. Tá um frio lascado hoje, o dia limpo, prometendo aí um solzinho aí pra cada um. Corrinha disse que levantou meia-noite, olhou pra cima que nem jumento, quando perde o pai.

disse que a noite tava estrelada, ela disse, eu vou lavar a roupa. Eu passei lá, a bexiguenta tava molhada até o pau, da venta, no tanque lavando roupa, né? Mais tarde, quando ela sair daqui, bota pra enxugar e pronto, e o sol pode comer no centro. Tá certo, Corrinha, tá certinho, certinho. Disse que passou a noite lavando roupa, fralda de menino, tá lavando roupa de ganhar agora, é? Ele tá querendo engatar agora, enterrando o dinheiro, porque trabalha aqui, lava roupa de noite, pega frete na quarta-feira ali na feira e ainda quer ir pra Venturosa na terça, e ainda faz um bico na prefeitura. Eita, Corrinha véia esperta da gota. Mas você que tá aí do outro lado, meu filho, pode mandar seu áudio. Pode ligar, pode ficar à vontade, viu? Mande seu áudio, ligue. Aqui quem manda é o ouvinte. As cidades vizinhas que já estão ligadinhas, os outros estados. Um bom dia, uma boa quinta-feira para cada um. Railda lá no fundão de Buí, que tá lá enroscada em cima da cama, disse que não levanta mais nem para tomar café hoje. Disse que a chuveiro frio tá brabo, doido. Certo. Coitado de Zé Cachimbo, deve ter expulsado os cachorros de debaixo do fogão de novo. O pobre dos cachorros não tem sossego. Maria Nori, o café, neguinha, tu já botou aí no fogo? Já, né? Já, Maria Moral, já tá ali com um bule de café no fogo. É, Miriam, tá lá na cidade de Venturosa também, de perna pra riba. Cuidado com essas pernas pra riba, viu? Eu tô avisando. Corrinha, chega e sai uns corações nos olhos de Corrinha quando falou isso. Mas ela tá lá, a amiga Miriam. Daqui a pouco, com certeza, ela tá com sua banca aí na frente da casa, vendendo aí seu lanche. Enquanto ela vai vender o lanche dela, eu vou vendendo conversa aqui, né? Pois é. Então vamos de música, né, Corrinha? Já são 4 horas e 42 minutos, 4h42. Um abraço para cada um de vocês. Enfia o dedo, tu enfia, neguinha. Eu boto ou não boto, Corrinha? Boto? Então, vamos embora. Aperta a cunha.

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0: Eita, 5 horas e 15 minutos, gente boa, 5 e 15, galera, bom dia para o meu amigo Genesi Ferreiro aí na oficina, um bom dia para você que tá curtindo aí no curral, né, meu amigão, tirando aquele leite, um abraço, um bom dia para Maciel lá no Gentil, que tá ligadinho, curtindo o programa. Esse velho amigo Maciel não perde o programa, ele e Sérgio Vaqueiro estão lá ligadinho, curtindo. É, Zé Dinani também lá da cidade de Venturosa, um abraço para você e para Priscila. Toninho das Panelas, bom dia meu patrão, Toninho de Catonho. O amigo Soró, Pedro Gouveia também curtindo. O futuro vereador da cidade da Pedra, Uriel, lá no Fundão de Buíque, aquele abraço. Dudé de Venturosa também, ligadinho na 98.7. A amiga Miriam, aquele abraço. A Hilda, Rayana, João Vitor, Masdel, Coca, que essa só dorme, ô dó. Um bom dia para vocês na Bica de Baixo, Vaca Véia, aquele bom dia, Nenê do Fumo, a amiga Nena, e meio 20 conto que é bom, nada. Mas ela tá escutando lá na Bica de Baixo, que ela não tá cega. Ainda tem o chifrudo cheio de gaia, o menino Zaquiel, esse nunca levou um pá de ponta. Levou não. Os caras chamam ele de corno porque quer, só pra fazer raiva. Mas disse que ele tem bem uns 30 meninos, um é de cada pai diferente, ele registrou tudo, deu a metade pra Claudinho de Quino criar, o Claudio ainda ajuda com leite, com a coisa, e o resto ele vai se virando nos 30 pra criar. Bem feito, quem manda ele ser corno? Porque ser corno é bom, agora ali já é relaxo já. É ou não é, Claudio? Se ajeite não, viu? Não se ajeite não. Um abração para Luiz Carlos também, lá na fazenda Peixe Piaba, Zé Irã lá no Mundo Novo de Buíque, e para falar em corno, Romeu deve estar dormindo nessa hora, né? Nunca mais ele ligou. Acorda, Romeu, deixa de cornura, tu tá na mesma safadeza de Zaqueu, rapaz. O bar de quem mesmo, macho velho? 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Ah, alô, você do telefone, bom dia.
1: Bom dia, Mancho
0: Velho. Ô, Ivan, e baixa um pouquinho o volume aí. E a música, Ivan?
1: Mancho Velho, eu gostaria de ouvir de Milionário José Rico, Fim de uma Estrada.
0: Pode oferecer, Ivan.
1: A você, a Romeu e a todos que estiver ouvindo a PSFM. E a toda a minha família.
0: Falou, Ivan. Ivan é um ouvinte pontual, né? Isso aí não perde o programa de jeito, qualidade. 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É ou não é, Michel? O Michel aí dentro, corrinha. É, né? 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Fosse pra ela pagar, ela não ia. 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Ele disse que tá dentro, quem dá mais lá vai ser ele, né? Ou ele ou ela. 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Conhece, Corinha? Lembra não? 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Certo, você é muito sem vergonha pro seu tamanho, viu? 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Ô, Corrita, bora cachimbar? Não? Então vamos de música? É, são 5h04, diga aí. Hein? 30? 29, doida. Bora, rock, não, aperta o dedo, vamos de música.
2: Bom dia, Marco Velho, aqui é o Scar. Quero ouvir a música de 20 anos de vaqueiro. Felicidade, Zé Rolinha, Bill, Sidney, a Cidinho, Buiquim, Zé Rolinha, a toda vaqueirama.

Bom dia, macho velho, quiser ir antigo, novo, gostaria de ouvir uma toada com Zé dos Garanhuns e a Boitoada para oferecer meu amigo Marcelo, meu amigo Edinho, Padre Zé Severino da Galego, a Tonha Catonha Nela, a Neca do Vialês, e a meu amigo Avado Cic Lagoa da Pedra, e a tudo até com nossa rádio maravilhosa, Pedra FM, tem um bom dia, macho velho.

Bom dia, macho velho. Pesqueria na área. Gostaria de ouvir a música Zezé de Camargo Luciano, Mentes Tão Bem. E eu falei o pessoal aí da Fazenda Caldeirão, o pessoal do Sítio Urubu, o pessoal aí da Bica de Baixo, da Bica de Cima, ao pessoal aí da Lagoa do Meio, Lagoa Seca, trabalho com os amigos e aos ouvintes aqui, o pessoal do Posto do Boi, o pessoal do Alegre. Pedra FM, um show de bola. Cuida, macho véi. Ô, macho véi, tu queima, tu tem 2 de 5.

Ora, macho velho. Bom dia. Aqui é Matheus. Volta aí a musgar de Zezé de Camargo. Chega de quebrar a cara. A oferecer a cacete do Brega. A Andrezinho cheio de chifre. A Rosivaldo Dantas. A Josia Couro Rei. A Zé de Esté. A Roberto de Beijo. A Léo Leite. A Marcelo de Edom. A Gipão. A Giba lá nas areias. E a todos. É o Rio.

6:01, meu filho. 50 corrinha. Empurra o burro, corrinha. São 5:55, gente boa. É que corrinha tava dando uma cochilada. Chega a baba tava correndo no canto da boca. Eu pensei que ela tava fumando no cachimbo de maroca, mas ela tava só cochilando. 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Combinado? Tá combinado. E tá vindo aí, galera, a 18ª corrida do Boi Curisquinho na Fazenda Simão. Jorge Vitorino, Vânia, Burreguinha, convida a Vaquerama e o público em geral para curtir aí essa grande festa dia 30, a Fazenda Simão vai estar em festa. Eduardo, Gustavo e Murilo é quem vão tentar a sorte com o Boi Curisquinho. E ainda tem mais a corrida da vaca espoleta, no Via Espoleta, a jiboia também vai correr, vai ser só alegria, viu? A jiboia é o sexto desafio da Nuvia Jiboia, também com Eduardo e Murilo botando pegado aí de serra abaixo. E ainda tem mais, viu? Cê, três corridas que tem pra vocês. Ainda vai ter, sabe quem? Seu não, dona meninita. Olha, vem o décimo desafio da Nuvia Espoleta também, você não pode perder, vai ser três boi correndo, viu? O Nuvia, é que nem corrinha, ninguém sabe se é macho ou se é fêmea, não. Sabe que vai correr, Murilo e Jane é quem vão correr aí. Essa no Via Espoleta. Aí Jorge Vitorino, Vânia, Dedé, Borrega, convida a Vaquerama e o público em geral. Avisa pra vocês que não leve bebida e nem comida, por lá vai ter de tudo. Paredão de som e a

0: partir das 16h30 tem forró da pesada com Laurenção, viu? Laurenção, a partir das 16h30 tá botando pegado. Alô, você do telefone, bom dia.
1: Bom dia, Martinho.
0: Opa, com quem eu tô falando?
1: É Ivan, Martinho.
0: Ô, Ivan, fica à vontade, meu filho.
1: Eu gostaria de ouvir a música que eu pedi, Fim de uma Estrada, com o Leonardo da Rica.
0: Ele pediu essa música aí cedo. Já tô com ela. Essa música
1: Fim de uma Estrada.
0: Ela já foi tocada já, Ivan. Você não pediu ela cedo?
1: Então eu pedi outra.
0: Isso. Essa aí mesmo, pode oferecer.
1: Essa mesmo, né?
0: Pode oferecer.
1: Se tiver ouvindo a Pedra FM.
0: Falou, meu amigo Ivan. Cadê, onde é que eu tava, onde é que eu dou, que nem de Rio Negão do Picolé. Vê aí o Jorge Bigode tomando o que é que ele tá querendo. 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Já são 6h em ponto. 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É ou não é, Corrinha? É, né? O Bar JP, isso aí tá pro cadê meu celular? Me dê meu. Eita, Corrinha, essa Corrinha não tem jeito não, viu? Essa catraia, enquanto mais cresce, mais fica grande. De nada não, eu vou mandar você lá pra Bica de Baixo, pra você morar mais aqui, é. Vai ou não vai? Vai? Ele pagando salário, né? Eu sabia que essa Corrinha, ela não aguentava 5 minutos de conversa no pé do ouvido, ela abria as pernas, as pernas não, a natureza, ela me traía daqui para ali, ela larga eu aqui, vai trabalhar mais os outros, mas já que eu não pagar ninguém não, viu? Já que é mais veiaco do que cavalo da cara branca. Bem que Claudinho de Quina avisou, disse, Marco velho, esse tá desses aqui eu não pagar ninguém não. O desgraçamento disse, olha Marco velho, eu vou deixar aqui 20 contos pra tu aqui na Galega, naquela irmã de Peca. Disse, tu vem pegar. Eu fui lá, sabe o que ele fez? Pegou 10 emprestados com ela pra eu pagar. Ah, filho de rapaz de uma quenga, viu? Zaqueu, deixa de ser sem vergonha, rapaz. É assim que você quer ser compadre de Claudinho, quer batizar a menina dele, que futuro vai ter uma criança dessa compadre sem vergonha que nem tu, além de corno. Alô, você do telefone, bom dia.
2: Bom dia, Macho velho.
0: Ô, Tonho de Corrinha, como é que tu tá, Tonho?
2: Ah, bom, Tonho. Bota a toada aí depois de... o Rio do Ipanema. Mas vê se Corrinha bota logo, senão eu vou sair e cair em campo.
0: Corrinha, quando você liga, você olha pra ela, chega e fica aqueles coração nos olhos dela.
2: É nada.
0: É hora não é, vem olhar pra você ver.
2: Então eu vou aí pro pé da rádio todo dia aí.
0: Mas traga o queijo dela, viu? Que ela pediu a Claudinha um queijo, Claudinha disse que não vende, faz queijo mais não. Claudinha disse, não, mas eu não faço mais queijo, eu trabalho na feira. O Claudinho que tá com uma banca agora de fruta e verdura na feira.
2: Cadê o homem da febre?
0: E ele disse que ia trazer a mandioca pra Corrinha. Disse, eu tenho uma mandioca aqui pra ela, pra fazer... Não, não... Pra fazer bolo de mandioca.
2: Não pode judiar com Corrinha, não.
0: Oi?
2: Não pode judiar com Corrinha, não.
0: Pode não, né?
2: Não.
0: Já ofereceu o seu Rio Ipanema?
2: Eu vou oferecer agora a Zé Buchinha, a Calvin de Quino, a Aldero, a Zé de Nano, o Ferri, o pai dele, a Baixãozinho de Nézio, a Roberto Bush, o primo, nossa. A João Pifeira, que era muito amigo de Capão, a tomava muita cana junto. Neto Vialejo, neto da Rua Nova, neto Cazuza, sei lá, que gosta muito de toada. E a todos os ouvintes, meu amigo, velho. Toca o dedo aí. Cuidado pra não matar a Corrinha.
0: Falou, cachimbinha de mãe da cheiro. Esse é o Tom de Catonho lá das panelas. Ele tá meio esconado pro corrinho, né? Que não ia dizendo. Aí eu falei o negócio lá do queijo, o Cláudio mostrou a banca lá, disse, não, mas eu tô trabalhando agora aqui. Tô vendendo fruta, verdura, legumes. Ela gosta de bolo, eu digo, bolo ela gosta. Eu disse, pronto, eu vou mandar a mandioca pra ela fazer o bolo. Eu digo, como é que faz? Ele disse, bota dentro d'água aí uns 3, 4 dias. Quando amolecer, tiver mole, ela peneira bem peneiradinho, pronto, coa. Bota pra enxugar e faz o bolo. Eu digo, certo. Ele disse que ia mandar uma mandioca pra tu. Eu pensei até que era macaqueira. Ele disse, não, macaqueira é pra comer cozinhada. Certo, Claudinho, até que ele abriu a natureza, não foi? Agora o chifrudo do cabalá da bica de baco, o Isaquiel, aquele é mais ruim do que Zé Cachimbo lá do fundão. Não, não espirre não, que o negócio é sério. Vamos de música, bora, vamos de música. Tem pedido pra caramba, tu também fica lotando aí pra cima e pra baixo. Não parar aqui dentro, eu fico nem doido conversando só. Bora, já são 6:10. Seu Valdir tá lá na Antônio de Apiaçu, tá ligadinho. Mandou o áudio dele faz meia hora. Mas a senhora tava esquipando por aí, não atendeu o homem. Ele pediu com trio parada dura. Porque você não passa lá, certo? E a que Marina pediu também, se eu já tocou, não tocou, não foi? Certo, o negócio é levar você, pra você vir só dia de sábado, e eu trazer bunda rica pra outro horário. Certo? Não, pra pagar você o que pagar a outra lá, não. Você ganha o seu. Bora de música, bora, me deixa de putaria.

Bom dia, Machai. Aqui é Jorge Vitorino. Quero escutar com Vavá Machado e Marculino, o touro no pé da cajarana. Eu ofereci pra Vaquirama, vou tirar do leite ao público em geral, né? Cuida, né, dos pés.

cara, macho velho, cuide, eu quero uma música com o Roberto Carlos, caminhoneiro, retrovisor, que é o Roberto de Beijo. Ofereci a Matheus no Riacho do Pau, os irmãos de França tudinho, minhas primas, a Pedrinho Gouveia na Pedra d'Água, Cício, Sérgio Vaqueiro, meus amigos aí na Pedra d'Água, tudinho, Venturosa, Panela, Léo Leite, Dona de Catonha, José Val, Damião, Pesseco, Anoto Chalega, Rapaguarimba, Velho dos Pão, Castilho, Piaba, São Domingo, todos meus amigos aí em São Domingo, bora, cuide, bom dia.

É a querida das panelas. Quero que você bote a música de Diana. Foi tudo culpa do amor. Pra oferecer a minha prima Lenira e família Inventurosa. Nené de Neco e família Inventurosa. Nas panelas. Maria de Ademar. Neide. Urubu. Todas minhas amigas do Urubu. Na Empoeira, todas minhas amigas, Teté em São Francisco, e todos vocês aí da rádio. Um bom dia para vocês. Muito obrigada.

dia, macho velho, tudo bom? Cadê tu, que eu nunca mais falei com tu? Olha, toca o meu boi, manso, que eu mandei matar pra mim curtir.

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1: Maneiro, Maguinho, aí. Mas eu tenho visto. Cachorro desabulado, sessão e desessão. Eu trouxe a você, a vida do verão, Vinícius. Pode perder, essa aí.
2: E essa música?
1: Adivaldo, sua esposa, Danilaldo. Rosa da Randolfo. Adivaldo, seu Franco. Ivana da Rocha, Ivana do Som, João Zé Giovanni Barra Nova, Tony Catone, nas panelas, Maroca, Lula do Bum, Garito, Lula do Pará, Armando Brasil, Lula do Fundo, Parque Batizado, todos esses ouvindo esse maravilhoso programa, Sertão ainda é Sertão.

Era. 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Porque é lugar de namorada, é mais o caba por o meio do mundo nos bar, né? 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Você não pode perder, viu? Ele mandou aqui, mas parece que já desapareceu do celular. Oh, dó! Oh, celular de cor nesse meu. Mas tá por aqui. Vamos ver se nós desenrola aqui, que vai ter mais cantor do que gente na rua, com certeza, viu? 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O meu velho amigo ou amiga, não sei se é menino, menina, eu não sei que instrumento ela toca, a danada da corrinha. Mas um dia que eu tomar umas duas carcaças, que eu chegar aqui meio trançando as pernas, eu vou enfiar a mão onde não devo para descobrir o que é. 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
É ou não é, Corrinha? Corrinha já foi lá. Ela disse que já foi lá na pizzaria de bode, tomou uma geladinha, saiu trançando as pernas, foi pra padaria. Foi? Foi não? Cuidado com o velho da canga lá não, com o irmão de Maroca. Aquilo é sem vergonha que só raposa é criada em casa, viu? E vamos de música, meu filho. Arroca o dedo aí, homem. Deixa de cornura.

0: você tem certeza mesmo, não está me enganando não? Não? Apostar certo, você dizendo está dizido. São 7h29, vai chegar no final de mais um programa Amanhecer no Sertão. Papai do céu permitindo, amanhã 20 para 5 a gente se encontra outra vez. Um bom dia, um abraço para cada um de vocês, fique com Deus. Eu e a donzela Corrinha, vamos pegando a manga no meio, né? Vamos embora? Fui, tchau.
1: Vai que embora, carniça.
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2: Amigos e amigas, ouvinte, estamos aqui hoje, mais uma vez, a todos vocês que nos escuta através do aplicativo da rádio, em qualquer região, em qualquer cidade. 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
4: Oração do dia do Preto Velho.
5: Ih, Mizifim, Preto Velho chegou. Que esse feitiço, que essa mandinga que foi jogada em vós mecê, que seja quebradas assim. Pela força assim de Paz Oxalá, pela força do Cruzeiro das Almas, que todo mal da sua vida venhas agora levar. Que as santas almas venhas assim conduzir em paz a sua vida. Que nenhuma mandingas a vós jogadas, a vós rogadas, pragas assim, olho grandes e inveja, que saia de vós, que saia da sua casa, e que saias assim da sua vida. Que seus caminhos e fins assim sejas abertos. Que a paz, que os amor e a luz de Jesus estejas assim sobre vós, hoje, assim, agora e sempre. Diz em nome do Pai, do Filho e do Espírito Santo. Paz, amor e saúde para a sua vida. Assim seja. Ímpeto velho.
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3: 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É bastante que você procura pessoas verdadeiras, pessoas que demonstram cada dia que passa o que faz, o que vem fazendo, dentro da espiritualidade, aonde venho estendendo mãos para muitas e muitas pessoas todos os dias. 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Mestre Renato de Ogum, sou diretamente da Bahia, onde faço parte de uma grande federação brasileira, a Federação Brasileira FENECAP, a Federação Brasileira de Umbanda, que vem a cada dia que passa nos estendendo as mãos para que nós podemos ajudar a todos vocês que precisa e necessita de uma mão amiga. A uma mão amiga é uma pessoa que nasceu com dom divino, esse dom que jamais alguém poderá tirar de mim, esse dom que eu tenho e carrego dentro do meu corpo, onde posso estender as minhas mãos e pôr as minhas mãos em cima do teu subconsciente e poder te revelar, te esclarecer tudo o que está se passando na tua vida. De uma vez por todas, você vai sair dessa vida de tormento, dessa vida de amargura, dessa vida de tristeza, dessa vida de pobreza, dessa vida de dificuldades, dessa vida de tantos nãos na tua vida. A você, meu amigo, que vem sofrendo de todos os cantos da tua vida, do campo amoroso, não tem sorte no amor, não tem sorte no trabalho, não tem sorte no estudo, não tem sorte no relacionamento. E os dias vão passando e passando, e você sem resposta do que está acontecendo na tua vida, e a cada tempo que passa, a dificuldade ficando mais dificultoso para ti, e você sem saber o que fazer. E muitas vezes, toda essa dificuldade, toda essa amarração que vem acontecendo na tua vida, pode ser de pessoas que não quer ver a tua alegria, pessoas que não quer ver a tua felicidade, pessoas que não quer ver a tua prosperidade, que não quer ver a tua transparência de vida, que não, você não dá reviravolta na sua vida, e a sua vida só de amarração, só de dificuldades. Tenta de uma forma, de outra forma, e quanto mais tenta, mais dificuldade você vem encontrando. Você é essa pessoa que não consegue ter mais felicidade, não consegue entender o que está acontecendo na tua vida. Mas ao você vir a uma consulta espiritual com o Mestre Renato de Ogum, o homem da verdade, o homem que há muitos anos vem aqui todos os dias ao vivo comentar, falar com vocês, ler as cartas, ler as mensagens, porque é um programa de altíssima audiência, um programa de altíssima responsabilidade, e tenho um compromisso com Deus e com a cada um de vocês que esteja me escutando e participando do programa. A cada um de vocês que vem na minha casa de oração, muito obrigado a todos, onde hoje muitas pessoas vêm me agradecer por tudo que eu fiz e sempre vou fazer. Uma mão amiga à sua disposição, você pode nos procurar, você pode também marcar a sua consulta através do WhatsApp. Venho demonstrando para todos que me escutam, a todos que entram em contato, participam do programa me agradecendo, a todos que vêm na minha casa, muito obrigado. Todo dia são muitas e muitas pessoas que vêm na minha casa. Se você é essa pessoa que vive reclamando da vida, chorando, se lamentando de dores no teu corpo, dores que você não suporta mais, dores que vem te maltratando dia e noite, dores que não deixa você dormir, que não deixa você se movimentar, que não deixa você se levantar, sair para poder andar, dores que você já não aguenta mais, já tem feito várias baterias de exames, todo tipo de exames, e até hoje nunca descobriu as soluções para os teus problemas, até hoje vem sofrendo, tomando o medicamento da medicina, como se fosse tomando água do pote. Na tua casa parece mais uma farmácia, você não sabe mais o que fazer da sua vida, não sabe o que está acontecendo. Muitas vezes o motivo do teu sofrimento possa ser que pessoas podem estar te atrapalhando. Pode ser que pessoas estão te destruindo através de porcarias, trabalhos maldosos, fazendo trabalho de simpatias, de bruxaria, de magia negra, simpatias, para destruir o teu comércio, para destruir o teu namoro, para destruir os teus planos, a tua alegria, a tua felicidade, o teu casamento. E muitas vezes, por questões de não procurar uma pessoa sábia que pode te estender uma mão, que pode te revelar o que está acontecendo, e as coisas a cada dia que passa dificultando mais na tua vida, você vendo o que está acontecendo, mas não querendo acreditar, e o sofrimento falando mais alto, a tristeza tomando de conta do corpo, e muitas vezes não sabe o motivo, o porquê. Muitas vezes o teu problema não é de origem da medicina. Se o teu problema for de origem da medicina, você me procurar, eu vou te encaminhar para a medicina. Agora, se o teu problema for de origem espiritual, aí sim é comigo mesmo, porque dentro da espiritualidade, o Senhor Mestre Renato de Ogum faço e desfaço qualquer tipo de trabalhos, qualquer tipo de demanda na sua vida. Estou aqui preparado, determinado para lhe estender uma mão e poder lhe ajudar. Lhe defenderei de todos os males malignos, dos invejosos, dos perseguidores, daqueles que vêm te perseguindo dia e noite, daqueles que não quer ver a tua prosperidade, daqueles que não quer ver o teu sucesso, daqueles que não quer ver que a sua vida vá para frente, que o seu casamento não vá para frente, que você não consegue sair de cima do próprio rastro, porque é que tem pessoas que passam o resto da vida sofrendo e não conseguem sair de cima do próprio rastro. Porque tem algo acontecendo na sua vida. Tem algo acontecendo na tua vida, e muitas vezes você não consegue entender o que está acontecendo na sua vida, e o sofrimento, o medo, destruindo a tua vida, destruindo a tua paz, a tua alegria. No piscar de olhos, tudo se acaba, porque você não acreditou, porque você não procurou as oportunidades, não procurou pessoas entendidas que têm o conhecimento do que está acontecendo na sua vida. Se você tivesse procurado uma pessoa que tem um conhecimento profundo, de uma pessoa que trabalha todos os dias, de uma pessoa que vem realizando sonhos na vida de muitas e muitas pessoas, de mãe, de pai, de família, que vinha sofrendo do decorrer da vida, com filho se acabando no alcoolismo, com filho se acabando no mundo das drogas, e você sem saber o que estava acontecendo. Mas essas pessoas, depois que vieram na minha casa de oração, hoje a vida desse pai de família, dessa mãe de família, desse casamento, desse comerciante, desse amigo agricultor, fazendeiro, hoje realizaram os seus sonhos. Hoje essas pessoas vivem bem, tranquila, não vivem mais reclamando de dor, não vivem mais reclamando de sofrimento, com filhos que viviam jogado no alcoolismo, filho que vivia jogado no mundo das drogas, na rua, desprezado da sociedade. Mas hoje é diferente. A todos que participam deste maravilhoso programa, todos os dias, muito obrigado. Muito obrigado a você que nos escuta nesse exato momento, a você que participa. Eu só tenho que agradecer do fundo do meu coração para todos que nos escutam, que participam todos os dias deste maravilhoso programa, sua vida e seu destino.
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2: É momento de oração. Vamos todos falar com Deus.
4: Senhor, meu Deus e meu Pai, eu te peço, neste novo dia, que o Senhor permite que eu tenha de presente, que este salmo seja minha inspiração e proteção durante meus caminhos. Sei que estarei protegido, recebendo seus cuidados e seguro, pois o Senhor me cobrirá com suas penas e estarei seguro sob as tuas asas. Que nas batalhas que possa vir a ter neste dia, não as enfrente sozinho, pois sei que 1.000 cairão ao meu lado e 10.000 à minha direita, mas não chegará a mim. A sua verdade será o meu escudo e broquel, e com isso terei a sua defesa neste dia. Por isso, não temerei ciladas e planos astuciosos dos inimigos, pois não terei medo do terror de noite, nem da seta que voa de dia, nem da peste que anda na escuridão, nem da mortandade que assola ao meio-dia. Aos anjos dará ordens a meu respeito, para me guardarem em todos os meus caminhos. As palavras proféticas aqui contidas, eu tomo posse, no poder de teu santo nome. O Senhor me ampara e cuida de mim em mais este dia. Me protege e me guarda. E sei que tudo isso é pelo seu imenso amor por mim. Que eu possa te amar cada vez mais e resplandecer este amor a todos que encontrar neste dia. Na intimidade da minha oração dirigida a ti, é que deposito a minha confiança. Olha por mim e por todos nós, em mais um dia que tenho a fé de que não caminharei só. Obrigado, meu Deus. Olha por mim e por todos nós, em mais um dia que tenho a fé.

0: nossas ofensas, assim como nós perdoamos a quem nos tem ofendido. E não nos deixeis cair em tentação, mas livrai-nos do mal. Amém.
1: Meu caros amigos e amigas, a todos vocês, espero que nesse momento vocês preparem o seu copo com água, porque agora nós vamos um momento de concentração espiritual, que nesse momento você prepara aí o seu copo com água, que nós vamos um momento de oração, vamos um momento de paz, vamos um momento de transformação na sua vida. Se você é essa pessoa que não tem fé, faça apenas o experimento. Coloque esse copo com água do lado do seu aparelho de som. Quando eu terminar de fazer essa oração, eu vou te indicar como você deverá utilizar um pouco desta água na sua casa, na sua vida. Ó meu bom Pai Todo-Poderoso, eu entro na sua presença todos os dias, todas as horas. Abençoa, Senhor, essas pessoas que oram comigo, nas áreas físicas, conjugal, sentimental, familiar e espiritual. Se o inimigo tiver, Senhor, planejando destruir os sonhos, os planos dessa pessoa que é tão importante para ti e tão importante para mim, que será desfeito qualquer tipo de olho gordo, de perseguições, de maldição acima da vida, da casa, do espaço, do trabalho de cada um dessas pessoas que nos escuta, que participa nesse exato momento. Chagas abertas, o coração sagrado de todo amor e bondade. Que o sangue do Senhor Jesus Cristo no meu corpo se derrame, para que hoje e sempre eu ando bem vestido, eu ando bem calçado, eu ando bem armado com as armas de São Jorge, para que meus inimigos, vivos, vizinhos ou inimigos, tendo pés não me alcance, tendo mãos não me toque e tendo olhos não me enxergue, e nem com pensamento algum poderá fazer o mal contra a minha pessoa. E aquele que tentar fazer o mal contra a minha pessoa ficará debaixo do meu pé esquerdo, assim como ficou o dragão debaixo das patas do cavalo guerreiro de São Jorge. Amém, Jesus. Amigos e amigas, a todos vocês que acabou de participar desse momento de paz, de fé e de oração, pega o teu copo com água. Pegou o teu copo com água? Desta água, você lave a chave da sua casa, a chave do seu transporte. Se tem alguma enfermidade por dentro do teu corpo, você tome 3 goles desta água. Se tem alguma ferida afetada por fora do teu corpo, dores de cabeça, lave aquela região afetada com um pouco desta água. O restante desta água você joga nos 4 cantos da sua casa ou no teu estabelecimento comerciais, que será para afastar inveja, olho grande e qualquer tipo de demanda espiritual na sua vida. Por aqui nós finalizamos o programa de hoje. Prometemos voltar amanhã com mais uma programação normal, se o nosso bom Pai nos permitir. Fiquem todos com Deus e um beijão nas crianças, que são a esperança de hoje e o futuro de amanhã.
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8:02, 9:02 agora pelo horário de Brasília. Hoje é quinta-feira, 13 de agosto de 2026. Muito prazer, eu sou o JL Silva e esse é o Jornal da Manhã, para deixar você sempre muito bem informado. Criminosos escondiam drogas e balanças de precisão em cemitério de Serra Talhada, no sertão. O cemitério municipal de Serra Talhada, no sertão de Pernambuco, estava sendo utilizado para outros fins que não o sepultamento da população. Segundo a Polícia Civil, um grupo de criminosos usava o local como ponto de ocultação de drogas, balanças de precisão e outros materiais relacionados ao comércio de entorpecentes. De acordo com a corporação, a utilização do cemitério teria como objetivo dificultar a localização dos materiais pelas forças de segurança e preservar os pontos utilizados pelo grupo para a prática criminosa. A matéria mais detalhada às 10h30 ou às 10h40 no Jornal da 98.

Dia de sol em Petra com algumas nuvens e névoa ao... O dia amanheceu com névoa, né? Pois é, o dia amanheceu aí com névoa. É noite com poucas nuvens. Temperatura mínima 17 graus, máxima de 29 na Petra.

0: 8:04, 8:04, e a PL que reduz impacto de conflito no preço dos combustíveis é aprovado. Acordo com o Planalto permitiu ampliação de escopo da proposta. Gésio Passos tem mais informações.
1: O Congresso Nacional aprovou nesta quarta-feira um projeto de lei complementar que reduz impactos econômicos do conflito do Oriente Médio nos preços dos combustíveis no Brasil. Um acordo com o Palácio do Planalto permitiu que o escopo do projeto fosse ampliado. A proposta recorre ao aumento da arrecadação de impostos com a alta no preço dos combustíveis para compensar as desonerações tributárias que evitaram um aumento nos postos. Foi incluído ainda um mecanismo para subvenção para o etanol com valores de até R$1,2 bilhão. Outros temas foram inseridos no projeto, como incentivos a investimento em minerais críticos e para a produção nacional de fertilizantes, além de benefícios tributários para a realização da Copa do Mundo Feminina de Futebol no Brasil em 2027. O texto aprovado também muda regras fiscais. A proposta permite que despesas com projetos de defesa nacional possam ficar fora dos limites impostos pelo arcabouço fiscal. O projeto prevê ainda mecanismos de ajuste fiscal que impedem que receitas do pré-sal sejam contabilizadas para crescimento de despesas obrigatórias em caso de déficit nas contas públicas. O acordo para a votação do projeto foi anunciado nesta quarta-feira pelo ministro da Secretaria de Relações Institucionais, José Guimarães, após reunião com o presidente Lula e com o presidente do Senado, Davi Alcolumbre. Da Rádio Nacional em Brasília, Gésio Passos.

0: A escuderia de Fórmula 1 Cadillac anunciou que trocou de chefe de equipe. Graham Lawton será substituído por Marcin Butkowski. Butkowski é um engenheiro francês-polonês de 49 anos e já trabalhou na Ferrari e McLaren, além de ter trabalhado na FIA, Federação Internacional de Automobilismo. A Cadillac ainda não pontuou na atual temporada, após 11 GPs.
1: Está terminando o Jornal da Manhã de hoje. Obrigado pela companhia, obrigado pela sua audiência, a sua preferência. 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Não desligue o rádio, na sequência o Super Manhã com outras informações. Fique ligado, vem aí um show de música, um show de informações, um show de entretenimento aí no programa Super Manhã, que começa logo após o intervalo.
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1: Hora certa em Pedra, agora são 8:09.
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0: Olá, Pedra. Oi, minha gente. Bom dia, bom dia. Tá começando mais um Super Manhã. O calendário marca 13 de agosto de 2026. Quinta-feira maravilhosa. São 8 horas mais 25 minutos em Pedra. Super Manhã tá no ar. A partir de agora você interage comigo aí no 99158-4337. É o zap do sucesso. Ligue pra cá também no telefone móvel 99148-4215. Bom dia pra você, amiga de casa, você que tá no comércio, você internauta ouvindo pela internet. O Super Manhã começa a partir de agora.
1: Oi, bom dia!
0: 8h25.
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4: Pare de reclamar. Resolva. Quantas pessoas você conhece que vive reclamando da vida? Talvez você pode ser até uma dessas pessoas que a única coisa, a única fórmula que você encontra para os problemas é reclamar. E existem pessoas que reclamam sempre das mesmas coisas. Entra ano, passa ano, com Covid, sem Covid, reclama das mesmas coisas ou das pessoas terceirizam responsabilidades. E o texto ele começa assim, ó. Você já deve ter ouvido a história daquele garotinho que estava brincando perto de uma roseira e acabou se arranhando em um espinho. Furioso, ele pegou uma faca e arrancou todos os espinhos daquela haste. Alguém lhe explicou que não poderia fazer isso, pois os espinhos são necessários. Fazem parte da roseira, que produzirá uma linda rosa. De fato, aquela haste secou em pouco tempo. Olha que incrível esse texto. Ele contextualiza que os espinhos são os momentos difíceis de nossas vidas. Eu tenho certeza que você talvez esteja passando por um momento complicado na sua vida. Um momento esse cheio de espinhos, onde você se fere, onde você se machuca para valer. Mas imagina isso, você conseguir sair dessa situação mais forte, aprendendo realmente com as dificuldades que a vida nos traz. E é através dessas dificuldades que nós podemos crescer, tanto no quesito espiritual, mental, com seres humanos, com pais, mães, empreendedores e empreendedoras. E esse texto realmente ele é incrível. Eu não vou narrá-lo todo aqui para você. Eu indico que você adquira o livro, vou deixar um link na descrição. Mas só no começo aqui, o menininho ele ficou irritado. E quantas pessoas você conhece que quando os seus pedidos ou até mesmo suas vontades não são atendidas, elas ficam malucas, elas pulam, esbravejam, ferem talvez outras pessoas com palavras ou com atitudes e acabam realmente metendo o pé pelas mãos. Esses momentos difíceis que você está passando, seja agora ou no passado, que você ainda se prende, foi para transformar você numa linda rosa. Nós temos o poder das escolhas. Nós podemos renascer e se renovar a cada dificuldade. Bem no final, diz o seguinte: está certo, o mundo anda meio cheio de problemas. Está cada vez mais difícil viver. Mas para quem senta e reclama, está pior. Ninguém jamais alcançou uma vitória de graça. Os vencedores sempre foram aqueles que aprenderam com as dificuldades e continua sendo assim. Por isso, não reclame. Aprenda com o deslize, preste atenção no que foi que você fez cair. O que fez você cair? O que fez você se encontrar nessa situação que muitas vezes você pensa que não tem fim? Uma situação desesperadora. Muitas pessoas chamam de fundo do poço. A única coisa que você pode fazer quando está no fundo do poço é escalar, é subir, é reagir. Por isso, pare de reclamar e resolva. Pare, pense, reflita, respire e logo depois continue. Bendiga os espinhos. Eles trazem a experiência da dor e a posterior alegria da sanidade. Aqui.
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1: Bom dia, meu amado J.L. Silva, Solenira de Venturosa. Gostaria de ouvir Pregadores de Rosas para oferecer a minha manita, meu pai Zezinho Batu e toda a família, a minha prima Irene com toda a sua família, a dona Maroca e toda a família, a Cicinho, Cazuzinha, dona Isaura e toda a família, a meu grande amigo Matheus Mirim, meu grande amigo Alberto, toda a família, Matheus Mirim, toda a família, a meus familiares, a todos meus amigos e todos os ouvintes. Amo todos por iguais, todos moram dentro do meu coração e tem um cantinho bem especial, inclusive você, meu amigão. Bom dia e um cheiro no coração de cada um.
0: 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Mande alto!
2: Bom dia, meu amigo J.L. Silva, o locutor da rádio FM da Pedra. Ô, meu querido, se for do seu comando, se você quiser tocar aí uma música aí de Agnaldo Timóteo, Mamãe, pra oferecer a todas as mamães aí da Pedra. Não é, que qualquer dia é dia de mamãe. E oferecer pra você, pra Nildo, pra Paulo Ferraz, pra Zé Buda, pra família Vitorino, pra Lula de Martina, Valderrios, Jaime da Bicicleta, Zuza da Rua Nova, Chicão, Zé Reinaldo, a Jaimin da Bicicleta, a todo esse povão daí dessa querida cidade, pra Lourdes do Cumbre, a Laide, Ildinha, Bilica, Apaixonita, Sirlene, Ana Lu Exercício, Peitica, a toda essa gente daí, meu amigo. Jesus proteja a todos.

0: sintonia do seu coração, Marcos Antônio, pregadores de Rosa, para Lenira Ramos, em Venturosa, ligadazinha na gente. Alô, Lenira, bom dia, obrigado pela companhia. Tivemos ainda o Aguinaldo Timóteo, um toque para Zezito, que tá lá em Brasília. Alô, Zezito, lá no Distrito Federal, né, nos acompanhando pela NET. Muito obrigado aí pela companhia. Uma ótima manhã para você, obrigado aí pela preferência. Bom dia.
1: Oi, bom dia!
0: 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Hora certa pra você, 8:41.
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cantora Halsey, que se prepara para brilhar no palco mundo do Rock in Rio em setembro, revelou detalhes emocionantes sobre sua jornada de saúde. Em uma entrevista franca, a artista abordou suas lutas contra a endometriose e um raro distúrbio linfoproliferativo de células T, além de outras síndromes que a acompanham há anos. Com a balada acústica The End, de seu quinto álbum, Halsey já havia dado um vislumbre de sua resiliência. Agora, ela compartilha abertamente os desafios de viver com múltiplas condições, incluindo lúpus e síndrome de Ehlers-Danlos, mostrando sua força e inspirando fãs ao redor do mundo. Sim.

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0: Muito bom dia pra você, excelente manhã, manhã de quinta, né? Todo mundo aí ligado, ouvindo melhor. Quintou por aqui, 8h55. Então vamos prosseguindo, tocando a sua música preferida. Tem Zap Zap chegando, 99158-4337. É o Zap do Sucesso.
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0: Vamos mandar seu áudio. Alô, Márcia, lá no Riacho do Pau. Bom dia, Márcia.
2: Bom dia, Josinaldo. Gostaria de ouvir a música com Alex do Brega e Alacazão para oferecer a toda minha família na aldeia do Chucuru e Urubá. Kika, Peba, Coca, Adriano, Miguel, Bruno, Nenê, Tia Guida, Tia Xavier, Tia Júlio, César, Raquel, na aldeia do Sunil, em Águas Belas, Chile. Bom dia, Josinaldo. Gostaria de ouvir a música com Alex do Brega e Alacazão para oferecer a toda minha família na aldeia do Chucuru e Urubá. Kika, Peba, Coca, Adriano,

0: Larissa tá em Garanhuns, bom dia Larissa.
1: Bom dia JL, aqui é Larissa, gostaria de ouvir a música com um Xande Avião e Melzinho. O nome da música é Melzinho, com a referência para minhas filhas lá, o Lohan,
0: ok, minha querida.
1: O povo Luciano.
0: Certo.
1: Minha mãe tá ligada lá no Cinco do Meio, Vera Lúcia.
0: Valeu, Larissa.
1: Do Meio, Lediano, para minha sobrinha Kathleen.
0: Muito bem.
1: Minha sobrinha Sammy, meu sobrinho José Ricássio e outro sobrinho. Luiz Fernando,
0: certo.
1: Luiz Miguel, e para
0: ok, minha querida.
1: Vocês, rádio,
0: muito obrigado pela companhia.
1: Dessa rádio maravilhosa.
0: Bom dia.
2: Oi, bom dia.
3: Olha a mensagem.
0: Davi do Horizonte Alegre mandando mensagem pra gente. Ele diz: bom dia, JL. Quero ouvir a música do Jorge Altinho. Muito obrigado aí, audiência, nosso amigo Davi do Horizonte Alegre. Todo mundo ligado aqui na nossa frequência, aqui do Supermanhã.

0: chegando a sua música preferida, Alex do Brega e Alakazam. Bom dia, agora faltando 3 para as 9.
1: Do Brega 3. Eu quero abraçar os meus amigos que fazem a Casa Centro, a loja BCP de Carpina, Pernambuco, Brasil. Meu amigo Danilo, para você curtir, viu?

do brega. Eu quero abraçar os meus amigos que fazem aqui ver o veículo em cabina. Meu amigo Renato e companhia, a todos vocês, o meu muito obrigado. Alex do brega.

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0: 98,7, a sintonia do sucesso, 9 horas mais 7 minutos. A gente agradece a sua companhia, agradece a sua audiência. 9 horas mais 7 minutos.
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2: Sabe aquela vontade de ficar mexendo no celular até pegar no sono? Talvez seja uma boa ideia deixar o aparelho um pouco mais longe da cama. Além da luz da tela, mensagens, vídeos e redes sociais podem manter o cérebro estimulado justamente quando ele deveria começar a desacelerar. Criar um período mais tranquilo antes de dormir, com menos estímulos, pode facilitar a preparação do organismo para o descanso. Vale aproveitar esse momento para ouvir algo tranquilo, ler ou simplesmente diminuir o ritmo da casa. Parece um detalhe pequeno, mas uma boa noite de sono começa muito antes de fechar os olhos. Cuide-se bem.
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0: demais, Júnior.
1: Bom demais ser você aqui na melhor sintonia, 98,7. Agora 9 horas em Pedra, 21 minutos. Que maravilha, hein? Bom dia, bom dia. Você que vai chegando agora, ligando o seu rádio aí na frequência 987. Audiência bombando por aqui. Obrigado aí pela sua companhia. Te agradece aí aos nossos ouvintes. Daqui a pouquinho a gente vai conversar com o terapeuta Joel Alves, né? Daqui a pouquinho, Joel Alves chega pra gente falar sobre saúde, bem-estar, qualidade de vida. Então fique ligado, daqui a pouquinho aqui no programa Supermanhã. Vamos lá então, tem participações, 991-58-43-37.
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1: Mande seus áudios aqui pra gente, suas mensagens, fique à vontade. Eu agradeço aí a sua audiência, a sua companhia. Olá, Rosenilda, bom dia.
2: Bom dia, Jota. Tá beleza. Gostaria de ouvir a música do Amado Batista, Se Não For Por Amor, para oferecer a minha família, a torcida da rádio, a minha empresa de água. Quando passar essa também do Amado Batista por você, eu faço tudo, meu amor.
1: Pois é, só posso tocar uma, viu, Rosenilda? Vou tocar Se Não For Por Amor, só posso tocar uma música só, porque tem muitos pedidos musicais por aqui, viu, minha querida? Tem muitos pedidos de música por aqui, então só vou poder tocar uma música pra você, certo? Deixa eu ver por aqui, Jandira Camelo do Sítio Capoeiras de Dentro diz, bom dia, JL, quero ouvir Zezé e Luciano, saudade bandida, tá certo, Jandira? Muito obrigado aí pela sua companhia nesta manhã sensacional. A gente agradece aí a sua audiência, a sua companhia, tá todo mundo ligado aqui na nossa programação. Valeu, valeu, nossa amiga Bruna tá lá em Petrolina. Alô, Bruna, obrigado pela audiência, todo mundo ligado aqui na melhor sintonia. Tá chegando a música que você gosta, o som que você pede aqui nos 98,7.
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1: Bom dia, 9 horas mais 23 minutinhos, nosso amigo Davi tá no Horizonte Alegre, né? Eu toquei lá no último bloco, Jorge de Altinho, né? Toquei aí para o nosso amigo Davi, acabei não falando o nome dele, né? Toquei a música e não falei no nome dele. Alô, Davi, bom dia, obrigado aí pela sua companhia, uma ótima manhã para você.
3: Oi, bom dia.
1: 9 horas 24 minutinhos, chegando o Amado Batista, o mais amado do Brasil.

Tem pra gente Saudade Bandida, Zezé de Camargo e Luciano aqui no programa Super Manhã desta quinta-feira. Valeu, Jandira Camelo, do Sítio Capoeiras de Dentro, muito obrigado pela companhia. 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Hora do intervalo, eu volto já já com muito mais músicas para você. 933.

O ministro da Agricultura e Florestas de Angola, Isaac dos Anjos, afirmou em Luanda que o país africano busca a participação de empresários brasileiros no setor do agronegócio. Ele ressaltou que Angola oferece condições claras e está disposta a desenvolver o setor com a expertise brasileira. A ex-ministra da Agricultura do Brasil, Kátia Abreu, presente no Fórum do Agronegócio Angola-Brasil, anunciou que a Empresa Brasileira de Pesquisa Agropecuária estará em breve em Angola, para dar suporte aos produtores locais.

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0: Bom dia pra você em pedra, agora 9:51, de volta aqui na melhor frequência musical do seu rádio, sempre em 98,7, a frequência que toca somente as melhores músicas para os melhores ouvintes do planeta. Vamos prosseguindo aí no zap 991-58-4337.
1: Mande Aldo.
0: Muito bem, por aqui o nosso amigo, deixa me ver, o Rosivaldo. Bom dia, Rosivaldo.
2: Bom dia, JL Silva. Aqui é Rosa da Fazenda Caldeirão. Gostaria de ouvir a música, o forró, o espinhaço do velho quebrou, para oferecer a Matheus aqui na Fazenda Caldeirão, a Roberto de Beijar no Urubu, a vovó Maroca no Posto Boi, a Luz Paulino lá no Cumbre, a Fan Carvalho e sua esposa no Boqueirão, a Isaquela na Bica, a Claudinha de Quino na Fazenda Tira Couro, a João Paulo lá nas Panelas, a Eliane Vaz lá nas Panelas, a Júnior aí no Urubu, a Léo Leite aí no Urubu, e a toda a galera que está escutando essa rádio. Valeu, JL Silva.
0: Valeu, muito obrigado. Um excelente manhã para o Rosivaldo aí na Fazenda Caldeirão. Quem tá ligado aqui também é a Maria, aqui na Rua Júlio Tenório. Bom dia, Maria José. Maria José Tenório, bom dia.
3: Bom dia, Josinaldo Lira.
0: Tudo bem, minha querida?
3: Aqui quem tá falando é Maria, da Júlio Tenório. Gostaria de ouvir a música Todas as Nossas, com Roberto Carlos. Todas as Nossas Senhoras são a mesma Mãe de Deus. Para com ela oferecer a você, minha filha Vanessa e todos os ouvintes que estiverem escutando esse maravilhoso programa.
0: Valeu, muito obrigado, Maria. Um excelente manhã de quinta-feira.
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0: Dr. Guito, conhecido por seus papéis em Coração Acelerado e Pantanal, está novamente no centro de uma controvérsia. Ele retomou suas postagens nas redes sociais criticando a vacinação contra a Covid-19, especialmente em crianças, e levantando dúvidas sobre a eficácia das vacinas. As declarações do artista, que somam mais de 700 mil seguidores, estão causando desconforto na Globo. A emissora se vê em uma situação delicada, dando visibilidade a um talento que propaga informações consideradas falsas, o que levanta o debate sobre a responsabilidade dos artistas em suas plataformas.
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2: 10:02.
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0: Muito bem, em Pedra são 10 horas mais 17 minutos, uma excelente manhã para você de quinta-feira, hoje véspera de sexta, né? Dia 13 aí de agosto de 2026. Eu sou o JL Silva, fico com você por aqui até às 11 horas da manhã, te fazendo companhia, aquela companhia sensacional, companhia super agradável. Pois é, daqui a pouquinho tem o Jornal da 98 para você ficar sempre muito bem informado com os principais destaques da sua cidade, do estado, do Brasil e do mundo. Fique bem informado. Estou recebendo ele por aqui novamente, o terapeuta Joel Alves, né, que se encontra para a gente falar sobre saúde, falar sobre qualidade de vida, bem-estar, imunidade, é sempre com ele. Seja bem-vindo, Joel Alves, ao nosso Supermanhã.
1: Que bom estar de volta aqui, Josinaldo. E falar de saúde para mim é sempre um prazer. Eu gosto de falar de saúde porque eu lembro da minha própria história, né? Voltando a um tempo atrás, quando eu conheci a Siga Natural, eu era um camarada muito doente mesmo.
0: Quais eram os principais problemas, meu querido?
1: Minha pressão era alta.
0: Pressão
1: alta.
0: Eu
1: tinha gastrite, eu tinha enxaqueca, eu tinha rinite, eu tinha sinusite. Tudo que tinha aí, quase.
0: Na verdade, você não vivia, né? Acho que você não estava vivendo com todos esses problemas.
1: Para você ter uma ideia, eu sou evangélico, como você bem sabe, e o Geraldo me assistiu na igreja. Aí me viu lá fazendo uma prelação, falando da Bíblia para as pessoas. Aí ele disse, rapaz, eu vou levar esse menino é conversador, eu vou levar ele para fazer propaganda comigo. Só que quando ele me conheceu melhor, quando a gente conversou, no momento que ele estava me trazendo para a empresa, ele pensou já em demitir por conta de tanta doença.
0: Certo.
1: Mas ele foi, né, ele teve paciência comigo. Uma das primeiras coisas que ele disse, olha, Joel, você tem que tomar os produtos. Uma das coisas que você tem que fazer, você tem que tomar os produtos, porque daí então você vai ter autoridade para poder falar sobre os produtos. E assim foi. Eu passei ali, nos meus primeiros dias de tratamento, principalmente com amargo, minha enxaqueca foi embora. Eu digo, rapaz, que bom. A rinite desapareceu, minha gastrite controlou, eu não senti mais nada. Eu senti, queimou, medo, tudo que eu comia ardia. E uma coisa fantástica, eu nem sabia, veja, eu fiz todo um tratamento e não estava pensando na pressão alta. E graças a Deus, 60 dias depois, minha esposa sempre averiguando minha pressão, sempre, disse, olha, Joel, faz um tempo que tua pressão nunca mais deu aqueles picos que dava sempre. Eu digo, será que é esses produtos?
0: Eu medi a minha pressão, tá com uns 2 meses. A agente de saúde falou que minha pressão é muito boa. Aí perguntou, você toma café? Não, né? Felizmente, eu raramente trisco em um café.
1: Que bom.
0: Não sou muito chegado a café, não. Da manhã, não. Geralmente, se eu não me engano, parece que o café deixa ela alta,
1: a
0: né?
1: A pressão alterada.
0: A pressão fica alterada.
1: E
0: ela
1: disse
0: que minha pressão era muito boa. Ela ficou abismada com a minha pressão, que era muito boa.
1: Que
0: muito
1: bom,
0: boa
1: Josão,
0: mesmo a pressão.
1: Esses dias, vindo para aqui, eu acho que até, eu não sei se eu cheguei a falar com você, eu fui atacado por 5 cachorros. E naquele agonia e tal, aí saí sangrando, né? A minha perna saiu sangrando de uma das mordidas. Sim. E eu fui pro hospital nessa agonia, justamente para tomar a vacina contra a raiva, era cachorro.
0: Cachorro de rua. Certo.
1: Aí eu não podia, né, confiar. E fui para lá. E uma das primeiras coisas que se faz no hospital é aferir sua pressão, para ver como é que está a sua pressão. E naquele momento eu digo, eita, nesse agitamento todo que eu tive, com certeza minha pressão vai ter dado alguma desregularizada, mesmo que um pouquinho, mas vai estar. Mas estava lá, 12/8, uma pressão tranquila, e eu tinha passado por todo aquele perrengue, né? E isso é muito importante, por quê? Porque, Josinaldo, hoje mais de 400 mil pessoas perdem a sua vida por conta de pressão alta. As pessoas dizem assim, não, mas pressão alta é uma besteira. Meu pai tinha, meu avô tinha, eu tenho, a família quase toda tem. Isso é normal, é comum. Não é normal e não é comum. Pressão alta, ela pode matar você. Ela pode lhe dar um derrame, ela pode dar uma trombose, pode dar um problema cardíaco. Então, importante.
0: Qual a diferença da pressão alta e a pressão baixa? As duas são perigosas.
1: São,
0: né? As duas.
1: São.
0: Ambas as duas são perigosas.
1: A pressão alta é quando o seu coração está forçando para o sangue circular. A pressão baixa é quando o seu coração, o músculo cardíaco está fraco.
0: Certo.
1: aí já não tem aquela força para fazer jogar o sangue de uma forma mais forte para atingir todas as veias do seu corpo.
0: Medicamento entendeu? Altera a pressão também, Joel?
1: Altera.
0: Também, né?
1: O que é que acontece com o remédio de pressão? Eles são vasodilatadores, ou seja, eles abrem as veias para que o sangue possa passar melhor. Todo remédio para pressão tem esse tratamento específico, abrir as veias, só isso, né? Aí quando eu falo do Vitamel, agora vamos falar do Vitamel?
0: Bom, vamos falar do queridinho, do pessoal, né?
1: Queridinho,
0: muito
1: isso.
0: Bem.
1: Porque o Vitamel é bom para pressão, porque ele tem no seu conteúdo o minério famoso, que é o magnésio. O magnésio, ele fortalece, não só fortalece as veias, mas também deixa ela mole. Porque quando as veias endurecem, é porque estão calcificadas. E o magnésio amolece essas veias calcificadas, aí melhora o fluxo de sangue. Então você que está passando aí por uma pressão alta, pode ser três coisas específicas, viu, JL? Pode ser três coisas. Uma, pode ser as veias endurecidas, aí fica com dificuldade de passar o sangue. Pode ser veias quase que entupidas, ou seja, de um lado e do outro tem coágulo e gordura e está dificultando a passagem do sangue. E pode ser também o próprio sangue grosso. Como certo. É que ele fica grosso? Cheio de massa, cheio de gordura, cheio de açúcar. Então esse sangue grosso fica também com dificuldade de circular. Daí então o coração faz uma força maior. Então, para todos esses problemas, você pode ter o Vitamel.
0: Pode contar com o Vitamel,
1: pode,
0: né?
1: Pode contar com o Vitamel.
0: Vitamel, ele fortalece cabelos, unhas, né, Joel, também?
1: Cabelo, unha.
0: A qualidade da pele,
1: a
0: né?
1: A pele fica certo. Outra. E o melhor de tudo, né? O seu sangue fica mais um sangue fortalecido. Um sangue, porque quando você tem dentro do seu sangue vitaminas e sais minerais, todos os órgãos do seu corpo agradecem, porque eles vão ser abastecidos com aquilo que eles mais precisam para manter sua saúde.
0: Pois é, e onde eu ando, o pessoal reclama aí da gripe, né? Ainda ontem eu estava conversando com uma senhora e falei até do Vitamel para ela. É uma senhora que mora nas proximidades aqui, bem pertinho.
1: Sei.
0: Né? Estou gripada. Olha, eu conversando que está com 3 anos que eu gripei, né? Eu acho que está com mais disso. Eu acho que faz uns 3 anos que eu sei o que é. Assim, quando deu há 3 anos atrás,
1: sim.
0: Foi, praticamente não foi uma gripe, né? Deu hoje, amanhã já estava normalmente.
1: Então foi,
0: né?
1: Foi só um resfriado.
0: O Vitamel, fortalecido pelo Vitamel. Eu indiquei até ela, eu até expliquei ela assim: olha, a gente não precisa esperar adoecer, né, para tomar os remédios, principalmente o Vitamel, já é para você evitar, né, Joel?
1: Justamente.
0: A gente tem que tomar o Vitamel já para evitar você gripar, né, para a imunidade ficar lá em cima, para você não estar adoecendo com facilidade, né, Joel?
1: Com certeza.
0: Tanta frequência, né? Então, creio eu que já está com uns 4 anos que eu gripei, né?
1: Faz uns 4 anos.
0: Essa época assim todo mundo gripa, e eu acho que sou o único que não gripa.
1: Que maravilha.
0: Nessa época do ano.
1: E realmente é isso que acontece. As pessoas que usam Vitamel com frequência não gripa com facilidade, porque a imunidade está em alta. E outro detalhe que é muito importante, eu já comentei aqui, vou voltar a falar, é que a imunidade, ela não só trabalha com o aparelho respiratório, ela trabalha com todo o seu corpo, Josinaldo, ele trabalha fortalecendo e protegendo. Pode ser que a virose chegue, pode ser que uma bactéria chegue, pode ser que um fungo chegue, pode ser que um germe chegue, o que chegar não tem problema. Se a imunidade estiver em alta, ela vai lá, ataca aquele invasor e mata. Então, e outra coisa, né? Tem pessoas que já têm histórico de câncer na família, o pai morreu de câncer, a mãe já teve câncer, ou alguém próximo, assim, familiar, já teve câncer.
0: É a genética da família,
1: a genética.
0: Eu conheço várias pessoas da mesma família que acabou morrendo de câncer. Conheço várias pessoas da mesma família. Já vem a genética, né, da família, né?
1: Justamente. Mas você não precisa sofrer por conta da genética. Quando você toma o Vitamel, ele fortalecendo a imunidade.
0: Vai estar se prevenindo, né?
1: Está se prevenindo e matando as células cancerígenas. Então, quando a tua imunidade está em alta, ele fabrica anticorpos para matar tudo que não presta, inclusive as nossas, ou as possíveis, né, células cancerígenas que esteja aí dentro do nosso corpo. Então, isso é muito importante. E hoje a gente só tem um crescimento, né? Hoje as estatísticas mostram que é mais de 73 mil homens com câncer de próstata, todo ano, mais de 73 mil, e mulheres com câncer de mama, mais de 76 mil.
0: E antigamente essas coisas não eram comuns, e agora estão sendo muito comum, né, Joel?
1: Não eram comum. E aí por isso que você precisa, com urgência, suplementar. A suplementação é que vai fazer a diferença entre você ficar sadio e você ficar doente.
0: Pois é, e o Vitamil, ele pode auxiliar na prevenção do problema de próstata também.
1: Também.
0: Né?
1: Por quê? Porque tem o zinco. É interessante que as últimas pesquisas indicaram que a falta de zinco no corpo, e principalmente na próstata, é a principal causadora de câncer. Então, você que está me escutando agora, você precisa tomar Vitamil todos os dias. Agora, tem uma coisa, você lembrou muito bem, Josinaldo, quando falou do café. O café, ele irrita as mucosas. E dentro da nossa próstata tem uma parte que é uma mucosa também. O que é uma mucosa? É uma partezinha assim, molinha nossa, que é coberta com a babinha.
0: Certo.
1: Entendeu? Isso é chamado de mucosa. Você tem mucosas aqui no nariz, você tem mucosa nos pulmões, você tem mucosa no estômago e você também tem a mucosa que também está lá na próstata. Quando essa mucosa inflama, aí você vai ter vários problemas. Pode ter a prostatite, que é um inchaço da próstata, ou pode ter algum problema mais sério. Poderia ser um nódulo na próstata, um cisto na próstata, ou até um câncer de próstata. Então, tudo isso pode ser ocasionado pela falta de zinco. Vê que coisa absurda, né?
0: E o Vitamel, Joel, ele tem todas as vitaminas necessárias para o nosso organismo, nosso corpo, né?
1: Justamente, todas as vitaminas, todos os minerais, inclusive o zinco. E outra coisa interessante, Josinaldo, talvez você já tenha percebido, se você for hoje comprar uma vitamina C em qualquer farmácia, você vai ver que ela vem acrescida de zinco. Vitamina C mais zinco, vitamina D3 mais zinco, vitamina B12 mais zinco. Por que isso? As descobertas científicas revelaram que quando uma vitamina se junta ao zinco, ela fica de 10 a 20 vezes mais forte, mais poderosa para cuidar do seu corpo. E veja, e o Vitamel já sabia disso há 35 anos atrás. Porque há 35 anos, quando foi lançado o Vitamel, veio junto com o zinco, a vitamina C e a vitamina D, justamente para proteger a imunidade das pessoas.
0: Que maravilha. Vamos falar também sobre o amargo, né, Joel?
1: Isso, o amargo é fenomenal e você sabe muito bem disso. Tem manhinha, né, que é a nossa garota.
0: O amargo continua sendo bastante vendido nas farmácias, né, Joel?
1: Muito, muito
0: vendido. Pessoal procura, uma vez eu fui procurar em uma farmácia.
1: Sei.
0: E falou que estava em falta, que sai muito, né? Acho que foi na drogaria, se eu não me engano.
1: Sei.
0: Foi na drogaria que eu fui. Falou que lá sai muito rápido, né, o amargo.
1: É rápido. O amargo, ele tem um poder de 7 plantas medicinais, que ajuda a desinflamar o corpo.
0: Ele amarga tanto, esses remédios que amargam demais é porque são os melhores,
1: são,
0: né,
1: os
0: Joel?
1: Melhores, são os
0: o
1: melhores.
0: O pessoal diz que é igual quina-quina.
1: Que tem quina-quina também, né?
0: Certo, muito bem.
1: É importante saber isso. E o que é que acontece quando você começa a tomar o amargo? Ele começa a fazer um detox no seu corpo, uma limpeza. Tudo que você come, Josinaldo, deixa um pouquinho de resíduo, um lixo químico dentro de você. Dá um nome bonito para esse lixo, que se chama toxinas, as toxinas. Só que toxinas, quando elas vão se amontoando dentro de você, ela pode causar vários problemas. Dentre outros, ela pode aumentar o ácido úrico. Então, você que está agora com ácido úrico em alta, fez um exame, o ácido úrico deu lá em cima, é porque tem muita sujeira no seu corpo. Então, o ácido úrico, quando ele se avoluma no seu corpo, ele pode causar vários problemas. Dentre os problemas principais, tem artrite. O reumatismo, tudo pode ser causado pelo acúmulo do ácido úrico no seu corpo. Dor nos pés, né? Tem pessoas que quando estão com ácido úrico, os pés ficam avermelhados, queimando, doloridos, mas é porque ali é onde está a concentração maior do ácido úrico. E o amargo, ele tem esse poder fantástico de chegar ali, naquela concentração e eliminá-la, através das fezes, através da urina, do suor, coisa que ele não poderia fazer de forma natural. Então, quando você toma o amargo, você está tomando um detox natural que vai estar te limpando todos os dias. É aquela velha história, né, Josinaldo? Você que tem casa sabe muito bem disso. Eu não gosto de serviço de casa porque é um serviço que, tipo, se você varrer a casa todinha, Aí guardou o lixo. E se voltar para varrer, ainda tem lixo. Você vai encontrar alguma sujeirinha. É uma rotina que não para. Então, o nosso corpo, ele se suja com facilidade. Então, tudo que você come está trazendo alguns benefícios, mas também alguns malefícios. Tem alguma coisa que fica aí guardada que não é boa para a sua saúde. Então, o amargo é esse tratamento fantástico, que vai estar sempre eliminando essa sujeira, sempre eliminando aquilo que pode ser os causadores principais de processos inflamatórios.
0: Pois é, ele também protege os rins, né? O amargo.
1: Muito,
0: né?
1: Muito, protege bastante. Evita que você tenha tanto os problemas de inflamações, mas veja, a gente sempre toca nessa tecla. Os principais problemas causados nos rins é pela falta de água. Veja como é importante. Quando você não limpa os rins, ele se suja demais. Aquela sujeira, as famosas toxinas se concentram ali nos rins, começa um processo de inflamação. Essa inflamação pode até gerar cálculo.
0: Joel, fora a água que a gente consome, outros líquidos podem ajudar também o rins ou não?
1: Rapaz, a água funcionar é o principal.
0: Bem. A água é o principal. Água de coco, pode fazer a diferença?
1: A água também ajuda, apesar de ter potássio, tem bastante potássio, que não é bom para quem tem pedra no rim, a água de coco, por incrível que pareça. A água comum é melhor. Então, você que está me escutando aí, o segredo é a hidratação. É você tomar pelo menos 2 litros de água ao dia, no mínimo, se você já é adulto. Porque de acordo com o seu peso, você pode tomar de 3 a 4 litros, dependendo do seu peso. Então, você que está me escutando agora tem a possibilidade de cuidar da sua saúde de forma natural, sem agredir o seu corpo, porque isso é o que é bom, JL. Isso é o que é bom, porque você tomando o amargo, você tomando o Vitamel, você está apenas beneficiando o seu corpo.
0: E pode tomar os dois ao mesmo tempo, né, Joel?
1: Também, não há problema nenhum. Não há problema nenhum. Você toma...
0: É saúde em dobro, né?
1: É saúde
0: tomando
1: dobro.
0: Os dois, né? Saúde em dobro.
1: Um vai lhe fortificar, que é o Vitamel, vai lhe deixar você forte.
0: Muito
1: com
0: bem.
1: Com todas as vitaminas que você precisa. E o outro vai fazer essa limpeza, né, fantástica, da qual a gente estava falando e que a gente tanto precisa todos os dias.
0: Muito bem, né? Falar em saúde é falar sempre em coisa boa. Sempre é bom falar sobre saúde, porque um ser humano sem saúde não é ninguém, né, Joel?
1: Com certeza. E isso já dizia minha avó. Minha avó, olha, abaixo de Deus, meu filho, saúde em primeiro lugar. E ela estava certa. Porque faltou saúde, Josinaldo, faltou tudo. Você pode ter 1000 coisas para resolver, mas faltou a saúde, você só tem uma coisa para resolver.
0: A saúde, ela tira o sossego de qualquer pessoa, falta de saúde tira o sossego de qualquer pessoa.
1: Tira o sossego. Hã? Aliás, a falta de saúde pode levar a problemas sérios, mentais, né? Você pode ter um estresse muito grande, você pode ter uma ansiedade, pode entrar numa depressão, de acordo com sua saúde, que não esteja em dias. Então, trate da sua saúde. Cuide do que lhe é mais caro, para que você amanhã não venha padecer e sofrer de outros males mais fortes. Eu sempre digo, JL, é importante a gente cuidar da saúde enquanto os problemas são simples, porque vai chegar um momento que esses problemas que são simples hoje se tornam crônicos, e quando se tornam crônicos, ficam mais difíceis de ser cuidado. Então vamos cuidar da saúde hoje. Hoje é o dia.
0: Pois é, cuide da sua saúde. 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
1: Desse jeito. Quero deixar agora o meu forte abraço, JL, para você. Estamos subindo agora para o sertão. Vamos continuar o nosso trabalho. Mas eu queria agradecer a você, que tem aberto as portas de muitas pessoas para que eles possam conhecer esse produto tão fantástico. É na sua voz que a gente leva a nossa mensagem de saúde para as pessoas. Já vão aí 15 anos a gente fazendo esse trabalho, e você nota que é um trabalho assim verdadeiro, porque o Geraldo, eu sempre bati nessa tecla, mas Geraldo, a gente tem que falar do nosso produto, por que dar dicas de saúde, por que falar que tem que tomar água, por que falar que tem que mudar a alimentação, por que falar que tem que se exercitar. Ele disse, não, João, as pessoas têm que saber que um tratamento tem que ser completo, tem que ser de 100%, não é só um pedaço. O meu produto, ele vai ajudar em muito, mas ele precisa ser também levado com seriedade. As pessoas precisam entender que a sua alimentação é o combustível do seu corpo. Eles precisam entender que tomar água é necessário. Eles precisam entender que se exercitar também. Então, o Geraldo é uma pessoa muito séria, o dono dessa empresa, que é a Siga Natural Distribuidora. Então ele não quer apenas que vamos falar de remédio, de produto, do que vai resolver 1 milhão de coisas. Não, vamos dar também dicas de saúde para colaborar com os nossos produtos, e isso tem dado muito certo até hoje, graças a Deus.
0: Muito bem, Joel, volta quando agora?
1: Eu creio que nesses 15 dias nós estaremos de volta.
0: E hoje há 15 dias o Joel está de volta, ou seja, finalzinho do mês, né, Joel?
1: Finalzinho do mês nós estaremos de volta.
0: Para terminar o mês bem, né, Joel?
1: Com certeza.
0: Bem com a vida, que maravilha então. Joel, foi um prazer enorme receber você aqui nos estúdios da 98, aqui no programa Super Manhã, e de hoje a 15, Joel retorna para a gente bater um papo, falar sobre saúde, qualidade de vida, imunidade e bem-estar, né, Joel?
1: Com certeza, JL, muito obrigado, um abraço, querido.
0: Tchau, tchau, uma boa viagem para você. Minha gente, na sequência, o Jornal da 98, jornalismo com credibilidade. Agora no interior de Pernambuco, são 10 horas mais 37 minutos.
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5: Olá, povo de Deus, muito se fala sobre o sangue de Jesus, tem até aqueles bordões cristãos, né? O sangue de Jesus tem poder, o sangue de Jesus te repreenda, e realmente o sangue de Jesus é poderoso, tem tanto poder. Mas sabe o que mais me chama a atenção no sangue de Jesus? É que o sangue dele derramado na cruz nos nivela a todos por baixo. Isso mesmo. O sangue de Jesus me ensina que não existe ninguém melhor que ninguém, porque o mesmo sangue que foi derramado pelo presidente dos Estados Unidos é o mesmo sangue que foi derramado por um morador de rua desconhecido e anônimo. O preço foi o mesmo. Deus não pagou, através do sangue, um preço maior por um e um preço menor por outro, de forma alguma. O sangue de Jesus nos torna totalmente iguais. Então nunca se julgue melhor que ninguém ou julgue alguém inferior a você. O preço foi o mesmo. Você vale tanto quanto qualquer uma outra pessoa nesse planeta. Que Deus te abençoe.
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7: Bom dia para você, agora são 10 horas mais 52 minutos, hoje quinta-feira, 13 de agosto, tá no ar o Jornal da 98, você confere agora, suspeito de tráfico de drogas é solto após relatar tortura durante abordagem policial no Agreste. A Justiça de Pernambuco relatou, né, a prisão em flagrante de um homem detido sob suspeita de tráfico de entorpecentes, após ele relatar ter sido vítima de agressões e tortura por policiais militares durante a abordagem e o período de custódia. A decisão foi proferida em 1º de agosto pela juíza Olívia Zanon da Lorto, durante plantão judiciário em Garanhuns. E o PL quer, a PL que, olha só, minha gente, deixa eu falar para você aqui sobre os combustíveis, né? uma lei, né, que vai reduzir aí, que prevê reduzir impacto de conflito no preço dos combustíveis, é aprovado, né, minha gente? Olha só, você vai conferir agora a reportagem de Gésio Passos.
8: O Congresso Nacional aprovou nesta quarta-feira o projeto de lei complementar que reduz impactos econômicos do conflito do Oriente Médio nos preços dos combustíveis no Brasil. Um acordo com o Palácio do Planalto permitiu que o escopo do projeto fosse ampliado. A proposta recorre ao aumento da arrecadação de impostos com a alta no preço dos combustíveis para compensar as desonerações tributárias que evitaram um aumento nos postos. Foi incluído ainda um mecanismo para subvenção para o etanol com valores de até R$1,2 bilhão. Outros temas foram inseridos no projeto, como incentivos a investimento em minerais críticos e para a produção nacional de fertilizantes, além de benefícios tributários para a realização da Copa do Mundo Feminina de Futebol no Brasil em 2027. O texto aprovado também muda regras fiscais. A proposta permite que despesas com projetos de defesa nacional possam ficar fora dos limites impostos pelo arcabouço fiscal. O projeto prevê ainda mecanismos de ajuste fiscal que impedem que receitas do pré-sal sejam contabilizadas para crescimento de despesas obrigatórias em caso de déficit nas contas públicas. O acordo para a votação do projeto foi anunciado nesta quarta-feira pelo ministro da Secretaria de Relações Institucionais, José Guimarães, após reunião com o presidente Lula e com o presidente do Senado, Davi Alcolumbre. Da Rádio Nacional em Brasília, Gésio Passos.
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7: 10:55, 10:55 agora pelo horário da capital federal em Brasília. E a gente olha em João Alfredo, também no Agreste, você vai conferir agora o nosso plantão de polícia. Olha, assassinato em várias cidades do estado de Pernambuco. Em Bom Conselho, no Agreste, um ex-presidiário foi assassinado a tiros dentro de casa, no Alto Vera Cruz. José Davidson Pedro da Silva, de 25 anos, possuía envolvimento com tráfico de drogas e havia deixado o sistema prisional recentemente. A autoria do crime é desconhecida. O corpo foi encaminhado para o IML de Caruaru. Em João Alfredo, também no Agreste, José Eduardo dos Santos, irmão de Damião Cosmo, acusado de matar a idosa Doralice Margarete Duarte dos Santos, de 65 anos, com golpes de foice, foi encontrado morto a tiros dentro de casa. José Eduardo tentou esconder as provas e foi solto da audiência de custódia. O irmão dele permanece na prisão à disposição da justiça. Em Vitória de Santo Antão, na Zona da Mata de Pernambuco, aconteceu um duplo homicídio. Um casal foi assassinado a tiros no bairro do Cedro. As vítimas foram identificadas como Breno Vieira da Conceição, 22 anos, e Ana Carolina Moreira da Costa, de 23. A Polícia Civil está investigando para descobrir a autoria e a motivação do crime.

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1: Nessa quarta-feira, o PSG venceu o Aston Villa por 2-1 e sagrou-se bicampeão da Supercopa da Europa. O jogo também marcou a abertura oficial da temporada europeia de futebol. O jogo foi entre os atuais campeões da Champions e da Europa League.

0: terminando o Jornal da 98 de hoje. Obrigado pela companhia, obrigado pela audiência. Na sequência, o programa Temas Nordestinos com o poeta Geraldo Pereira. Eu volto agora somente na segunda-feira, a partir das 8 horas da manhã, no Jornal da Manhã. Até lá, muito obrigado pela preferência. Na sequência, mais um programa líder em audiência.
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1: 10h59.
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Olá, meus amigos, bom dia. Estamos começando o programa Temas Nordestino. Hoje, 13 de agosto de 2026, vamos com o último programa da semana, né? É hoje, quinta-feira, 26 de agosto. Então, nós vamos levar para você o melhor da cantoria do poeta nordestino, várias canções e também várias modalidades e motes, cestilhas, tudo aqui na área da cultura nordestina está aqui no programa Temas Nordestino. E nós vamos levar para você e vamos trazer a primeira faixa de hoje. Vamos trazer Raimundo Nonato e Nonato Costa fazendo a abertura do nosso programa. Por aí vem chegando o meu amigo Cícero Lima. Ô Cícero, depois dessa faixa nós vamos tocar aquela que você pediu, viu? Falando da natureza, com o Valditelli e Ponto Moura. Meu Cícero Lima, um abraço para você, meu amigo. Muito obrigado por estar nos acompanhando. Depois dessa faixa, nós vamos tocar a sua, viu? Eu deixei ela para a segunda, para a segunda faixa, né? Para quando você aparecer. Então já apareceu, mas já está aí pronto aí o Nonato. Depois nós traz a sua faixa. Um abraço, meu amigo Cícero Lima. Vamos ouvir Raimundo Nonato e Nonato Costa fazendo a abertura do nosso programa.

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2: Muito bem, acabamos de ouvir aí Raimundo Nonato e Nonato Costa cantando no nosso programa. É, por aqui, vamos mandar um abraço ao pessoal do Sítio Fazendas e Povoado, vocês todos, um abraço, muito obrigado pela audiência, também a galera do Facebook aí nos acompanhando, meu amigo Cícero Lima, em Chucuru, aí de Belo Jardim, e por final vamos tocar agora uma faixa que ele pediu com o Valdir Teles e o Hipólito Moura. É, mandar um abraço aqui a Ivoneide Bezerra, no Sítio Lange, bom dia Ivoneide Bezerra, muito obrigado por estar nos acompanhando pelo Facebook. Maria José Silva, bom dia, um abraço Maria José Silva, aí nos acompanhando, um abraço a você e família. Também a nossa querida Joana Nunes, bom dia Joana Nunes, da cidade de Icó, no Ceará, ela que é a princesa de Icó, do Ceará. Ô Joana, um abraço para você, minha amiga, e toda a sua família aí no estado cearense. É, o meu poeta, o João Abraão, também está nos acompanhando, bom dia João Abraão, meu poeta em Jijoca, no Ceará. Meu amigo Alfredo Ramos, aqui da cidade da Pedra, bom dia meu amigo Alfredo, muito obrigado por estar acompanhando. O Geraldo Pereira, com certeza está bem no Recife hoje, não é isso? É, de lá ele acompanha o nosso programa pelo Facebook, não é, Alfredo? É, manda um abraço aqui ao Wellington Carlos. Alô, Wellington Carlos, bom dia meu amigo, um abraço, muito obrigado o Wellington Carlos por estar acompanhando o Geraldo Pereira. É, deixa eu ver por aqui. É, Ivoneide Bezerra tá pedindo a canção Problema de Amor, com Lucinha Saraiva. Tá pedindo para ouvir com Lucinha Saraiva. Então daqui a pouquinho nós vamos ouvir a canção. Vamos aí com Valdir Teles e Paulo Moura cantando para o meu amigo Cícero Lima e para todos que estão nos ouvindo nesse momento. Vamos ouvir.
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0: Muito bem, acabamos de ouvir aí o Valditelli e o Hipólito Moura falando da natureza aí para o meu amigo Cícero Lima em Xucuru aí de Belo Jardim. É, Cícero, gente de boa. Um abraço, meu amigo. É, mandando aqui um abraço ao meu amigo Antônio Carlos, no sítio Cachoeira, no município da cidade de Pesqueira, para ele, para Cida e toda a sua família. Meu amigo Antônio Carlos, um abraço, muito obrigado por estar aí nos acompanhando nesse momento. Aí eu conheço desde nós adolescentes, não é, Antônio? É o Antônio Carlos, dia de boa, nós chamamos com ele Tom de Cida, né? Tom de Cida, porque o nome da esposa dele é Cida. É, um abraço a vocês todos aí. E, deixa eu ver por aqui, o meu amigo Paulo Salles, alô Paulo Salles em Monteiro, na Paraíba. Bom dia, meu amigo Paulo Salles, um abraço a você e toda a família, muito obrigado, meu amigo Paulo Salles. Também a nossa amiga Neuza, ô Neuza, bom dia Neuza, um abraço para vocês aí no bairro do Prateado, nos acompanhando. Ao Guilil também, aí acompanhando sempre o nosso programa, todos os dias, né? É, o Zé Bonitinho, ele disse que é o Zé Feinho, mas não, ele é Zé Bonitinho, viu? É, gente boa, não paga meia não, mas é gente boa. Não é Tico, é o Tico Braço de Radiola. Vamos chamar com ele Tico Braço de Radiola, viu? É, que importa que ele dê um cacete meu. É, ele não dá não, né? Eu corro. É isso aí, não é Neuza, Guido é valente, mas eu não tenho medo dele não, que eu corro. E aí nós vamos aí com mais uma canção, né? Aí vamos atender a Ivoneide Bezerra, aí do Sítio Laje. Ela pediu para ouvir a canção Problema de Amor com Lucinha Saraiva. Então ela vai ouvir agora, né? Deixa eu ver por aqui. Bom dia, Geraldo. Deixa eu ver por aqui. Quero ouvir. Deixa eu ver por aqui. A canção de quê? De mãe, né? Oferecer a Carrinho Pedreiro e Todo da Pedra. Ah, o Wellington é da Pedra, não é o Wellington? Então tá certo, viu? Nós vamos ouvir aí uma canção de mãe, ele quer uma canção de mãe. Tá certo, vai ouvir daqui pra pouco, viu? É, daqui pra pouco ele vai ouvir a canção de mãe. Meu amigo Wellington Carlos. É, Wellington Carlos não é irmão de Antônio Carlos, não, mas é amigo, com certeza, né? Isso, Antônio Carlos e o Wellington Carlos. Antônio Carlos é do Sítio Cachoeira, no município de Pesqueira. O Wellington Carlos é da Pedra, muito bem. É, meu poeta Antônio Elidão Pedrosa, isso aí é o Garganta de Ouro da cidade de Itauá, no Ceará. Bom dia, meu poeta Antônio Elidão Pedrosa. Meu amigo Gentil Oliveira, bom dia, Gentil Oliveira, um abraço, muito obrigado por estar aí nos acompanhando. Aí eu canto assim, ó. O galo cantou na beira do meu curral, foi Maria Medeiro que chegou pra animar, o que é que há, o que é que há. Vem chegando Maria Medeiro de Gravatá, no nosso querido Pernambuco. Bom dia, Maria Medeiro, um abraço pra você e toda a família aí no Gravatá, muito bem. É o meu primo Geovane Feitosa, vem chegando pro I também, né? É, ele tá por aqui, vem chegando o Geovane Feitosa. É, vamos aí. Ver por aqui. Ô José, vamos trazer os apoios, né? Vamos trazer os apoios, aí depois nós traz a canção Problema de Amor.
1: Hora certa. 11 horas e 23 minutos.
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7: Muito bem, vamos prosseguindo. 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Ainda vamos prosseguindo, vamos mandar aqui um abraço a por aqui, Salve Miriam, está nos acompanhando. Bom dia, Salve Miriam. A minha esposa, Dona Maria Aparecida, também está nos acompanhando nesse momento. Ela está para o Li e eu estou para o Qui, né? Muito bem. Devia falar aqui, a nossa querida amiga Edilena Alencar, bom dia Edilena Alencar, um abraço para você aí nos acompanhando em Faria Brito, no Ceará. Minha irmã Edileuza Paz em Guarapari, Vitória do Espírito Santo, um abraço para vocês todos aí em Vitória do Espírito Santo. O poeta Antônio Luiz Torquato, bom dia meu poeta, um abraço ao poeta Antônio Luiz Torquato, acho que é no Ceará, né? Acho que ele é cearense. Um abraço, poeta, muito obrigado por estar nos acompanhando nesse momento. Nós vamos fazer a canção com Lucinha Saraiva, né? Essa canção aí com Lucinha Saraiva, quero oferecer ao meu amigo Wilson Carrier, aí no Sítio Mororó, que eu gosto muito da Lucinha Saraiva. Também ofereço ao meu amigo o Pedro Diniz, no Sítio Mandu, também gosta muito da voz da Lucinha Saraiva. Ofereço também ao Josa e também à sua esposa Nicinha, lá no Sítio Mandu. Ainda quero oferecer ela a Gilda, aqui no bairro do Prateado, para ela e família, para Zefinha, esposa do Josa, no Sítio Olho d'Água. Também ofereço essa canção ao meu amigo Alfredo Ramos e ao Gilvan, É, o Alfredo tá assistindo aí na Casa do Som. Ô, Gilvan, vai pra você a Lucinha Saraiva. Vou mandar a Lucinha Saraiva para o Gilvan e para o Alfredo, viu? É, isso aí. É, depois que eu mandar ela aí pra aí, vocês não vão jogar tapa não, viu? É, isso aí. Aí depois quero mandar essa canção também para o meu amigo, o Manuel do Banco. Manuel do Banco aí na rua Israel Neto de Lima, no bairro São José. Também para o meu amigo Zé Peitica e família. Eu ofereço a Neuza no bairro do Prateado. É, também quero oferecer ao Tico e Maria. É, deixa eu ver por aqui. Eu quero mandar aqui um bom dia para Maria Josefa, que está nos acompanhando nesse momento. Bom dia, Maria Josefa. Um abraço. E essa canção eu ainda quero oferecer a Dona Neuza na rua Júlio Tenório. Eu ofereço a Dona Severina na rua da Compesa e ao meu amigo Francisco Barro aí na rua da Compesa. É, também quero oferecer essa canção a Edilene Alencar, ofereço a Maria Medeiros, Joana Nunes, a Sérvia Miriam, a Maria Josefa, que está nos acompanhando nesse momento. Maria Medeiros está para o Li. Ofereço a minha esposa, Dona Maria Aparecida. E se não oferecer, chegar em casa, o pau quebra, então já oferecer logo a ela, né? É logo de cara, muito bem. É, de ver por aqui. É, tem mais pessoa aí que está nos acompanhando. Quero oferecer também essa canção para seu Zé Regino, Dona Maria Noro, para para a Hilda e o Erasmo, Alvina, Rogério, Cleiton, Kaique, Rian e Aline. Também ofereço ao meu amigo Afonso e sua esposa Silene, ao Givaldo e sua esposa Suelaine e ao Nido do Casarão, aí no Sítio Fundão, no município de Buí. Quero oferecer a Severina Pereira e toda a família no Sítio do Meio. Também ofereço ao nosso querido pré-candidato a vereador Uriel, aí também, na região aí do Sítio Fundão, né? Eu esqueci o nome do sítio dele, Jornal. Sítio Vito. É Sítio Vito, lá no Sítio Vito, deve ser Fazenda Vito, é isso aí. Uriel, um abraço, meu amigo, muito obrigado por estar sempre nos acompanhando. É, e vamos oferecer essa canção também a Margarida e Eduarda, aí nos acompanhando todos os dias. A canção vai para o meu amigo Zé Nilo, no Sítio Ouro Branco, no município de Venta Rosa, para o meu amigo o Zé Rinaldo, aí na Fazenda Recanto, para o meu amigo Antônio, no Sítio Pedra d'Água, e toda a família. A canção é Problema de Amor, escreveu o poeta, o saudoso Sebastião, aliás, o saudoso João Paraibano, é o João Pereira da Luz, o popular João Paraibano. A canção é Problema de Amor e quem vai cantar para nós é Lucinha Saraiva. Bom dia, meu amigo João Pessoa, um abraço. Vamos aí com Lucinha Saraiva.

0: Muito bem, acabamos de ouvir aí Problema de Amor com Lucinha Saraiva. Ô, Graça Costa Silva, um abraço pra você, minha amiga aí em Santa Cruz do Capibaribe, muito obrigado por estar nos acompanhando nesse momento. O meu amigo Rimê Manuel ali no sítio Veneza, bom dia, Rimê Manuel. É, e Graça Costa tá pro I, eu tô pro Ki, Maria Medeiros tá pro Li. E o nosso amigo Gentil Oliveira tá pro Cular. É isso aí. É, um abraço a todos vocês que sempre nos acompanham todos os dias. Esse pessoal é quem faz eu tá por aqui, viu? É o telefone tocando, vamos ver quem tá na linha, né, Josanado? Alô, Rádio Pedra FM, bom dia.
1: Bom dia.
0: Com quem falo?
1: Zé Ailton, Zé Pereira.
0: Oi, Zé Ailton, fica à vontade.
1: Você bota a atenção Ilusão com Massimo Bezerra.
0: Muito bem.
1: Tá Ilusão certo. Com Massimo Bezerra.
0: Pode oferecer.
1: Não, você oferece a quem você quiser aí.
0: Tá bem, meu amigo. Daqui a pouquinho vai a sua canção, viu? É, muito bem. É, nós vamos. É, tem três canções ainda, não é, Josinaldo? Temos a canção Flor do Mucamba, agora a canção Ilusão com Marcelino Bezerra. E tem a canção do nosso amigo o Wellington Carlos. Então vamos aí com a canção do Wellington Carlos. É, vamos aí, Senhora Mãe, com Marcelino Bezerra, não é? Então bota o homem para cantar para esse povo bom que estão nos acompanhando. Ô, Graça Costa, Senhora Mãe aí para todos vocês que estão nos acompanhando nesse momento, viu? Um abraço a todos e essa canção é muito boa. Canta Marcelino Bezerra.

0: Muito bem, aí a canção Senhora Mãe, cantada pelo poeta Massimino Mizer, e essa canção foi para o meu amigo, o Wellington Carlos. É, deixa eu ver por aqui, é o José Océlio Vieira. Alô, José Océlio Vieira, é o poeta José Océlio Vieira, bom dia, um abraço. É, deve ser da família Vieira de Catolé do Rocha. A família Vieira é um rebanho de poeta, viu, e tudo bons. É, os poetas bons aí na região de Catolé do Rocha, na Paraíba. É, os Vieira, a família Vieira é a família de poetas, né? Tudo bons. Um abraço à família Vieira aí em Catolé do Rocha, não é isso? É, nós temos uma turma de Vieira aí, tudo poeta. E são bons demais, com certeza, né? E ainda vamos mandar daqui mais uma canção. Essa canção que vamos tocar agora é com Lucinha Saraiva de novo, né? Lucinha Saraiva cantando a canção Flor do Mucamba aí para Lenira, na cidade de Venturosa, né? Ela vai dizer qual é a canção bem direitinho e fazer o oferecimento dela. Então vamos estar aí o áudio de Lenira, né, Josinaldo? É, Lenira vai dizer qual é a canção que ela quer e que ela vai oferecer. Eu acho que é Flor do Mucamba. Alô, Lenira, em Venturosa. Bom dia, Lenira.
1: Bom dia, meu grande amigo Geraldo Pereira. Bom dia. Eu gostaria de ouvir a canção Flor do Mucambo, para oferecer especialmente a meu pai Zezinho Baracuí, minha mãe Nita, toda a família e todos os meus amigos e familiares. Um forte abraço, um cheiro no coração de cada um. Cuida, Geraldo, cuida. Flor do Mucambo.
0: Muito bem, aí falou Lenira da cidade de Venturosa. Alô, Girleno Carvalho, bom dia. É o Girleno, tá certo, Girleno Carvalho, bom dia, um abraço, Girleno, muito obrigado por estar nos acompanhando nesse momento, né? É, eu por aqui. Aparecida Tenório Alves, eu quero oferecer, já ia oferecer a canção a ela. Ela apareceu mesmo na hora. Aparecida Tenório Alves, bom dia para você, Elinho, e também para o Zé. E essa canção, Flor do Mucambo, vai para Aparecida Tenório, que ela gosta muito dessa canção, Flor do Mucambo. É, com certeza. É, eu quero oferecer também essa canção ainda ao meu amigo Gilvan na Casa do Som e meu amigo Alfredo Ramos também. Oferecer ao meu amigo o Francisco Belo e sua esposa Gel lá no sítio Gia, essa turma boa aí, um abraço a todos vocês, ao Lela e também ao nosso amigo Lula e o Doutor. É, a canção Flor do Mucambo vai para vocês. Ainda quero oferecer ao meu amigo Juvenal lá no sítio Azevém. Alô, ao sítio Azevém. Essa canção vai para vocês aí do sítio Azevém, principalmente para o Juvenal aí no sítio Azevém. Essa turma bacana, essa turma boa. Ainda quero oferecer essa canção ao meu amigo, ao Nezinho Bezerra, aí na cidade de Venturosa, ao Geraldo Bezerro Camilo, lá no sítio Campo Grande, a Lenilda no sítio Lenilda no sítio Rio dos Bois, também ao Zezinho Batui, para toda a família, para o meu amigo, é o Zé Nilo no sítio Ouro Branco. Alô, Ouro Branco, vai para o Zé Nilo e toda a família e os amigos aí do sítio Ouro Branco. A canção é muito boa, essa canção é Flor do Mucambo, com Lucinha Saraiva cantando novamente. Depois nós vamos voltar com o Massimino cantando mais uma, né? É, vamos aí com Lucinha Saraiva.

0: Muito bem, aí foi Lucinha Saraiva cantando no nosso programa. Essa canção é muito boa. É o poeta José Océlio Vieira, né? É de Acopiara, no Ceará, né? Ele não é da Paraíba, não. É de Acopiara, Ceará. Um abraço, meu poeta, pra você. Você pode nos acompanhar, viu? Você pode assistir essa live. É de segunda a quinta-feira, viu? É de 11 ao meio-dia. É 4 dias de programa aqui, 4 dias de live aí para todos. A poetisa, deixa eu ver por aqui, Núbia Cândido, né, poeta? É daí também, de Acopiara, né? É de Acopiara, no Ceará, a poetisa Núbia Cândido. Vamos trazer os apoios, né? Trazer os apoios culturais e depois nós vamos trazer Massimino Bezerra cantando Ilusão. A canção é muito boa.
1: Onze horas e 51 minutos.
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4: Muito bem, vamos para seguindo dizendo que este programa tem o apoio do nosso amigo Ademir Paz, é um fabricante de rede de pesca na rua Israel Nery de Lima, no bairro São José. E eu quero mandar um abraço ao meu amigo Ademir Paz, um abraço para Dona Maria, também para Ana Cristina e seu esposo Didi. Um abraço a todos vocês aí, muito obrigado pela audiência. Mari Barbosa, bom dia Mari Barbosa, um abraço a vocês aí que estão nos acompanhando nesse momento. Eu não falei em você, mas estava esquecido não, viu Mari? Está anotado, viu? Eu estou mostrando aqui. Eu sempre agora estou notando o nome do pessoal. Vem, passa, eu só gosto de falar o nome do pessoal quando não está tocando nenhuma faixa, né? Eu gosto de notar, agora estou notando tudo, tá vendo? Olha como é. Estou notando o nome do pessoal para não esquecer. Mari Barbosa, um abraço, minha querida amiga, muito obrigado. Aí, de boa viagem no Ceará. Ela é a princesa de lá, não é isso? Tá certo, muito bem. Deixa eu ver por aqui, Severino Soares Silva, bom dia meu poeta Severino Soares Silva, aí nos acompanhando em Glória do Goitá, em Apoti. Bom dia Dona Severina Santana, o casal Severino Soares Silva e Dona Severina Santana, aí é o casal aí de Glória do Goitá, né? Assim na vila de Apoti, né? Um abraço a vocês todos. Meu poeta Cícero de Souza de Anadia, aí deixa eu ver por aqui, em Alagoas, né? Cícero Souza de Souza de Anadia, em Alagoas, bom dia, meu poeta, um abraço. Qual é a canção que vamos botar aí, Josnã? O meu amigo Zé Ailton, não tem ilusão com Massimino, não. Saiu, viu? Ela não está mais aqui, não. Mas você vai ouvir agora a voz do prisioneiro com Massimino Bezerra, viu? Bota o homem para cantar.

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0: Muito bem, Marcelino Bezerra cantando A Voz do Prisioneiro. Meu amigo Zé Aisto pediu Ilusão. Essa canção tinha aqui, mas depois foi formatado o computador, saiu um bocado de coisa, foi usado. A programação ficou sem muitas faixas, né? Marcelino Bezerra disse que ia mandar o CD para mim completo, Cenário da Natureza. Com ele, o saudoso Zé Rodrigues. Marcelino Bezerra, ajeita aí, manda aí, viu? É a canção Ilusão, o meu amigo Zé, esta é a canção que mais ele gosta. Eu quero agradecer a vocês que estiveram nos acompanhando nesse momento, na apresentação do programa, sempre este amigo de vocês, Geraldo Pereira. Quero convidar vocês para na segunda-feira nós estamos juntos de novo. Mas antes eu quero mandar um abraço aqui ao meu amigo pintor, meu amigozinho José e Regilene e Valdinho, com certeza estão lá no Cid Verdagé. Ô meu amigo pintor, desculpa aí, meu amigozinho, de não ter lembrado vocês logo no começo, viu? Mas lembrei no final, um abraço para você, muito obrigado por sempre estar nos acompanhando todos os dias, ser admirador do nosso trabalho, da nossa cultura, meu amigozinho e pintor, um abraço. Por hoje é só, nós estamos agradecendo a todos vocês que estiveram nos acompanhando até agora, você que esteve com o rádio ligado, um abraço a todos. Na próxima segunda-feira nós estamos aqui de volta a partir das 11 horas. Um abraço e até segunda, se Deus quiser.
1: Hora certa,
2: 12:01.
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Gerson Moura mesmo, a partir de agora, comandando este programa maravilhoso, que é o programa do Amado Batista, o mais amado do Brasil. Vocês estão todos com saúde? Todo mundo na Santa Paz? Todo mundo legalzinho? Por aqui nós todos estamos muito bem, graças a Deus. Charles Elp não tem nada a reclamar, eu também não tenho nada a reclamar, Franklin Russo também não. Nós estamos supimpas, aí sim. Para começar este programa, nós vamos trazer o Amado Batista para cantar a primeira logo logo. Seus passos na estrada.

0: É isso aí, minha gente. Vamos continuando por aqui, falando com o nosso público, com os nossos ouvintes. Eles gostam de participar do programa do Amado Batista.
1: Deus, boa tarde.
0: Boa tarde, bom dia.
1: É Geraldo Ventura.
0: Ô, Geraldo.
1: Agora aqui em Recife.
0: Muito bem.
1: Nossa Rádio 98.5. Rádio Esperança.
0: Legal.
1: Aqui em Jaboatão.
0: Que bom.
1: Escutar aqui você todos os dias.
0: Hã?
1: É?
0: Certo.
1: Ser sintonizado aqui na rádio.
0: Uhum.
1: Eu vou pedir uma música aqui de Amado Batista. Quero oferecer meu irmão e Marcelo Alagoas.
0: Certo.
1: E para todos os ouvintes que estejam nesse momento escutando com você, Rádio Esperança, aqui em Jaboatão, com você, Edelson Moura.
0: Bacana.
1: Tenha uma boa tarde para você e um dia abençoado.
0: Amém. Abençoado também sua semana, seu dia, seu final de semana, tudo abençoado, muito obrigado. Fica aí, Geraldo, essa música pra você, Folha Seca.

0: Demais, é legal demais. Este programa não tem defeito. Só música top.
1: Bom dia, Edelson Moura.
0: Bom dia, boa tarde, boa noite.
1: Que é o Jucimar de Coniza, Mato Grosso.
0: Ô, Jucimar.
1: Desde 80 que eu escuto a rádio.
0: Sim.
1: Quando o senhor trabalhava na Rádio Nacional da Amazônia.
0: Verdade, trabalhei lá.
1: Mas eu, junto com a Márcio Ferreira.
0: Isso.
1: Eu escutava o programa Tileninho, os programas do Os Fares.
0: Isso.
1: Paulo Torres, José Mery.
0: Artemis.
1: Carlos Moreira.
0: Maurício
1: Rabeiro.
0: Verdade.
1: Sra. Denise.
0: Uhum.
1: A Denise Deville.
0: Verdade.
1: Eu sou ouvinte desde 80.
0: Que legal.
1: Aí pedi a música de Amado Batista, Princesa.
0: Certo.
1: Feliz pra todos vocês aí na rádio e pra todos que estão ouvindo o programa. Aqui da região de Coniza, Mato Grosso.
0: Meu amigo, muito obrigado. Ouvintes de Coniza, este aí foi o Jocimar Matias, meu ouvinte desde lá, desde aquele tempo. Oh, coisa boa, Jocimar. Vamos cantar, Amado Batista, pra ele, Princesa.

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Atenda aos apelos de Deus. Eles são constantes. Vêm horas de alegria, diversão, trabalho, repouso. Nas horas em que você está na pobreza ou na riqueza, em paz ou na agitação, na plantação ou na colheita. Eles sempre visam ao seu bem. Querem que você atenda, ame, faça bem o hoje e prepare um excelente amanhã. Tenha paciência nas dificuldades. Creia na bondade da vida. Acredite-se em aprendizado. Lute e evolua. Ouça-os. Deus é o seu supremo amigo. Atender aos apelos de Deus é caminhar para a felicidade. Bacana demais. Ei, trem bonito. Vamos agora trazer mais uma. Menininha, meu amor.

0: Estou aqui, e este é o programa Amado Batista, minha gente. É muita audiência no Brasil.
1: Bom dia, boa tarde, boa noite, Edelson Moura.
0: Bom dia, boa tarde,
1: quem tá falando é Maria Luísa, aqui de Colniza, Mato Grosso.
0: Olha só.
1: Gostaria de ouvir uma música, Amado Batista, a ti, meu Deus.
0: Sim.
1: Oferecendo pra minha locutora aqui de Colniza,
0: certo.
1: Rádio Colniza FM, Camila Souza.
0: Sim.
1: E pra você, que eu também não perco o seu programa nem um dia. Você é meu fã.
0: Opa,
1: número um.
0: Que bacana.
1: Fica com Deus, tenha um bom dia, uma boa tarde e uma boa noite.
0: Boa tarde, bom dia, boa noite. Fica com Deus você também. Olha, esta música, A Ti, Meu Deus, não é cantada pelo Amado Batista, minha amiga. É pelo Edelson Moura. Oportunamente, eu vou tocar para você, viu? Agora, como ele não canta a música que você pediu, o Edelson Moura toca. Amado, pode chorar.

0: E lá vem ele, é o Guimarães, minha gente.
1: Boa tarde, meu amigo Edelson Moura.
0: Boa tarde. Bom dia.
1: Hoje é 4 de agosto.
0: Já passou.
1: De 2026.
0: Já tô passou, mas estamos no meio de agosto.
1: Que aqui é seu ouvinte de carteirinha, seu Guimarães e a dona Tereza e o Valença do Piauí.
0: Certo.
1: Gostaria, quando você ouvisse essa mensagem, você me colocasse aí uma música de Amado Batista.
0: Sim.
1: É, o relógio atrasou.
0: Bacana.
1: Boa tarde, boa noite, bom dia. Bom dia, boa tarde, boa noite.
0: Valeu, Guimarães. O relógio atrasou para ele e para toda a família e para todos os amigos piauienses também.

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0: Se ligue nas redes sociais. Vamos seguir o Edelson Moura no Instagram, TikTok, Facebook, YouTube. Eu estou lá. Tô ou não tô, Charles Help?
1: Bom dia, que é Sebastião Guanambi.
0: Ô, Sebastião.
1: Queria que você tocasse pra mim, Edelson Moura, a música de Amado Batista.
0: Certo.
1: Os Pontinhos.
0: Pois não.
1: Tá falando aqui, Sebastião Guanambi, na Bahia.
0: Opa.
1: Eu sou sempre pela... Estudo Brasil.
0: Muito
1: Brasília,
0: bem.
1: Toca pra mim Os Pontinhos com o Amado Batista. Tenha um bom dia, uma boa tarde, uma boa noite pra você, Edelson Moura.
0: Obrigado, meu amigo. Guanambi, Bahia, ouvindo o som da Rádio Estúdio Brasil, direto de Brasília, Os Pontinhos.

0: meu amigo Menoso. Ele que é sócio exclusivo do programa do Amado Batista. Tem aquele trabalho pesado, todo dia mandar um áudio aqui pra nós. Obrigado, Menoso. Fala aí, rapaz.
1: Olá, Edelson Moura.
0: Olá,
1: Menoso. Bom dia, boa tarde, boa noite.
0: Bom dia, boa tarde, boa noite.
1: Seu amigão Menoso aqui de Guaraciaba, Norte, Ceará.
0: Você é demais.
1: Edelson Moura.
0: Oi.
1: Hoje eu gostaria de ouvir a música Quarto Negro.
0: Certo.
1: Com Amado Batista. Gostaria de oferecer para meu amigo José Amâncio, com sua esposa Margarida e família.
0: Certo.
1: Luiz Zacaria com sua esposa Deusabete e família.
0: Certo.
1: João Barbosa com sua esposa Rosimeire e família. Para meu amigo Zé Beija, que mora no Limoeiro dos Pompeus, Ceará.
0: E certo.
1: Para minha amiga Nenê, agente de saúde, com sua filha Minerva. E Nenê do Zé Pereira. Para todos que estiverem na escuta do programa.
0: Muito bem.
1: Quero mandar um abraço também para o pessoal de Carnaubal.
0: Sim.
1: Que escuta a rádio Antena 5 FM, que é a rádio em que eu escuto o seu programa, Amado Batista.
0: Muito
1: bem. Alô, Carnaubal. Um abração aqui do Menoso.
0: Ô, Menoso. Você já é famoso no Brasil todo, Menoso. Legal demais. Vamos cantar para o Menoso, Amado Batista.

0: Alô, alô, quem é que tá aí pra falar comigo? Câmbio?
1: Meu amigo Edilson Moura.
0: Oba!
1: Esse programa foi uma bate de manhã, seu programa.
0: Sim.
2: Eu ficaria aqui.
0: Alô, alô, quem é que tá aí pra falar comigo? Câmbio?
1: Meu amigo.

Boa tarde, eu que agradeço pelo seu carinho, pela sua mensagem. E claro, quem entra em contato conosco aqui, mesmo que não pede música, a gente oferece. Não pediu, porque às vezes não lembra o nome, o Edelson Moura toca. E você vai ouvir, oferecida por nós aqui, Charles Elp, Franklin Russo, Edelson Moura, pedido a Santo Antônio.

0: 12:59.
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Bendito seja o precioso nome de nosso Senhor Jesus Cristo, que para sempre seja bendito, louvado e adorado. Obrigado, Senhor Deus, por este momento, por esta oportunidade, em que estamos todos reunidos e reunidas em Teu nome, para junto Te louvarmos, Te bendizermos, Te adorarmos, ó precioso Jesus. Querido povo de Deus, povo amado, povo querido, povo santo, pela graça de nosso Senhor Jesus Cristo, pela a permissão de Nossa Senhora, estamos iniciando mais um programa, Hora Santa Eucarística. Bendizei ao Senhor. Quero desejar a você, meu querido homem de Deus, minha querida mulher de Deus, que o Senhor nos abençoe, nos proteja e nos guarde. Lhes desejo uma santa e abençoada tarde de quinta-feira. E também te desejo, meu irmão, minha irmã, uma santa e abençoada manhã de domingo. Que esse domingo seja um domingo santo na presença de Deus. Peçamos a Ele a graça. Peçamos a Ele o livramento para nós, para nossas famílias. Peçamos por aqueles que aproveitam o dia santo para farras, orgias, bebedeiras, aonde muito perdem a cabeça e que acontece o maior número de acidentes. Então a gente pede

Deus, que abençoe aos nossos, abençoe e proteja aquelas pessoas que estejam festejando esse dia. Que Deus possa os abençoar e os livrar e dar a graça de que possamos amá-lo, temê-lo, colocá-lo em primeiro lugar na nossa vida. Povo do céu, povo santo, nós estamos com o programa Hora Santa Eucarística, aonde nós vamos iniciar consagrando este momento a Senhora do Céu, a Mãe de Nosso Senhor Jesus Cristo e Senhora do Mundo. Ô Nossa Senhora, nós queremos te pedir nesse momento, Mãe, visita, Nossa Senhora, aquelas mamães doentes, aquelas mamães que estão tristes, que estão enfermas. Nossa Senhora, intercede por cada um de nós a Jesus. Nossa Senhora, olha por aquelas pessoas que estão com problemas financeiros, pessoas que estão com causa na justiça, pessoas que estão passando por dificuldades, por turbulências na vida. Ô mamãe do céu, ô mãe de Deus, ô mãe do amor e do meu Senhor, nós te pedimos a vossa intercessão. Nos cobre, Nossa Senhora, com teu manto. Nós nos consagramos a ti, mamãe, e te pedimos o vosso amparo e a vossa proteção. Cantemos agora, filho, o cântico e oração. Cante, ore e reze, consagração a Nossa Senhora.

0: E nesse momento aqui com Dona Cida Sintra, que está conosco, o Tetê Almeida está com a gente, Vânia Brandino, a Cleide Siqueira, a Helena Souza, a Josenilda Silva, tanta gente boa chegando agora, Senhor, na tua presença, junto com a Virgem Maria, consagrando-nos, entregando-nos a ela, rezemos esta Ave Maria, pedindo pela nossa aumento de fé, o nosso aumento de confiança, e pedindo o livramento, a intercessão da Virgem Maria. Ave Maria, cheia de graça, o Senhor é convosco, bendita sois vós entre as mulheres, e bendito é o fruto do vosso ventre, Jesus.
1: Santa Maria, Mãe de Deus, rogai por nós, pecadores, agora e na hora de nossa morte. Amém.
0: Rogai por nós, Santa Mãe de Deus,
1: para que seja digno das promessas de Cristo. Amém.
0: Ô Maria, concebida sem pecado,
1: rogai a Deus que recorremos a vós.
0: Sagrado, Sagrado Coração de Jesus e de Maria, eu tenho confiança em vós. Cantemos.

Que a graça de Deus, que a presença de Nossa Senhora neste momento se faça presente nesses lares, nessas vidas dessas pessoas que estão conosco. Abraçai-as, ó Mãe Celestial. Abraçai-as com teu amor nesse momento. Os teus filhos, as tuas filhas que nesse momento elevam o pensamento à Senhora. Bendita seja, soberana Senhora. Bendita seja, soberana Rainha, pelos benefícios que nós recebemos todos os dias de tuas mãos divinas e maternais. Nos cobre, Mãe querida, com teu manto protetor. Nossa Senhora, livra-nos de todo o mal, da inveja, da ambição, das pragas e maldições, assim como a Senhora pisou na cabeça da serpente infernal. Repreende os nossos inimigos, quebra as forças daquelas pessoas que nos roga praga, que nos deseja o mal, até que procura fazer macumbaria, feitiçaria, mas com teu manto protetor, desmancha, Mãe Divina. Pisa com teu poder, pisa com a tua graça em toda força negativa, em toda força do mal. Desamarra os nós na vida daquelas pessoas que se sentem presas, amarradas, lutam tanto, correm tanto, mas algo é como se estivesse amarrando, prendendo, não sai do canto, segurando. Desata esses nós, soberana Senhora. Age com providência na vida dessas pessoas e principalmente desses teus filhos que lhe pedem socorro, Mãe. Atendei-os por misericórdia e por piedade, Senhora do Céu. Eu quero nesse momento colocar a mamãe querida a teus pés, a Shirley Pereira, que está com a gente agora, a minha amada, a minha querida, meu amor, a Luciana Paz, a Josenilda, minha comadre, Helena Souza, uma santa pessoa, o Jovanci Tetê, que está aqui, homem de bem na nossa cidade, Santa Cleide Siqueira, irmã de Dona Sirlene, uma adorável pessoa, a mãe das três Marias, Dona Helena Souza, que é uma pessoa muito querida aqui no alto. Sejam bem-vindos. Vânia Brandino, minha filha, tu mora no nosso coração. Cantemos a Nossa Senhora.

E agora, nesse momento, Dona Cida Sintra, querida e amada senhora, que é devota de Nossa Senhora, eu quero lhe dedicar essa música, escute bem. Eu quero dedicar para você, minha comadre Josenilda Silva. Eu quero dedicar a todas as mamães que estão doentes, presas na cama, na cadeira de roda. Aquelas mães doentes e enfermas, eu coloco a teus pés, ó Virgem Maria. Aquelas mamães que morreram, acolheis, Nossa Senhora. Aquelas mamãezinhas que morreram de acidentes, aquelas mamãezinhas que morreram assassinadas, torturadas, vítima da violência, aquelas mães que por um momento de muito aperreio tiraram sua própria vida, e aquelas mamães que, ou velhinhas ou novas, mas que morreram de forma natural. Eu dedico essa canção, porque esta música nos enche de muita emoção. Essa música, ela nos joga na parede para dizer: oh rapaz, oh mulher, te liga, ame a Mãe do Céu, ame Nossa Senhora. Meu filho, minha filha, Nossa Senhora deve ser tão linda, tão bela, tão revestida de graça e de luz. Foi ela escolhida pelo próprio Deus. E eu sei que cada um de nós, quando conhecer Nossa Senhora, quando vê-la face a face, vai ter vergonha de dizer: eu vivi na terra por tantos anos, falei tão pouco dela, rezei tão pouco para ela. Quando vê a beleza de Nossa Senhora, Santa Teresa d'Ávila, ela teve uma belíssima visão, Josinaldo, daquelas almas penitentes, daquelas almas que estavam no purgatório, aonde Nossa Senhora jogava o terço e as almas saíam do purgatório segurando, meu filho, em cada bolinha do terço, indo para o colo de Nossa Senhora. Aquilo que está difícil para você, meu filho, que muitas vezes a fé da gente é tão fraca, tantas vezes a gente diz: eu não vou fazer mais isso. Com poucos instantes a gente faz, porque a gente é pecador, a carne da gente é fraca. Mas peça para Nossa Senhora, porque para Nossa Senhora nada é impossível. Então a gente canta agora: Maria, porta do céu, porta do céu, porta do amor, porta da vida, porta da paz. Cantemos.

0: Amém. Louvado e adorado seja o nosso Deus. Acabei de receber aqui duas visitas importantes de duas santas mulheres. A Cida Sintra, que estava em São Paulo, a que está aqui com a gente na rádio, e aquela que fala, Dona Cida Sintra. E eu estou aqui com Dona Irene, esposa de Djalma, que é madrinha do nosso programa. Ela está aqui na rádio, aquela senhorinha que sempre fala. Vamos pedir muito a Deus em oração pela vida dela, pela vida dos filhos dela, que ela tem uns filhos, meu Deus, que tanto que ela ora no vício da bebedeira, e quem entra nesse vício para sair não é fácil. Você que é mãe, você que tem parente, você sabe, a gente sofre duas vezes, que sofre pela gente e sofre por eles. Ô Dona Irene, minha querida, que prazer ter a senhora aqui. Dá uma boa tarde ao povo de Deus que está nos ouvindo. Veio com tanto carinho me trazer um presente lá da terra da Divina Misericórdia. Muito falar? Obrigado. Pode falar, Dona Irene. Boa tarde.
1: Boa tarde. Eu hoje vim aqui para rezar o texto com o Nildo e dar uma boa tarde para meus amigos, porque não consegui mais falar o telefone da rádio. Quero mandar meu boa tarde para todos os padrinhos e madrinhas do programa. Para minhas amigas, Creonice, Nalu, Zé Cícero, as meninas da Lagoa Seca, a família de Nildo Marco, Luciana, Dona Valda, seu Geraldo, e mais pessoas que estão ouvindo o programa. Que Deus o abençoe a todos, abençoe Nildo com o programa dele, Dona Cida, Sintra, que está aqui. Que hoje foi bom que eu conheço ela, que eu não conhecia ela ainda. E que Deus abençoe a todos, uma boa tarde, com a bênção de Jesus. Jesus abençoe a todas as pessoas desse programa.
0: Amém. Louvado seja Deus. Obrigado, filho. Amém. Jesus Eucarístico, tu és
1: o meu paraíso.
0: Tu és o meu paraíso. Que lindo. Povo santo, povo de Deus, com essas mulheres santas que aqui estão conosco neste momento todo divino, nesse momento todo de Deus, prossigamos em oração com fé, com amor, com confiança, e neste momento com Nossa Senhora, com Maria, por Maria e para Maria, vamos pedir a luz, a força do Divino Espírito Santo. Com Padre Zezinho, Dona Irene, nós vamos cantar agora, Ilumina, Iluminai. Eu quero oferecer essa música a seu marido, seu Djalma. Ele está ouvindo, não está? Ah, ficou dormindo, Deus proteja ele. Mas quero mandar um abraço para Djalma do Lava Jato Maranata, a seu Félix Vieira, que não perde o nosso programa, a Dona Jusilene, pessoa muito querida também, é outra mulher santa, eu tenho fé em Deus, de um dia ela vem aqui. Dona Jusilene mora lá no bairro São José. Também um abraço para Júlia, para Delique, para Juliana, para a madrinha Nininha, Liede, esposa de um grande homem de bem, Zé Guarda, que mora por ali no bairro São José. Que Deus abençoe a todos. Quero também mandar um abraço muito carinhoso para Dona Dominícia, gente querida, seu Lorival. Lorival é um santo homem. Um abraço para seu Lorival, para Dona Sirlene, que já vai estar aqui com a gente também, seu Félix Vieira lá nas barracas, a Dona Maria Honório, a Dona Helena, esposa de Lau, mãe de Marilene. Um abraço para vocês. Também seu João Pifeiro lá no Caldeirão, seu Zé Buxinha, que é mototaxista lá em Venturosa, que Deus abençoe ele, e Dona Zumira lá no Parque de Vaquejada. Povo do céu, povo santo, cantemos com Padre Zezinho, Ilumina.

0: Louvado, adorado, engrandecido e exaltado é o nosso Deus. Então, nesse momento, agora eu vou passar para Dona Cida Sintra, que ela rezou. Dona Cida Sintra, cumprimente o povo de Deus. É um prazer, é uma alegria ter a senhora aqui conosco. Fique à vontade, Santa Mulher de Deus.
1: Boa tarde a toda, paz do Senhor e amor de Maria.
0: Amém.
1: Estou aqui hoje agradecendo a Deus e a Nossa Mãe Maria Santíssima pela minha viagem, que foi maravilhosa, por todos esses filhos de Deus que me ajudaram. Falo Eli Pedrosa com sua família, irmã Silene, Solorival, Nildo Marco, Luciana, né? Que Deus botou esses filhos de Deus no meu caminho, na hora que eu mais precisava. A dona Carminha, na Sudseco, meu tio Gilmar, Vito. Tenho tia Leninha, tio Manel, Genesia ali de, na Veneza, dona Neuza e seu Bilio. Oh, Jesus. A irmã Maria Guinar. E por aí vamos começar a minha jornada aqui junto com vocês, agradecendo a Deus e a Nossa Mãe Maria Santíssima, que eu não desprezo essa mulher hora nenhuma e nem minuto. Peço perdão a meu Deus, porque tudo que eu vou falar, coloco ela primeiro na frente. Porque ela é uma mulher muito linda. Só nas imagens é uma pessoa bela que a gente vê. Não estamos adorando a imagem. Mas pensa como eu disse, Nildo, que no dia que a gente se encontrar com essa mulher, cheia de ouro, da cabeça aos pés, ô minha mãe Maria Santíssima, toma de conta de nós que somos teus filhos, tão pecador. Não fazemos o que é merecemos receber de vós e de vosso filho Jesus, mas com o Espírito Santo de Deus visitando todos, visitando a irmã Vivi naquele hospital, eu sei que ela já está curada em nome de Jesus, pela vida, seu testemunho aqui nessa rádio e a todos que estão doentes nos quatro cantos do mundo, que o Espírito Santo entre em todas as salas, vermelha, amarela, nos corredores, nas casas, soprando em cada um, fazendo a cura, limpando do corpo à alma. Vem Espírito Santo de Deus aqui, da sabedoria a nós, neste momento santo e sagrado. Abençoa a nós, minha mãe, cobrindo com vosso manto sagrado todas as mães que sofrem com seus filhos na bebida, na droga, dando força a cada um de nós e sabedoria, mãe, porque vós sabia de tudo o que ia passar com seu filho Jesus, mas vós vai buscar no fundo do poço aquele que confia de vós, junto com seu filho Jesus. Por isso que vós diz, reza o texto, meu filho. Vamos rezar, minha gente, que a coisa vai ficar mais feia ainda. Vamos dobrar nosso joelho sem dó e sem piedade. Porque o joelho dobrado, nós recebemos a nossa graça. E o texto na mão, rezando para nossa mãe querida, nós vencemos todas as batalhas, porque muitos amigos perguntam como é que eu venço minhas batalhas. Eu digo com Deus e Nossa Mãe Maria Santíssima. Eu dou risada, eu choro, eu canto, eu danço, mas louvando a Maria. Obrigado, meu Pai Celestial e minha Mãe Maria Santíssima. Uma boa tarde a todos. Cheguei para ficar, meu povo. Depois vocês vão ver.
0: Então, nesse momento, povo de Deus, povo santo, Dona Irene, que bom que está aqui, pessoa que eu quero muito bem. Quero mandar um abraço para Margarida de Dioclésio, Mazé Simão, a Dona Solange, esposa de Boi Manso, né? Era o apelido dele desde jovem, não sei se ainda é. Quero mandar um abraço para Dona Socorro, aqui, irmã de Maria Simão, outra pessoa adorável. É, Dona Rosa e seu Rosalvo, muito obrigado. Mãe Didi, Zé de Chato, Vânia Brandino, é, a senhorinha rezadeira, Jesus, que eu me esqueci dela agora, muito lembrada, Dona Dodô do Alto e seu Antônio, Deus abençoe. Ô gente santa, ô gente querida, ô gente de Deus, vamos cantar, vamos louvar a Deus, a Jesus e a Maria com esta linda canção. Achei Jesus no colo de Maria. Cantemos.

0: Louvado e adorado, engrandecido seja o nosso Deus. Povo do céu, povo santo, povo de Deus, prosseguindo o nosso programa, aonde dentro de poucos instantes iremos rezar o Santo Terço, pois hoje eu preciso sair um pouquinho mais cedo e quero rezar o Santo Terço com você que está em casa, neste momento de fé, neste momento de oração. Quero mandar um abraço para a Vânia Blandino, a seu Zezito, lá em Montes Claro, a Margarida, Eduarda, Carlos Alberto. Quero mandar um abraço para meu compadre Hélio, minha comadre Nezinha, a dona Lindalva, lá na Veneza, que está nos acompanhando. Ela está dando boa tarde, pedindo que Deus nos abençoe. E ela pede a música com padre Antônio Maria, Mãe Peregrina, para oferecer a toda a família dela e a todos da Rádio Pedra FM. Então, viu, Jorginal, depois nós pesquisa Mãe Peregrina, tá bom? Com padre Antônio Maria. Também eu quero aqui saudar a dona Maria Leitão em Arco Verde, a Aline Siqueira, que está nos acompanhando lá no Belezinha, e a todo o povo de Deus, a seu Luiz do Belezal, um fraterno abraço para todos, que Deus os abençoe. Também quero saudar com muito carinho as pessoas que estão chegando no Face agora, Deus abençoe. Vamos também pedir oração pela vida de Dona Damiana de Lima, que está lá em Arco Verde nos acompanhando. Deus te abençoe, Damiana, com paz e saúde. Minha comadre Jucineide Ferreira, Alvina, irmã de Zé Alvino, uma pessoa santa lá do sítio Fundão de Buíque. A Carlinhos Bezerra, que é o esposo de Carliana, lá no sítio Cabaceiro. Obrigado, Carlinho, por você estar conosco. E a dona Aparecida Tenório Alves, essa pessoa santa que está com a gente. Também quero aqui, de modo muito particular, agradecer a todos os padrinhos, madrinhas, colaboradores, benfeitores. A gente ontem, graças a Deus, conseguiu resolver todas as pendências da rádio. Ficou faltando um pouquinho, mas eu completei, está tudo certo, não estamos devendo nada a ninguém, a não ser gentileza e favor. Quero saudar a outra pessoa muito santa, muito querida, a dona Neuza Silva, esposa de seu Guili, um casal lindo, um casal maravilhoso. Um abraço para a senhora dona Neuza, um abraço para Rosemary Cavalcante, que é Rosa de Bio, uma pessoa que eu tenho muito apreço e carinho. Também quero saudar a dona Severina Pereira, uma santa mulher, viu? A mãe de Alvina, de Zé Alvino. Obrigado, dona Severina. Deus lhe proteja. Um dia eu vou com minha família na sua casa e aí nós vamos juntar vizinho, galo, galinha, bode, cabra e boi e vamos encher seu terreiro para a gente rezar o terço da Virgem Maria. Povo do céu, povo querido, dona Damiana está lá em Arco Verde e está nos acompanhando, né? Boa tarde, Nilde, para todos aqui da Pedra, muito obrigada. Ela pede a música Maria Passa na Frente. A gente vai fazer de tudo para tocar, viu, dona Damiana? Muito obrigado pelo carinho da tua audiência, muito obrigado por a senhora estar com a gente. Então, essa música, dona Damiana, que a pessoa pediu para mim, que foi quem, meu Jesus, agora, lá da Veneza, pediu com o padre Antônio. Eu vou oferecer à senhora, dona Lindalva, pediu a música Mãe Peregrina, e eu vou oferecer, dona, que é a mesma música de Nossa Senhora, a senhora Damiana de Lima, lá em Arco Verde, Mãe Peregrina, com o padre Antônio Maria. Tá pronto? Então, atendendo o pedido musical, aonde eu ofereço essas duas pessoas amáveis e queridas, Santa Lourdes do Cumbre, muito obrigado, viu? Eu vejo sua letra lá nas galegas, viu as suas letrinhas, com o nome de Dona Lucinete, Dona Onete, Alcione Paulino. Muito obrigado, Dona Lourdes, por todo o bem que a senhora faz esse programa. Cantemos Mãe Peregrina.
1: Padre José Quentenes, meu fundador, dizia que Maria é o equilíbrio do mundo. Onde ela chega, chega a paz, a alegria, a ternura, a pureza, o amor. Isso aconteceu na Judeia há quase 2000 anos atrás, quando ela visitou Isabel. Isso acontece hoje, quando ela, mãe peregrina, vai de casa em casa levando Jesus, o Salvador.

0: Louvado seja Deus, a dona Lindalva e a dona Damiana de Lima, que Deus os abençoe e os proteja. Nesse momento, eu quero convidar todo o povo de Deus para juntos entrarmos em oração pelas pessoas que nos pediram oração. Vamos fazer uma oração por dona Vivi, que está enferma, há mais de um mês internada na UTI de Arco Verde. Vamos lá no hospital regional, vamos pedir por ela. E quem é a pessoa, dona Irene, que a senhora viu?
1: Vianês.
0: E vamos rezar. Pronto, vamos rezar por seu Vianês também, pedindo a Deus, pedindo ao Divino Espírito Santo, pela vida, pela saúde deste povo. Vamos junto aqui com o Divino Espírito Santo de Deus entrarmos em oração. Aleluia, glória a Deus. Fecha teus olhos, adora a Deus e clama a Deus neste momento.
2: O Espírito de Deus está.
0: Aleluia, glória a Deus.

luz, força e graça, agindo na vida do teu povo. Meu divino Espírito Santo, nós colocamos aqui em oração a vida de Dona Vivi. Espírito Santo de Deus, tu que és luz, tu que és força e consolo, desce sobre todos os lares, todas as pessoas que estão me ouvindo agora aqui na Rádio Pedra FM. Espírito Santo de Deus, vem de iluminar as mentes confusas, vem dar paz aos corações aflitos, vem de curar os doentes, Santo Espírito de Deus. Aqui nós te pedimos pela vida de Evani Oliveira Vivi. Vem de Espírito Santo tocar, curar, libertar. Sobre a vida de Dona Irene, com seus problemas, com seus filhos nos vícios, nós te pedimos ao Divino Espírito Santo. O Senhor tem o poder, somente o Senhor tem autoridade. Atende, Santo Espírito, vede o sofrimento dessa mãe, as lágrimas que essa mãe derrama, as lágrimas que essa mãe chora, perde sono. Atendei por piedade, Espírito Santo de Deus, além de teu marido doente com AVC, meu Deus. Essa mulher, Jesus, tem de pena dela, de compaixão. Atendei, ó Santo Espírito, por piedade das suas preces. Meu divino Espírito Santo, também eu quero lhe pedir, atendei os pedidos que está no coração, na mente de Dona Cida Sintra, as pessoas dela. Nós te pedimos, Senhor. Santo Espírito, sopra sobre esta cidade da pedra. Sopra sobre cada família. Que a tua chama de amor acenda a fé, acenda a esperança, acenda a caridade em nós. Nós te consagramos, Espírito Santo, este programa e este dia. Usa-me como canal teu. Usa a minha voz, Espírito Santo, para que possamos chegar em muitos corações no teu nome, pelo teu nome, para que vidas agora voltem para ti, para que corações agora se abram, para que corações agora se encham do teu amor, do teu fogo abrasador. Envia, Senhor, teu Espírito Santo, pois tudo será criado e renovareis a face da terra. Meu divino Espírito Santo, no nome de Jesus, recebe a nossa oração.

0: Espírito.
1: Amém. Louvado seja Deus. Bendito seja o Santíssimo Espírito Santo de Deus por este momento de luz, de bênção, de graça, pois Deus é santo, Deus é fiel. Vamos agora neste momento ouvir os áudios das pessoas que mandaram para o nosso programa. Vamos escutar.
2: Tá, viu? É, junta aí com essas mulheres para fazer uma oração com o Vivi. O Vivi, tá certo? Tá bom.
3: Unido, boa tarde. Eu peço oração para toda a minha família. Não vou dizer o nome, que é muitas. Para Vanusa Brandinho, minha mãe, meu pai, meu irmão Reginaldo Brandinho, Luciana Paz, seus dois servos de Deus, Nossa Senhora te deu. E peço oração para te dizer de chato, para meus filhos, meus netinhos. Peço oração para Luto Paulino. E peço oração para Maria Aparecida da Lagoa Seca, que está precisando muito de oração. Hoje ela se encontra em Alagoinha, na casa da cunhada, porque ela é enfermeira e o posto fica mais perto para ela fazer os curativos. Uma pessoa de Deus, uma pessoa que eu dedico muito. Ore por ela. Eu te peço, em nome de Jesus. E que Nossa Senhora proteja tua mãe, todos que habitam na tua casa, todos a Nossa Senhora. E ora por mim, que eu estou orando por vocês de cá. Deus abençoe na tua caminhada. Sempre seja essa pessoa, essa serva do Senhor, que nem você aí, para ajudando todo mundo. Tanto em oração, com alimento, com tudo. Deus abençoe, Nildo. Fica com Deus. E que Deus abençoe Silene Siqueira na caminhada dela, que é uma pessoa incrível. E que Nossa Senhora abençoe todos os ouvintes da rádio, na presença do Senhor.
4: Dê um beijo no meu José e no Manuel aí pra mim, amor. Que Jesus proteja todos vocês. Bom dia, meu amigo Nildo Marques. Ô, meu querido, ontem eu vi seu programa um pouquinho. A transmissão estava péssima, tanto da missa quanto do seu programa. Não sei o que é que essa rádio faz para sair uma transmissão daquele jeito, viu? Para longe, não sei aí perto. Que aqui em Brasília estava... Deve ser a internet, só pode...
5: Padre, boa tarde, tudo na paz. Como é que você tá bem? Ô, compadre, agora de tarde não vai ter como eu ir ao programa, não, que eu vou fazer uma entrega dos animais. Aí na próxima quinta, se Deus quiser, nós estamos juntos, viu?
6: Boa tarde, amigo. Aqui é Juscelino da São José. Tô aqui escutando suas orações, os seus conselhos, amigo. A paz, que quando a semana passada... foi uma hora que eu estava muito com aflição. Você disse umas palavras que me arrepiei todinha dentro da cozinha, exato momento na hora que eu estava fazendo minhas coisas. Eu me senti tão feliz, não, me senti tão feliz, que as suas palavras dentro da minha casa, umas palavras conselheiras, umas palavras boas, palavras que só Deus é que penetra elas na sua cabeça para você decifrar o que é Deus e o que somos nós. É muito bom, Nildo, suas orações. Eu peço que em suas orações você bote meu pequeno João, que precisa muito de oração, a mãezinha dele, que é batalhadeira, a irmãzinha dele, Maria Vitória, meu esposo, que passou por uma cirurgia. Ô, Nildo, eu tenho uma vontade imensa de te ver, conversar com você, me desabafar. Você é muito, muito importante na vida da gente, Nildo. Que tenha uma boa tarde, você, sua mãezinha, seus dois filhos, que você ama tanto, suas duas sementes que Deus lhe deu. E sempre, sempre, Nildo, você vai ser, sempre será, essa pessoa linda e maravilhosa.
7: Muito bem, compadre, gostei. Você precisar, meu amigo velho, você pode
0: pode me ligar, precisando de uma cesta básica de dinheiro para ajudar, nós ajuda, tá bom, meu amigo? De primeiro eu não tinha como ajudar não, mas tinha Deus no meu coração, Deus me deu força, coragem e força para eu ter minhas coisas, e hoje eu quero ajudar quem precisa. Eu já passei por isso, momentos difíceis da minha vida. Hoje eu tenho que agradecer a Deus, a você, e o que eu tiver, você pode me ligar que eu faço mais doação também. Isso de dinheiro, de cesta básica, precisar, você pode me ligar. Eu tô à sua disposição, viu, meu amigo? Fica com Deus.
7: Oi, Manildo. Bom dia, Pai de Deus e a paz do Senhor Jesus. Que Deus abençoe você. Que Deus abençoe essa pessoa que eu estou esquecendo o nome, é Cício. Cício não sei o que, você relembra o nome dele. Que mandou essa cesta básica. Que você mandou pegar. Né? Que Deus abençoe, que Deus aumente mais ainda o pão de cada dia dele. E que Deus abençoe também a família dele. Que o meu problema, ele me acudiu com a pressão. Como é que se diz? Uma necessidade. Eu estou passando em uma precisão muito grande por causa da minha saúde que eu perdi por completo. Além da paralisia, além da paralisia das pernas para baixo, que foi sequela das cirurgias e devido às hernias de disco que eu já tinha, deu novo, de tanto pegar em peso quando eu era novinho. Mas estou aqui tratando também dessa infecção, que é a infecção crônica. Estou tomando dois tipos de antibiótico.
1: Amém. Graças a Deus a gente pôde te abençoar, meu irmão. Obrigado, Assisto Tavares, por essas palavras. Homem que sempre ajuda esse programa, Deus te abençoe.
7: Crônica, estou tomando dois tipos de antibiótico.
1: Amém. Graças a Deus a gente pôde te abençoar, meu irmão. Obrigado, Assisto Tavares.

A senhora já perdeu até as contas dos milagres que a senhora recebeu. Quantos filhos seus alcançaram graças, muitas e muitas graças, por conta de tua prece, de teu pedido, de tua fé, de tua confiança. A todas essas pessoas que mandaram o áudio, meu abraço fraterno, a minha gratidão por vocês participarem desse programa. Também quero mandar um abraço para uma senhorinha tão amada, tão querida, que é Dona Laide, prima de Zezito, que está nos acompanhando. Deus abençoe Dona Laide ricamente. Quero aqui também dar um agradecimento muito especial à Dona Ana Lu do Sucatão, as galegas de seu Zezinho de Gilvã. Também quero dar um agradecimento muito especial à Dona Sirlene Siqueira, à Margarida de Dioclésio, que são pessoas que pegam as arrecadações do programa para que a gente possa manter todas as nossas obrigações. Falando nisso aqui agora, eu quero prestar contas a todo o povo de Deus que nos ajudaram a manter esse programa. Quero mandar um abraço também a umas pessoas que são benfeitores do nosso programa, como Dona Juscelene Faustino. Foi lá nas galegas de seu Zezinho de Gilvã, deu uma ajuda para o nosso programa. Muito obrigado a seu José Diniz Cavalcante, a Simone lá da Soledade, mãe Tonha Saturnino, Dona Aparecida e José Alves, Tião de seu Josué, Vanusa da Bica de Cima, Maria Vitória da Milagrosa, Dona Severina do Alto, Dona Lucinalva, esposa de Paulo Ferraz, saudade de Paulo Ferraz, nunca mais ele ligou para cá, Zé de Chate Didi, Zé Alvino, Vânia Brandino, Rosa de Bio, Quitéria de Misael, Alcione Paulino, Onete Paulino e Luzinete Silva. Muito obrigado a todo esse povo santo de Deus que nos ajuda na manutenção deste programa. Cantemos.

Eu, nesse momento, prestar contas do que nós ganhamos do povo de Deus. Ontem eu cheguei lá em Margarida, ela disse: Nildo, está diminuindo. Eu digo: Margarida, tudo isso é amor, porque ninguém tem obrigação de dar, e as pessoas dão por amor, por carinho. Cada ajuda vale milhões, viu? E a gente conseguiu resolver quase tudo. É, Dona Ana Lu, as pessoas deixaram 175, com Dona Sirlene 135, com as galegas de Josézinho de Gilvan 325, a Margarida de Dioclésio 100, o Comércio 100, Pix 100. Nós arrecadamos R$935. Tivemos a seguinte despesa: com a rádio, a gente deposita, porque a despesa da rádio é grande. O Veridiano, eu já sei que ele é um grande guerreiro, porque as despesas são enormes. A rádio, eu deposito na conta dele R$300 da rádio, R$230 do controlista. Remédio, seu Ivan, muito obrigado. Foi R$400 de remédio, mas Ivan só recebeu R$310. Paguei R$310 de remédio. Alimentos foi R$170, mas só paguei R$150. Sirleide, ela deu um descontinho. Então nós tivemos uma despesa de R$990. Ficou faltando 55, mas eu resolvi. Graças a Deus, estamos tudo quite. Muito obrigado. Que Deus abençoe a todas essas pessoas que ajuda, que colabora com o programa. Ô gente do céu, ô gente santa, ô gente querida, vamos rezar o texto agora. Vamos rezar o Santo Texto em adoração a Jesus Eucarístico agora, com Dona Irene aqui, com Dona Cida. Eu vou pedir que Dona Cida vá lá para perto de Josinaldo com a cadeirinha. Dona Irene fica aqui na frente, tá certo? E eu vou levar uma cadeirinha para Dona Cida. Cantemos, preparando para o Santo Texto.

0: Povo de Deus, o povo amado, o povo querido, você que está em casa, você que está no trabalho, você que está preparando a ração dos bichinhos, tirando leite, aonde quer que tu esteja agora, você que está na loja, no comércio, descansando, chegando do trabalho, saindo no trabalho, Deus te abençoe, Deus te proteja, Deus te ilumine, filho. Faça a tua prece. Apresente seu pedido a Deus. Fecha teus olhos. Adora o Senhor. Oh, aleluia, adora a Deus. Clama a Deus. Pede com fé, pede com confiança neste momento. Essas angústias que você está sentindo dentro de você, Jesus vai te acalmar. Essa preocupação que você está com seu filho que está longe, que não mandou mais notícia, Deus está cuidando dele, mãe. Porque o pedido de uma mãe chega ao céu. O pedido de uma mãe chega a Deus e Ele atende. Coloque sua confiança em Deus. Não deixe a preocupação estar em primeiro lugar, não. A preocupação é por último de tudo, porque em primeiro é Deus. Nada é impossível para Ele. Pelo sinal da Santa Cruz, livrai-me Deus, nosso Senhor, aqui do nome dos nossos inimigos. Em nome do Pai, do Filho e do Espírito Santo. Amém.
1: Amém.
0: Santíssimo Jesus, presente na Eucaristia, recebei esse texto que agora vamos rezar, pedindo pela nossa conversão, pela conversão dos pecadores, pela paz do mundo, pela a santificação das famílias, pelos enfermos, pelos presidiários e pelas as nossas necessidades individuais e particulares. Nós te clamamos, te suplicamos e te pedimos, Espírito Santo. Pai nosso que estás no céu, santificado
1: seja o vosso nome.
0: Pode rezar. Venha a nós o vosso reino.
2: Seja feita a vossa vontade, assim na terra como no céu. O pão nosso de cada dia nos dá hoje. Perdoai as nossas ofensas, assim como nós perdoamos a quem nos tem ofendido. E não nos deixeis cair em tentação, mas livrai-me do mal. Amém.
0: Ave Maria, cheia de graça, o Senhor é convosco. Bendita sois vós entre as mulheres e bendito é o fruto do vosso ventre, Jesus.

0: Espírito Santo. Nasceu da Virgem Maria, padeceu sob Pôncio Pilato, foi crucificado, morto e sepultado, desceu à mansão dos mortos, ressuscitou ao terceiro dia, subiu ao céu, está sentado à direita de Deus Pai Todo-Poderoso, donde há de vir
1: julgar
0: os vivos e os mortos. Creio no Espírito Santo, na Santa Igreja Católica, na comunhão dos santos, na remissão dos pecados, na ressurreição da carne, na vida eterna. Amém.
2: Amém. O mistério insondável de amor, penetrai-me tão profundamente que eu desapareça mergulhado nesse oceano infinito de amor. O vosso preciosíssimo corpo, sangue, alma e divindade, presente neste admirável sacramento, lavai-me, santificai-me, o amor de todo amor. Então, nesse momento, eu peço que Dona Cida reze a primeira parte e Dona Irene responde. Jesus Eucarístico.
0: Jesus Eucarístico.
1: Vós sois o meu paraíso.
0: Jesus Eucarístico.
1: Vós sois o meu paraíso.
0: Jesus Eucarístico.
1: Vós sois o meu paraíso.
0: Jesus Eucarístico.
1: Vós sois o meu paraíso.
0: Jesus Eucarístico.
1: Vós sois o meu paraíso.
0: Jesus Eucarístico.
1: Vós sois o meu paraíso.
0: Jesus Eucarístico.
1: Vós sois o meu paraíso.
0: Jesus Eucarístico.
1: Vós sois o meu paraíso.
0: Jesus Eucarístico.
1: Vós sois o meu paraíso.
0: Jesus Eucarístico.
1: Vós sois o meu paraíso.
2: O pão do céu, descido à terra, para a salvação do gênero humano, adoro-vos e amo-vos de todo o meu coração. Cantemos.
3: Nesse momento nós
2: peçamos a Deus, nosso Senhor, nosso Pai, pela nossa comunidade paroquial, pela vida do Padre Pedro, que tem feito um trabalho tão bonito nessa cidade, meu Deus. Derrama tua bênção na vida deste Padre, de todos os cristãos católicos. Também te pedimos, Senhor, por todos os cristãos evangélicos de outras igrejas e denominações. É teu povo, Senhor. É teus filhos. Nós te clamamos e te pedimos que és Deus. Eu peço que Dona Cida Sintra reze e Eduarda responde.
4: Tu és o meu paraíso.
0: Jesus Eucarístico.
4: Tu és o meu paraíso.
0: Jesus Eucarístico.
4: Tu és o meu paraíso.
0: Jesus Eucarístico.
4: Tu és o meu paraíso.
0: Jesus Eucarístico.
4: Tu és o meu paraíso.
0: Jesus Eucarístico.
4: Tu és o meu paraíso.
0: Jesus Eucarístico.
4: Tu és o meu paraíso.
0: Jesus Eucarístico.
4: Tu és o meu paraíso.
0: Jesus Eucarístico.
4: Tu és o meu paraíso.
0: Jesus Eucarístico.
4: Tu és o meu paraíso.
0: O pão do céu, descido à terra,
2: para a salvação do gênero humano, adoro-vos e amo-vos de todo o meu coração. Nesse mistério rezemos pelos nossos amigos. Lembra do teu amigo, de tua amiga, daquela pessoa que tanto tu gosta, tu considera, tu quer bem. Aqui eu apresento minha mãe, meu popó, a Nilma, amor, ao Bruno, a seu Genesi, que está aí na minha casa, meu compadre Juscelino. Jesus, apresente seus amigos, também apresente os seus inimigos. Peça a Jesus que abençoe e derrame sua bênção na vida daquela pessoa que foi teu amigo que não é mais. Uma amizade que foi destruída por meio de fofoca, de fuxico, de covardia, de decepções. Mas ficou essa lembrança, essa ferida, mas também lá dentro de você também, com certeza ficou alguma lembrança boa, positiva. Pede a Deus por estas pessoas. Então eu peço agora que Dona Irene reza.
0: Amém.
2: E Dona Cida responde.
5: Da noite da mentira, das trevas para a luz, busquemos o
0: meu paraíso.
1: Jesus Eucarístico.
0: Tu és o meu paraíso.
1: Jesus Eucarístico.
0: Tu és o meu paraíso.
1: Jesus Eucarístico.
0: Tu és o meu paraíso.
1: Jesus Eucarístico.
0: Tu és o meu paraíso.
1: Jesus Eucarístico.
0: Tu és o meu paraíso.
1: Jesus Eucarístico,
0: tu és o meu paraíso.
1: Jesus Eucarístico,
0: tu és o meu paraíso.
1: Jesus Eucarístico,
0: tu és o meu paraíso.
1: Jesus Eucarístico,
0: tu és o meu paraíso.
1: Jesus Eucarístico,
0: tu és o meu paraíso. O pão do céu,
2: descido à terra, para a salvação do gênero humano, adoro-vos e amo-vos de todo o meu coração. Cantemos. Nesse terceiro mistério, é o terceiro, né? É o quarto. Nesse quarto mistério, eu quero pedir a Deus pela vida de seu Zezito. Zezito, lá em Montes Claros, vamos nesse mistério do terço, pedir a Jesus pela vida dele, pela vida do filho dele, pela família dele, pelos problemas pessoais dele. Nós te clamamos, Senhor, e te pedimos que visiteis lá em Montes Claros, nosso querido Zezito. Nós te clamamos e te pedimos, Senhor. Nesse momento, eu peço que Dona Irene reza e Eduarda responde.
1: Eucarístico,
4: tu és o meu paraíso.
1: Jesus Eucarístico,
4: tu és o meu paraíso.
1: Jesus Eucarístico,
4: tu és o meu paraíso.
1: Jesus Eucarístico,
4: tu és o meu paraíso.
1: Jesus Eucarístico,
4: tu és o meu paraíso.
1: Jesus Eucarístico,
4: tu és o meu paraíso.
1: Jesus Eucarístico,
4: tu és o meu paraíso.
1: Jesus Eucarístico,
4: tu és o meu paraíso.
1: Jesus Eucarístico,
4: tu és o meu paraíso.
1: Jesus Eucarístico,
4: tu és o meu paraíso.
1: Ó pão do céu,
2: descido à terra, para a salvação do gênero humano, adoro-vos e amo-vos de todo o meu coração. Cantemos.

E nesse momento vamos pedir a Deus, a nosso Senhor, nessa hora tão bendita e santa, pelo um filho de seu Zezito, lá de Brasília, que está lutando contra o câncer.

0: E peço por Cleonice, minha vizinha, toda a família dela, por João Lucas, que Deus abençoe a todos. Maria passa à frente e cubra com seu manto.
1: Amém.
0: Peço pela família de Paulo Ferraz, de Dona Olerina.
1: E também nesse momento eu passo para Josinaldo. Uma pessoa falou no telefone. Pode falar, Josinaldo, que essa pessoa lhe pediu. Isso, Dona Lenilda, da Bica de Baixo, participando. Deus te abençoe, Dona Lenilda, você e sua família. Ô, Dona Cida, vamos terminar o texto, a senhora reza e a gente responde. Último mistério. Jesus Eucarístico.
2: Jesus Eucarístico.
1: Tu és o meu paraíso.
2: Jesus Eucarístico.
1: Tu és o meu paraíso.
2: Jesus Eucarístico.
1: Tu és o meu paraíso.
2: Jesus Eucarístico.
1: Tu és o meu paraíso.
2: Jesus Eucarístico.
1: Tu és o meu paraíso.
2: Jesus Eucarístico.
1: Tu és o meu paraíso.
2: Jesus Eucarístico.
1: Tu és o meu paraíso.
2: Jesus Eucarístico.
1: Tu és o meu paraíso.
2: Jesus Eucarístico.
1: Tu és o meu paraíso.
2: Jesus Eucarístico.
1: Tu és o meu paraíso.
2: O pão do céu,
1: desci da terra
2: para o gênero humano.
1: Adoro-vos e amo-vos de todo o meu coração. Graças e louvores se dê a todo momento
2: ao Santíssimo e Divíssimo Sacramento.
1: Graças e louvores se dê a todo momento
2: ao Santíssimo e Divíssimo Sacramento.
1: Graças e louvores se deem a todo momento
2: ao Santíssimo e Divíssimo Sacramento.
1: Senhor Jesus Cristo, tu és o pão que vivifica, tu és o pão que nos faz irmãos, tu és o pão que nos dá o Pai, tu és o caminho que nós escolhemos, tu és o caminho que nos conduz através do sofrimento, tu és o caminho que nos conduz à alegria. É digno e justo cantar-te, bendizer-te, louvar-te, adorar-te, dar-te graças em toda parte aonde se estende o seu domínio.
0: Amém.
1: Não há poder maior do que o poder da Santíssima Trindade. E é com este poder que eu me revisto em nome do Pai, do Filho e do Espírito Santo.
2: Amém.
1: Cantemos.

a Dona Irene, que veio lá da entrada do açude para o programa rezar. Deus te abençoe, Dona Irene, muito obrigado por ter vindo, muito obrigado pelo presente. Também hoje foi o dia do presente. Eu quero agradecer a Dona Cida Sintra também, que trouxe um presente para a Luciana, que foi a mesma coisa disse para mim. Muito obrigado, Dona Cida Sintra. Que Deus te abençoe, que Deus te proteja. Muito grato, viu? Jesus te ilumine. Povo santo, povo de Deus, nós vamos aguardar a Dona Sirlene Siqueira, que eu acho que ela está para vir, mas a gente vai com os poderes de Deus agora, Josinaldo Lira. Eu vou pedir que você toque a música. É, nós temos Maria passando na frente, não é isso? Nossa Senhora do Livramento, que é o pedido de Dona Lenilda da Bica de Baixo. Se Dona...

Marlene, ela não vier, aí você pode deixar uma seleção com o Padre Marcelo, Padre Zezinho, viu? Porque eu vou precisar me retirar. Povo de Deus, fiquem com Deus, Deus nos abençoe, Deus nos proteja, Deus nos ilumine. Muito obrigado a cada colaborador, a cada padrinho, a cada madrinha que tem ajudado esse programa. Então agora nós vamos atender os ouvintes. Damiana Lima, lá de Arco Verde, Maria Passa na Frente e Dona Lenilda da Bica Debaixo, que pediu o hino da Senhora do Livramento. Então, cantemos.

0: É, como eu tô de saída, pessoal, eu olhei agora o Facebook, gente, 13 pessoas online, que benção, muita gente. Então, eu tô vendo aqui Adriana da Silva, Luciano Góes de Amorim, lá do Rio de Janeiro. Eu vou pedir para que Josinaldo Lira, ele entre agora na live do programa e faça a leitura, que lá no computador é mais melhor. Josinaldo Lira, boa tarde, é uma alegria ter você aqui, muito obrigado por você ser o controlista deste programa e passo a palavra para você.
1: Boa tarde, Nildo Marcos. Boa tarde, nossa amiga Cida Sintra, que se encontra aqui nos estúdios da rádio. Eduarda, Dona Irene, que acabou de sair aqui dos estúdios, foi embora para casa, né, cuidar da família. E a gente continua por aqui com o programa Hora Santa Eucarística. Daqui a pouquinho, Sirlene Siqueira, né, assume aí o restante do programa. Bom, vamos agora passar aqui no Facebook e falar com os internautas que estão nos acompanhando na live no Facebook. Por aqui, Josenilda Silva. Oi, Josenilda, boa tarde, muito obrigado pela audiência aqui no programa Hora Santa Eucarística. Cleide Siqueira diz, boa tarde, povo de Deus, abençoado, Jesus Eucarístico nos abençoe, amém. Jovaci T.T. Almeida diz, boa tarde, Nildo. Helena Souza diz, boa tarde. Shirley Pereira está dizendo, boa tarde, Marcos. É, além também de, deixa eu ver por aqui, a Shirley Pereira ainda diz, palavras essas que nos alimenta, Nildo Marcos, e claro, fortes, somos fortes pela fé, né? Ainda, deixa eu ver, Jandira Camelo, lá do sítio Capoeiras de Dentro, diz, boa tarde. Elton Bezerra, lá do município de Venturosa, diz, boa tarde, Nildo Marcos, gostaria de ouvir a música com J. Neto, uma nova chance para oferecer a Zé da Celp, também para a Sandreane, para o Gabriel, Lourdes Paulino do Cumbre, para toda a família, Dona Vivi, Maria do Carmo, Maria Eduarda e para você e toda a sua família. Ainda o Carlos Bezerra também nos acompanha, Júnior Maciel também acompanha a live do Nildo Marcos. Aparecida Tenório Alves diz, boa tarde, Nildo e Josinaldo Lira, e para todos os ouvintes, Deus abençoe, um abraço. Ainda Damiana de Lima diz, boa tarde, Nildo, boa tarde, William, para todos vocês aí da rádio, peço uma música, Maria, a música Maria Passa à Frente, com o Padre Marcelo Rossi, né? Então, boa tarde, Damiana de Lima. Lindalva Ferreira diz, boa tarde, Lindalva. Josenilda continua por aqui mandando mensagens. Azeni Cavalcante, deixa-me ver. Luciano Góes Amorim diz, boa tarde, que Deus abençoe a todos, um abraço, fica com Deus. Ainda Adriana da Silva também nos acompanha. Muito obrigado aí aos nossos internautas aí do Facebook na live de Nildo Marcos. Bom, o programa Hora Santa Eucarística continua na sequência. Sirlene Siqueira dá continuidade aí ao programa Hora Santa Eucarística até às 3 horas da tarde. Muito bem, às 3 horas, sim, o programa Saudades do Passado com a mesma Sirlene Siqueira. Então fique ligado aí na programação. São 2 horas da tarde, mais 26 minutos, 2:26 da tarde. Sirlene Siqueira continua com o programa Hora Santa Eucarística. Música.

0: Maria, mãe, passa à frente e pisa na cabeça da serpente. Louvado seja nosso Senhor Jesus Cristo, para sempre seja louvado. Ave Maria, cheia de graça, o Senhor é convosco. Bendita sois vós entre as mulheres, e bendito é o fruto do vosso ventre, Jesus. Santa Maria, Mãe de Deus, rogai por nós, pecadores, agora e na hora de nossa morte.
1: Amém.
0: Que Deus, Nossa Senhora, nos abençoe, nos proteja,
1: amém.
0: Nos cubra de bênçãos, saúde e paz. Boa tarde, povo de Deus. Boa tarde, família linda, abençoada e blindada pelo Espírito Santo de Deus. Boa tarde, minha irmã Cida Sintra, que acabou de chegar de São Paulo. Agora é pedrense, vai ser pedrense, vai morar aqui na cidade da Pedra. Graças a Deus, Nossa Senhora. Seja bem-vinda, dona Cida Sintra. Deus abençoe. Boa tarde, JL Silva, te fazendo companhia, nos fazendo companhia. Vamos dar prosseguimento ao programa Oração Eucarística. O Nildo Marcos já saiu. As outras meninas também já saíram. Estamos nós aqui para finalizar o programa até às 15 horas. Que Deus abençoe, que Deus proteja sempre. E haja muita luz, muita paz, muito amor de Jesus. E já vou aproveitar a oportunidade. E já vou falar a vocês que domingo, gente, atenção, muita atenção. Avisos da igreja. Domingo, vamos começar lá no domingo. Domingo, gente, 6:30 da manhã, estejam todos em frente à Igreja de Nossa Senhora da Conceição. Sabe para quê, gente? Para seguir viagem para Garanhuns, para o Santuário da Mãe Rainha. Todos vocês que vão, gente, 6:30, estejam presentes, porque os ônibus sairão às 7 horas em ponto. Então, não atrasem, viu? Vão na Santa Paz, Deus Nossa Senhora. Eu não vou porque, lamentavelmente, eu não posso ir por conta da minha responsabilidade que eu tenho, mas Deus e Nossa Senhora, Mãe Rainha, estão com vocês sempre, estarão e estão com vocês sempre. Deus abençoe a cada um de vocês. Hoje, gente, 7:30 da noite, a Missa da Graça, o padre pediu para levar água para benzer, água, sal e vela, gente, leve. Eu já fui e já benzi. Com a gente é bênção de Deus. Leve o sal de pedra, viu? Sal de pedra, a água e vela para o padre benzer hoje na Missa da Graça. E, olha, gente, antes, deixa eu dizer a vocês que toda quarta-feira está tendo 7:30 da noite no Salão Paroquial as mães que rezam pelos filhos. Mães que rezam pelos filhos. Não importa se seus filhos são biológicos ou filhos de oração, não. Vá em busca. Insista, mãe. Não desista. Não desista dos seus objetivos. Nunca desista. Que as mães nunca desistam dos seus filhos. A exemplo de Dona Cida Sintra, como eu ouvi de casa, ela pede a Jesus e a mulher mais linda do mundo, que é Nossa Senhora, porque todas as mães são lindas. Imagina a mãe de Jesus, né, gente? Então, Dona Cida Sintra é assim. Ela pede, ela tem problema, tem, assim como eu tenho, até demais nós temos. Mas ela pede, ela brinca, ela canta, ela dança, não é isso, Dona Cida Sintra? Sim. Graças a Deus. Mas ela pede, ela é muito contrita com Deus. É uma mulher de muita fé, graças a Deus. Então, mãe, não desista do seu filho. Peça. Se ajoelhe. Porque enquanto uma mãe está de joelho, orando pelo filho, Deus está dando livramento, ainda que ele esteja lá no mundão. Que Deus abençoe e proteja sempre.
1: Mandou essa toalha, mas eu não, o senhor ainda vem. É Liede Sintra.
0: Ela está ouvindo?
1: Ela, que bom.
0: Ei, atenção, muita atenção. Liede Sintra. Liede Sintra, lá em São Paulo, né, dona Cida?
1: É, a toalha, ela que bom.
0: Eita! LN Sintra, uma linda toalha. Tá aqui, olha, se você estiver no Facebook,
1: Senhora,
0: você vai ouvir Nossa Senhora da Conceição, muito linda, muito bela. Muitíssimo obrigado por esse lindo presente. Que Deus te abençoe, te proteja, te cubra de luz, te cubra de esperança e fé. Muita luz, muita paz no teu coração.
1: Precisando muito doente, ela.
0: Amém. Deus abençoe. Muito obrigada, de coração. E agora nós vamos ouvir. Coloca aí, J.L. Silva. Tem. Pronto, tem um pedido aqui. Em seguida a gente vai ouvir música que faz bem ao coração, diretamente ao nosso coração, para que chegue ao coração de Jesus e ao coração de Nossa Senhora. Então vamos ouvir, que tem mais um pedido musical aqui.

Amém, amém. Ó Senhora do Livramento, pede, pede, meu irmão, pede, minha irmã, para Nossa Senhora te dar livramento, para Nossa Senhora livrar teus filhos, teus netos, bisnetos, sobrinhos, enfim, sua sagrada família. Peça com muito amor, peça com muita fé. Diga Nossa Senhora do Livramento, o livramento nos livra de todos os males. Livra meus filhos, meus netos, meus irmãos, minha família. Peça, mas peça com muito amor, com muita fé. Olha, gente, eu vou dizer uma coisa a vocês. Eu sou uma mulher de oração, como vocês sabem. A qualquer momento o Espírito Santo pede para eu me ajoelhar. Ele já pediu até no meio da rua e eu me ajoelhei. Por isso que muitos me chamam de louca. Só que eu sou louca por Jesus. O Espírito Santo manda, ele não pede. Mas essa mulher de fé, graças a Deus, essa mulher que ora a qualquer hora, instante, momento, tem muitos problemas. Eu estou enfrentando 3 causas seríssimas. Olha, seríssimas. Mas eu estou de pé, firme e forte com Jesus no coração. São 3 causas muito fortes. Hoje eu olhei para o céu e disse: Senhor, Senhor, me ajuda, meu Deus. Só do coração de Jesus para ver um milagre. E aí eu disse: meu Deus, mais uma vez eu repito: Senhor, ainda que eu morra, eu creio em Ti. Que Deus abençoe e proteja sempre. Meu irmão, minha irmã, seja firme, seja forte na palavra de Deus. Que Deus te abençoe e te proteja sempre. Eu quero mandar um alô para a Alzeni, a galega do banco, como diz Nildo Marcos, e eu já digo, o anjo do Banco do Brasil. Alzeni, Fernanda, Adeni, Seguinho, toda a sagrada família. Que Deus te abençoe, proteja, abençoe e proteja toda a tua sagrada família, teu esposo, teu filho, tudo que te pertence. Fernando, Deus te abençoe, Deus te proteja sempre. Lá no sítio Riacho do Pau, Riacho do Mel, tem Arismede, Arismede, Deus te abençoe lá no Riacho do Mel, né? No Riacho do Pau também, né? A mãe de Rosa lá no Riacho do Pau. Neide, lá no Riacho do Pau também, né? Que Deus abençoe, que Deus proteja cada um de vocês. Abençoe e proteja a minha turma lá no José Campelo Salviano, minha amiga Fátima, Dona Gessina, Giselda, Cleide, minha irmã, que nesse momento está fazendo uma pequena cirurgia, mas está ouvindo o programa, assistindo o programa, né? Deus abençoe e proteja sempre Camille, Sibeli, Cristiele, estão todos lá no centro social, né? Deus abençoe, gente, de coração, e todas as pessoas, mesmo sem eu falar, vocês estão nas minhas orações. Que haja muita luz, muita paz, muito amor de Jesus. E vamos falar para o mundo o quanto nós somos loucos por Deus com o Frei Gilson. Também quero mandar um alô enquanto não prepara esse cântico muito lindo. Vamos mandar um alô especial para a turma de Venturosa que está nos ouvindo. A turma toda nos ouvindo, Zé Buxinha, seu Zé da Celps, Sandreane, Gabriel, Zezinho de Batu e Anitta, também, como é o nome da filha? Esqueci, Dona Lei, não lembro, mas vou falar Dona Lenilda também do Rio dos Boi. Dona Lenilda aqui na Bica de Baixo. Vamos dar uma subidinha lá no Parque Vaquejada. Dona Zumira, um cheiro no seu coração. Tem um áudio aqui, depois eu vejo. Rosa também, Simone, Jaqueline, Ericlésia, Eri Regina, Claudiano. Toda a turma lá no Parque de Vaquejada. Muito obrigada, gente. Claro, também no Prateado, fica juntinho, né? Rua da Beira 1, Beira 2. Na Beira 1 tem uns amigos da Coca e Edna, seu Severino, a turma lá na Rua da Beira 2, Beira 1. Entre Beira 1 e Beira 2 tem meu amigo João, né, João? João de Julieta. Que Deus abençoe você. Que Deus te cubra de luz, esperança e fé, meu irmão. Deus te abençoe. E agora com o Frei Gilson, é um recado para você que me chama de doida, ou para você que me chama de louca, ou para você que gosta de chamar as pessoas que oram, as pessoas que rezam de louco. Sou louco por Ti, Jesus.

A verdade é que Deus é louco de amor por nós. Só um Deus louco de amor pode fazer o que foi feito. Fazer-se igual a nós. Veja, um Deus se humilhar, se despojar, vir ao nosso encontro, assumir a nossa carne, morrer numa cruz por nossos pecados, e ainda debaixo de injúrias, só tem uma explicação. Jesus, Deus, é louco de amor por você. Ah, e a maneira que a gente tem de retribuir é também sendo louco de amor por Jesus. Sabe, quando você é louco de amor, você não abandona. Quando você é louco de amor, você é fiel. Quando você é louco de amor, você faz tudo, tudo, tudo pensando em quem você ama. São João da Cruz diz que quando você ama, você não somente se iguala, mas você se submete ao objeto do seu amor. Quando você é louco de amor, você se submete àquele que você ama. Quem eram os santos? Os santos eram aqueles que eram loucos de amor por Jesus. Sabe, você olha a vida de um Francisco de Assis, por exemplo, e as pessoas da época diziam: é louco, é louco, é louco. Sim, Francisco era louco, louco de amor por Jesus. Não tenha medo, se as pessoas te criticarem, se as pessoas

Jesus, não tenha medo, porque tem muita gente neste mundo que está ficando louco de amor por este mundo, que tem se enfiado neste mundo. E ninguém fala nada, né? Se a pessoa for louca por amor a este mundo, tu não tem problema. Não tenha medo, filho. Não tenha medo. Seja louco de amor por Jesus.

0: Deus que abençoe. Feliz tarde, paz, saúde. Bote seguro no meu barco, Senhor, para oferecer a meus filhos, a todos meus filhos, minha família, em nome de Jesus. Para a senhora também, seu esposo. Eu lembro a Sanilton. Que Deus que abençoe tudo aí com essa raia. A sua irmã só operou.
1: Boa tarde, Silene Siqueira. Aqui é a Jusilene, do São José. Eu gostaria de ouvir um louvor, Nossa Senhora da Conceição. Cola para esse, a meu esposo Lio, minha filha Luana, meu neto João Faustino, Maria Vitória, a Maria, a Silene com Afonso no fundão, oferecendo também a Paixonida no José Campelo, a você que seu esposo, a dona Virgínia e a todos os católicos da cidade da Pedra. Minha grande amiga Silene Siqueira, você é nota mil. Boa tarde.

da Conceição. Lindo, lindo demais assim, né? É muito lindo. E não é lindo, gente? Quando se fala em Jesus, Nossa Senhora, é lindo demais, né? Que Deus abençoe a todos. O programa está terminando, gente. O programa Hora Santa Eucarística está terminando. Os últimos pedidos foram de Dona Zumeira do Parque de Vaquejada e também de Jusilene, lá no José Campelo, não, lá no bairro São José, né? Jusilene, minha amiga, um beijo no coraçãozinho de vocês, que Deus abençoe e proteja sempre, que haja muita luz, muita paz, saúde, saúde, coragem e fé, muita luz nos vossos corações. Ó sangue e água que jorraste o coração de Jesus como fonte de misericórdia para nós, eu confio em vós, Senhor. Ó sangue e água que jorraste do coração de Jesus, que Deus abençoe e proteja sempre, que haja muita luz, muita paz, muito amor de Jesus. Gente, são 15 horas e 3 minutos, o programa está terminando. Vem aí o programa Saudade do Passado em um minuto.

Boa tarde, meus irmãos e minhas irmãs, meus amigos e amigas daqui, da cidade da Pedra, adjacências, outras cidades vizinhas como Venturosa, Arco Verde, Alagoinha, Pesqueira, Senharol, Belo Jardim e outras cidades demais. E até lugares mais distantes que vocês estão nos ouvindo. Que Deus abençoe e proteja sempre. Que haja luz, bênção, saúde e paz. Vamos começar o nosso programa Saudade do Passado na apresentação de Silvane Siqueira, no controle de som, Gleiziane Sobral. E olha, gente, uma palavra que eu vou começar. Alguém me mandou: desistir é para os fracos. Preste atenção. Desistir é para os fracos. Haverá dias difíceis, momentos de desânimo e situações que parecem querer nos fazer parar. Mas a palavra nos lembra que não caminhamos sozinhos. O Senhor renova as nossas forças, sustenta os nossos passos e nos capacita a continuar, mesmo quando pensamos que não conseguimos mais. Que hoje você se lembre: Deus é a sua força.

Portanto, meu amigo, minha amiga, meu irmão, minha irmã, não desista. Não desista de Deus, não desista do seu filho, não desista da sua família, não desista de você. Não desista. 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

0: 15h16, já tem áudio? Tem sim. Olha, gente, lá no bairro José Campeiro Salviano, tem gente apaixonada, viu? E tem gente apaixonada também. Mas lá nas Minas Gerais, em Montes Claros, nas Minas Gerais, também tem seu Zezito, que é um eterno apaixonado, né? Neco do Vialejo é um eterno apaixonado também, né? É, seu Jaiminho das Bicicletas, gente, lá no bairro Prateado. Quem não conhece seu Jaiminho das Bicicletas, né? É, olha, e tem um áudio aqui, gente. Daqui a pouquinho vocês vão ver o áudio de Giselda pedindo uma música tão linda, que olha, se você não estiver apaixonado ou apaixonada, pode ter certeza que você vai se apaixonar agora. Isso, eu ouvi de uma moça ainda jovem, gente, dizendo que as músicas do nosso programa é tão boa, mas tão boa, que quem não está apaixonada acaba se apaixonando de verdade, né? Então, para você que está nos ouvindo, sabe onde? Na BR-424, lá no prédio de Denilson, na saidinha para Arco Verde. Falando em quem está apaixonado, eu quero também mandar essa música muito linda de Lila, para Sandrinho. Sandrinho, olha, Sandrinho, gente, fica coladinho com a Ponte de Manezinho, viu? E vamos ouvir, Lila.
1: Boa tarde, Silene. Silene, aqui é a Giselda. Toca aí um brega bem bonito com Lila, viu? Pra oferecer a minha mãe, a você, a seu Lorival, a meu marido, a Vinícius, a Lourda Fernanda e a Antônio Cíntio Cumbre, a Fátima, a Dilene, a seu Cazuza e a Cleidinha, viu? Você já sabe, né? E Cleidinha, chegou aos 18 anos, você já sabe, né? E a todos que estiver ouvindo a Pedra FM.
0: Giselda, minha amiga, muito obrigada pelo carinho. Deus abençoe, Deus proteja sempre. Eu quero aproveitar e mandar essa música. Eita, ela é a rainha da seresta, Lila, viu? Não, gente, que ela canta bem. Isso é verdade. Então, Giselda, que é uma eterna apaixonada. Fátima, Dona Jacina, vai para vocês tudinho, gente. Giselda pediu, mas eu tô oferecendo para todos vocês, para seu Jaime das Bicicletas no bairro do Prateado. Tem uns apaixonados também, em Venturoso, gente. Oh, atenção, muita atenção, Gilvan. Olha, Gilvan é um eterno apaixonado. Esse é Gilvan, o fiscal da feira lá em Venturosa. Zé Buxinha também, que é um eterno apaixonado, ele tá curtindo o programa, viu? E também seu Zé da Selpa, Sandriano, que são os eternos apaixonados de Venturosa. E tem outros demais, depois eu vou captar direitinho, hein, gente? E vou falar em todos os apaixonados lá da cidade de Venturosa. Vamos ouvir Lila. O que é que Lila vai cantar? Ela é a rainha, ela é a rainha da seresta. Coração tá ocupado. Ei, atenção, essa é pra você que já está com seu coração ocupado. Vamos ouvir.
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Gente, essa música é terminantemente linda. Vamos mandar um alô lá para o sítio Agrestim. Nildo Marcos, Luciana, depois eu vou contar um segredinho a vocês, gente. Eu acho que não é segredo não, Nildo já descobriu. Nildo Marcos, Luciana, o Divino São José, Marcos Emanuel, Deus conosco, Dona Tetê, posso chamar assim, não posso, Nildo? Seu Geraldo Pereira, Dona Aparecida. Aparecida, meu amor, um cheiro no seu coração. Geraldo Pereira, Deus te abençoe. E claro, Luciana, seu filho e sua nora, né? Gente, olha, falando em Luciana, Luciana trabalha, eu não sei exatamente, mas é umas coisas tão lindas. Assim, por exemplo, você vai fazer sua festinha de casamento, de aniversário, até mesmo de batizado. E você quer ornamentar sua festa. Você quer organizar sua festa. Luciana faz tudo isso, gente. Faz aqueles bebelucinhos muito lindos. Ela já fez pra mim, já me mandou. E olha, Luciana, se tudo der certo, dia 4 de dezembro, vem aí, viu? Para a gente arrumar uma festinha muito simples, muito linda, para uma pessoa que eu amo demais, ou melhor, a pessoa mais especial depois de Deus, Nossa Senhora, a pessoa mais especial na minha vida, a mulher que eu mais amo em toda a minha vida, no dia 4 de dezembro, vai aniversariar. Sabe quem é? Sou eu. É porque a gente tem que se amar primeiro, né, gente? Luciana, um cheiro no seu coração. E olha, você faz as coisas muito bonitas. Deus abençoe. E olha, gente, eu já fui festa lá na casa de Luciana. Aniversário do Divino São José. E eu sei que é tudo muito lindo, sabe? Tudo muito belo. Eu tô dizendo isso porque eu sei que Luciana é caprichosa. Deus abençoe, Deus proteja sempre. 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E por hora, sessão 15h25. Peraí, gente. 15h25, informou. 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

Vamos mandar um alô para uma família especial lá no sítio Boqueirão. Olha, gente, Pancarvalho acabou de dizer que tá ouvindo. Pancarvalho, Roberto, estão tirando leite e curtindo o saudade do passado. Esse povo é muito apaixonado, viu? Também tem Patrícia Carmosa. E Carmosa, fiquei sabendo, viu, que você é uma eterna apaixonada. Então curte o programa Saudade do Passado, que nós somos eterna apaixonada mesmo, né, gente? Olha, gente, a gente tem que sentir o coração pulsar. Se você não tem uma paixãozinha, se você não tem um amor, não se ama primeiro, como é que seu coração vai pulsar? Vai ficar parado, né? O amor fica em primeiro lugar, gente. Porque quando você ama a Deus, é Deus sobre todas as coisas. E sabia que o amor de Deus também acelera o coração? É quando o Espírito Santo lhe toca, você sente o aceleramento no coração. Certo? E depois, ame sua família, ame seu esposo, sua esposa, vá amando, né? Que é muito lindo, amor. Então, Pancarvalho, Roberto, tudo no sítio Boqueirão. Pancarvalho, Roberto e Patrícia, minha amiga Patrícia, minha amiga Carmosa, Dona Cristina, toda a família de Pancarvalho. É só bênção do Espírito Santo. 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Que Pancarvalho é assim. Ele é pontual mesmo, viu? Pancarvalho e essa menina também, que pense, olha, fã, a sua controlista eu só comparo com a minha. Elas são umas meninas verdadeiramente 10. Deus abençoe, Deus proteja sempre. Que haja muita luz, muita paz, muito amor de Jesus. 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
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Agora não. Agora, se ele não estiver numa cantoria, ele está curtindo as músicas em casa, se balançando na rede. Núbia já ligou o ar-condicionado, o ventilador. Já armou a rede, já está balançando ele, curtindo essas músicas lindas demais, né? Que Deus abençoe e proteja vocês, Núbia e João Ribeirista. 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Vamos curtir as músicas. Seu Zezito em Montes Claros, nas Minas Gerais, tá pedindo, como é o nome da música, filha? É Maluco, beleza, é? É, mamãe, não quero ser prefeito, pode ser que eu seja eleito e alguém pode querer me assassinar. Ê, seu Zezito, eu pensei que o senhor tava pedindo aquela música assim, ó. E eu aqui no meu apartamento, com a boca escancarada, cheia de dentes, esperando a morte. Chega Deus ali, né, gente? Então, para seu Zezito em Montes Claros, nas Minas Gerais, Raul Seixas vai cantar Cowboy Fora da Lei.

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1: Essa música é muito irada, né, seu Zezito? É muito bonita. Vamos agora. Vamos tomar água, gente?

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0: Atenção, muita atenção, família Góis. Atenção, muita atenção, Van Góis, Cicinho Góis. Começa aí, que eu começo daqui. Canta daí que eu canto aqui. Toninha tá peneirando goma e massa de mandioca. Tá, tá, tapioca, tá, tá, tapioca. Olha, gente, todos os dias... Tonha tá peneirando goma e massa de mandioca, sabe onde? Ali do lado de Cício, Paraíba, todos os dias. Precisou daquela tapioquinha fresquinha, bem fresquinha, vai lá, compra tapioca. Eu também fiz isso hoje. Hoje, gente, foi tapioca de coco no café da manhã, né? É, tapioca com coco. E olha, gente, goma e massa de mandioca todos os dias ali do lado de Cício, Paraíba. Porém, nas quarta-feira, por trás de Galo Cego... Tá, tá, tapioca. Olha, nas quarta-feira tem aquela tapioquinha, gente. Você chega lá e diz assim, Tonha, faça uma tapioca aí com queijinho branco ou um queijinho amarelo ou mesmo queijinho provolone. Diga a ela, Tonha, faça uma tapioquinha com queijinho provolone. Atenção, deixa eu mandar um recado para a Tonha. Atenção, muita atenção, minha amiga Tonha, quarta-feira eu vou tomar café na feira com uma tapioquinha com queijo provolone. Pode ser, Tonha. Tá, tá, tapioca. Tá, tá, tapioca.
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Vamos saber da hora, gente. São 15h44. 3 horas e 44 minutos. Que Deus abençoe e proteja sempre. Alô, motorista de todo o Brasil. Muito obrigada pela carona. Que Jesus abençoe e proteja cada um de vocês que vão trafegando. As BR-424-423-232, ou mesmo outras BRs demais, como 101, 116, 216 e qualquer outra BR que for me dando uma caroninha no seu transporte. Que Deus abençoe e proteja sempre. Que haja bênção, saúde e muita paz. Muito amor no seu coração, motorista. Deus abençoe a cada um de vocês. E daqui a pouco nós vamos botar música, de alguma música que fale de motorista, né? Que Deus abençoe, que Deus proteja os motoristas que vão trafegar nos Mercedão, que não importa que seja as cores, Mercedão vermelho, azul, branco. Ô filha, tem alguma música aí que fale de Mercedão azul? Não, né? Mas Mercedão vermelho tem, né? Vamos mandar um alô especial para minha sagrada família aqui no Sítio Milagrosa. Tia Geni, Áurea, Lula. Ô, Lula, um cheiro no seu coração. Tia Geni, eu te amo, a senhora sabe disso. Áurea e as meninas tudo aí, viu? Cheiro no coraçãozinho de vocês, eu amo minha sagrada família. Que Deus abençoe, que Deus proteja. E Maurício Reis vai cantar, é? Maurício Reis vai cantar. Olha, gente, Maurício Reis vai cantar. Mercedão vermelho, Mercedão vermelho, é pra você, motorista. Não importa se seu carro é um Mercedão ou um carro de passeio, uma moto. Você está me dando uma carona? Você está ouvindo em algum lugar? Você que também é loteiros, os loteiros aqui da Pedra, os loteiros de Venturosa, muito obrigada, viu, gente, coração. E olha aí uma música dedicada a vocês. Deus abençoe. Eu vou passar um pedacinho dessa música e depois vou passar mais um pedacinho de outra para vocês, hein? Vamos ouvir essa.

Agora, para você que está com o radinho ligado, eu vou te dizer: se ligar o rádio por acaso e de repente ouvir a minha voz, não mude de estação. Escute o coração de quem te ama. Para você, motorista, que vai ouvindo esse programa, para você que está em casa ouvindo este programa, muito obrigada. Então, não desligue o rádio. Escute o coração de quem te ama. Vamos ouvir.

Ligue o rádio. Escute essa canção. É a única maneira que eu cheguei, que eu conheci. 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É ligando o rádio. Lula, atenção, muita atenção. Meu primo Lula. Lula, na Milagrosa, escute essa canção que é para você. Essa canção vai especialmente para o meu primo Lula. José Ribeiro canta. 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

0: Tá ouvindo, né, Lula? Essa foi totalmente pra Lula, mas não. Gente, é porque tem uma próxima música, mas ela é linda demais, essa música, assim como minha irmã Marisa, é linda, linda, linda. Então, vamos ouvir mais o último áudio do programa de hoje, né? Em seguida, tem a Hora do Espírito Santo e Companhia.
1: Boa tarde, gente Siqueira. Gostaria de ouvir uma música com Benedito de Paula, Você Cortou um Barato. Só pra curtir. Boa tarde, gente Siqueira.
0: Você cortou o barato do meu amor. Canta, Benedito de Paula.

Juscelene, parabéns, essa música é linda demais, fazia tempo que eu não escutava, mas eu garanto a vocês que a partir de agora Benito de Paula vai fazer parte do nosso repertório, que eu já andei pensando aí, né, gente? Nos anos 80 tinha a novela A Gata Comeu, em 85, mais precisamente, e tinha um fundo musical de Benito de Paula, e era muito linda. Vem, amigo, nadar nos rios. Vem, amigo, plantar mais lírios. Linda, linda demais, gente. E é recordar e viver, né, gente? E quem é que não sente saudade de um passadinho? Eu mesmo sinto saudade do passado. Eu fui muito feliz no passado, agora eu sou. Mas eu já fui mais, né, gente? Quando a gente tem pai, mãe, tudo, todas as coisas lindas na vida, a gente é felicíssima, né? Gente, antes do programa terminar, vamos mandar alô lá pro Sítio Fundão do Boico, Maria Nori, aí o Daíra, Celaine, Silene e os seus esposos também, né? Sítio Panelas, Altamira e seu esposo, Janete no Horizonte Alegre. Também vamos mandar alô para Edivaldo no Tacazinho ou Mororó, aonde ele estiver, Edivaldo. Zé Trocato e Nina no Riacho do Mel. Seu João Pifeiro e Dona Fátima e toda a Sagrada Família no Sítio Caldeirão, Dona Chica, toda a Sagrada Família, que Deus abençoe e proteja sempre. Para que eu não esqueça, vamos mandar um alô para um menino, gente, que não desliga o rádio. Depois do Belezar, o filho de seu Zequinha, ei, eu esqueci, Vado, é Vado, né? Vado, que não desliga o rádio, gente. Olha, ele diz, quando dá uma saidinha, aí desliga o rádio para que vai na rua resolver alguma coisa, mas quando chega, liga o rádio. Depois do Belezar, o filho de seu Zequinha, ei, eu esqueci, Vado, é Vado, né? Vado, que não desliga o rádio, gente. Olha, ele diz, quando dá uma saída,

Eita, dona Luz Paulino, me ajuda aí, pelo amor de Deus. Eu já estudei com ela, gente. E ela disse assim: ah, eu conheço você, nós, eu acho que já estudamos juntos. Aí quando ela perguntou assim: cadê Sirlene? Eu disse: sou eu, você é nada. Você está diferente. Sim, é porque eu era mais magrinha. Ou melhor, mais gordinha no passado. Era mais gordinha. Você era bem gordinha. E eu estou com 20 e poucos quilos a menos. Por isso que as pessoas do passado que me encontrou hoje não me conhecem, né? Edith, se não me engano, Edith, um beijo no seu coração, lá no Sítio Combres, para Santa Lourdes Paulino, Sia Fernanda e toda a Sagrada Família. Dona Celina, um cheirinho para a senhora. Gente, o programa Saudade do Passado está terminando. Em um minuto temos a Hora do Espírito Santo e Companhia. Aguardem.

Ó Espírito Santo, amor do Pai e do Filho, inspirai-me sempre o que devo pensar, o que devo dizer, o que devo calar, o que devo escrever, como devo agir, o que devo fazer, para melhor glorificar o vosso nome, obter o bem das almas e a minha própria santificação. Dai-me um coração grande, aberto à vossa silenciosa e forte palavra inspiradora, fechado a todas as ambições mesquinhas, alheias a qualquer desprezível competição humana, compenetrada do sentido da Santa Igreja, um coração grande e desejoso de se tornar semelhante ao Sagrado Coração do Senhor Jesus. Um coração grande e forte para superar todas as provações, todo o tédio, todo o cansaço, toda a desilusão, toda a ofensa. Um coração grande, forte e constante até o sacrifício quando for necessário. Um coração cuja felicidade é palpitar com o coração de Cristo e cumprir humilde, fiel e verilmente a vontade do Pai. Amém.

Jesus, manso e humilde de coração, dai-me um coração igual ao teu, Senhor. Uma palavra, Silvanete está me ajudando a conduzir o programa, gente, de casa mesmo, ela está me ajudando a escutar isso. Que o grande amor de Deus e a graça de nosso Senhor Jesus Cristo nos conduza e nos proteja hoje e sempre. Jesus é a resposta para tudo. Ei, mulher, você que é mãe, que chora, que se desespera muitas vezes, escuta a palavra. Jesus é a resposta para tudo. Acredita, mulher, confia, creias. Não importa as vezes que você pediu. Olha, escuta, gente, para você, principalmente mãe desesperada, que pede todos os dias. Tem mãe que se ajoelha 3 horas da manhã, 6 da noite, meu dia, 6 horas da manhã. Tem ou não tem mãe? Você é uma dessas mães que se ajoelha, que clama ao Deus que tudo pode, mas tem um momento que você fica desesperada. Não, mãe, se desespera não. É normal, nós somos falhos, somos humanos. Às vezes eu também, acontece isso. Eu pedi, como eu comecei o programa, terminei o programa de Daniel dizendo que eu tenho três causas, olha, gente, fortíssima, dependentemente de 24/48 de joelhos. Hoje eu olhei para o céu e disse, meu Deus, só o sangue de Jesus para trazer essa solução. Eu disse, gente, desse jeito, meu Deus, só o sangue de Jesus para trazer essa solução. Mas, Senhor, ainda que eu morras, eu creio em ti. Sabe por quê, minha irmã? Sabe por quê, minha irmã? Porque o tempo é do nosso Deus, não é nosso. E olhe, nunca esqueça, gente, que olha, Santa Mônica, ela rezou 30 anos pelo filho dela. Mônica, até então Mônica, rezava pelo filho, passou 30 anos pedindo a Deus, com muito amor, com muita clemência, pelo filho Agostinho. Agora sim, Santa Mônica pediu 30 anos, joelhos ali, todos os dias, pelo seu filho, Santo Agostinho, até que ela alcançou a graça. Então, mãe, não desista. Eu já ouvi testemunhos fortíssimos nas igrejas. Eu já ouvi no meio das ruas, nas praças, alguém dando testemunho. Você precisa prestar atenção no testemunho. Então, não desista. Acredite. Creias que Deus tudo pode. E as suas orações vai além do que você imagina. Que Deus abençoe e proteja sempre.

0: ti, ó Mãe, tu que conheces os nossos corações, porque somos teus filhos, sabes exatamente as necessidades de cada um de nós. Assim como uma mãe, eu sou mãe, conheço bem meus filhos, as reações, quando eles estão mais tristes, quando eles estão mais alegres, eufóricos, quando eles estão necessitados de alguma coisa, seja material, emocional, espiritual. Assim é Nossa Senhora conosco.
1: Essa música é linda, né, gente? É muito lindo, muito belo. Então, gente, vamos ouvir dois cânticos de Deus, né? Frei Gilson, a pedido de Silvanete, da minha irmã Silvanete, eu seguirei. Eu seguirei, eu irei aonde for o Senhor. Sua graça me basta, Senhor. A minha irmã Silvanete está pedindo. Frei Gilson, eu seguirei. Ô, minha irmã Silvanete, amanhã quando você estiver aqui no programa do irmão Edivan, deixa eu lembrar o nome do programa. Mas antes de lembrar o nome do programa, eu quero mandar um alô especial para o meu irmão Edivan, para a família, comunidade Cristo Ressuscitado, né? E lá na... Oh, veja só, Refovel, eu tava lembrando, eu vi o comerciante Refovel, reforma de carros. É, ou reforma de veículos, né, meu irmão Edivan? Eita, tá vendo? Então, gente, lá no... no trabalho na BR-424, saindo para Arco Verde, tem a Refovel do meu irmão Edivan, da comunidade, e tal, tá o irmão Edivan, o irmão Vinícius e os outros meninos que estão trabalhando coladinho com a casa de Tonha da Tapioca. Deus abençoe. Muito obrigada, gente, de coração. Em seguida tem a turma ali. Eu vou pegar o nome dessas pessoas tudinho aí, meu irmão Edivan, pra eu falar em todo mundo, até chegar em Sandrinho e Maria Cícero, né? Deus abençoe. E claro, o irmão Givaldo do outro lado, que também está ligadinho. Meu irmão Givaldo, Deus te abençoe, te proteja sempre. Que haja muita luz, muita paz, muito amor de Deus no teu coração. Então, gente, vamos ouvir Frei Gilson, Eu Seguirei, da irmã Silvanete, para todos que estão ouvindo. E também Águas de Deus, para minha bênção, minha madrinha em Venturosa, ela está ligadinha, ela oferece a minha outra bênção, que é sua irmã dos anjos, para mim, Cleide, para a controlista Gleiziane, também para o seu sobrinho Alexandre, seus três filhos, netos e bisnetos, não é minha bênção? Deus abençoe, Deus proteja sempre. Mas o telefone está tocando, vamos atender. Alô, boa tarde.
2: Alô.
1: Alô, boa tarde. Alô, boa tarde.
2: Alô.
1: Alô, boa tarde. Alô. A ligação caiu. Ligue de volta, viu? Deus abençoe, Deus proteja sempre, que haja muita luz, muita paz, muito amor de Jesus. Então vamos ouvir essa. Eu vou ouvir Fora do Ar. Frei Gilson, Eu Seguirei, para a irmã Silvanete. Águas de Deus, para minha bênção, que é minha madrinha Venturosa. Vamos ouvir essas duas. Depois tem um pedido de Marisa, minha irmã.
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Sua graça me embaixa, Senhor, e o seu amor me sustenta. Olha, gente, devemos viver, principalmente, olha, se você tem a graça de Deus, se sinta uma pessoa rica. Quando alguém fala para você, graças a Deus, eu estou bem. Porque ainda que eu esteja com a dor, eu costumo dizer, com a graça de Deus, pela graça de Deus, eu estou bem. Diante do Espírito Santo de Deus, eu estou bem. Porque eu sei que tem pessoas, irmãos, que sofrem mais do que eu. Então, só a graça de Deus basta e nada mais, né? Gente, vamos ouvir Águas de Deus com o Padre Edson Rodrigues, a pedido da minha madrinha, minha bênção, lá em Venturosa. Ela também oferece para mim e para Lorival, como ela chama, seu Lorival. Então, meu esposo Lorival, a minha bênção, oferece Águas de Deus também para você. E deixa eu pegar a carona e oferecer a minha vizinhança, Dona Dominícia, Cícera, minha camada Cícera, Neném, João, Enzo, Ju, Marluce, Bobô. E também minha outra amiga Cícera, que é mãe de Totozinho. E todos que estão ouvindo. Escuta, gente, águas de Deus, são águas de Deus. Vamos ouvir.

são águas de Deus. E daqui a pouco a gente vai ouvir Fábio, Padre Fábio de Melo, viu gente? Daqui a pouquinho, só um instantezinho, a gente vai ouvir para homenagear um aniversariante do dia, né gente? Daqui a pouco eu digo quem é, viu? 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

essa música muito linda, Vida, com Padre Fábio de Melo. Eu quero mandar para você que hoje está aniversariando. Você, Genesi. Genesi, lá na Rua da Beira 1. Que é o esposo da minha amiga galega. Então, Genesi, que Deus Nosso Senhor te abençoe, te proteja, te cubra de bênçãos, saúde e paz. Hoje é um dia muito especial. É o seu dia. Viva intensamente esse dia com muito amor, com muito prazer. Pois hoje o dia é totalmente seu. O dia hoje é especial só pra você. Eu te ofereço essa canção, Vida, com Padre Fábio de Melo, para você, Genesi, com muito carinho, da sua amiga Silene. Vida, parabéns.

Vida, essa música é linda demais, né, gente? Muito linda, muito bela. É um recado de Deus para você. Vida. Olha, gente, daqui a pouco temos uma nota de utilidade pública, pois foi perdido uns documentos aqui na pedra. Não sei se foi perdido ou desapareceu, alguém levou, sabe Deus, né? Então, gente, essa pessoa, ela não mora aqui, ela mora em São Bento do Una, mas os documentos dela é de Caetés. O nome dela é Lucilma Maria Santos Souto. Lucilma Maria Santos Souto. E levaram uns documentos dela dentro de uma bolsa amarela. Não sei se ainda existe essa bolsa amarela. Então, gente, se você encontrou ou encontrar, entregue na minha casa, por favor. É uma pessoa que está precisando demais. Tem cartão, Bolsa Família, sem as coisas assim, mas eu acredito que ela já fez alguma coisa para que não tivesse mais valores, né? Uma quantidadezinha de dinheiro, acho que pouco, mas isso aí é de pouca importância. Mas o que ela precisa mesmo é dos documentos dela, gente, como identidade e outros documentos demais, e alguns pertences de mulher. Essa foi a nota de utilidade pública. Documentos perdidos. Lucilma Maria.

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E aqui pertinho, né, da rádio, tem Dona Bia, Maria de Moreiro, minha comadre Margarida, a irmã Zefa, Dudinha, Eunice, a turma toda que está ouvindo, nos ouvindo, Luzineto, um cheiro em seu coração, seu José Carlos, Paula, e também Carlinho, José Vinícius, seu João Eudes, a paz de Jesus e o amor de Maria, né, seu João Eudes? Deus abençoe e proteja sempre. Que haja muita luz, muita paz, muito amor em vossos corações, né? 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Estão escutando, com certeza estão rindo de mim, né?
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Um cheiro no coração de vocês, no coração de Didi e de toda a Sagrada Família. Deus abençoe e proteja sempre.

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0: 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Que Deus abençoe e proteja sempre. 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Não temas, porque eu sou o teu Deus. Vamos ouvir um áudio da minha amiga Giselda.
1: Silêncio, se der tempo, você passa para me ouvir o jantar para Jesus, para oferecer a todos que estiver ouvindo a Pedra FM. Um cheiro, Silêncio.

Giselda, com sua permissão, eu quero oferecer essa música a Ana e Luísa, lá em Venturosa. Que Deus abençoe e proteja sempre. Convide Jesus hoje para jantar no seu lar sagrado, porque o que eu for jantar hoje, eu vou convidar Jesus para jantar comigo. Um jantar para Jesus, a pedido de Giselda, minha amiga.

Gente, o programa A Hora do Espírito Santo Companhia está terminando. Fiquem todos na Santa Paz, mas quinta-feira teremos, com a força e a graça do Espírito Santo, sábado, meu dia, Nildo Marcos, Silêncio Siqueira, hoje meu milagre vai chegar. Deus abençoe a todos, recebam um beijo de Deus pelos lábios de Nossa Senhora, para todos os meus irmãos católicos. Um beijo de Deus para todos os meus irmãos evangélicos. Deus abençoe a todos e até sábado, se Deus nos permitir. Boa tarde e até lá.

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2: Ei, minha gente, chegamos! É Edelson Moura mesmo, a partir de agora, comandando este programa maravilhoso, que é o programa do Amado Batista, o mais amado do Brasil. Vocês estão todos com saúde? Todo mundo na Santa Paz? Todo mundo legalzinho? Por aqui nós todos estamos muito bem, graças a Deus. Charles Elp não tem nada a reclamar, eu também não tenho nada a reclamar, Franklin Russo também não, nós estamos supimpas. Aí sim, para começar este programa, nós vamos trazer o Amado Batista para cantar a primeira logo logo. Seus Passos na Estrada.

0: É isso aí, minha gente. Vamos continuando por aqui, falando com o nosso público, com os nossos ouvintes. Eles gostam de participar do programa do Amado Batista.
1: É mesmo. Opa. Boa tarde.
0: Boa quem tarde,
1: fala
0: bom
1: aqui
0: dia.
1: É Geraldo Ventura.
0: Ô, Geraldo.
1: Agora aqui em Recife.
0: Muito bem.
1: Nossa rádio 98.5. Rádio Esperança.
0: Legal.
1: Aqui em Jaboatão.
0: Que bom.
1: Escutar aqui você todos os dias.
0: Hã?
1: É?
0: Certo.
1: Ser sintonizado aqui na rádio.
0: Uhum.
1: Eu vou pedir, Edson, uma música aqui de Amado Batista. Quero oferecer meu irmão e Marcelo Alagoas.
0: Certo. Certo.
1: E para todos os ouvintes que estejam nesse momento escutando com você, Rádio Esperança, aqui em Jaboatão, com você, Edson Moura.
0: Bacana.
1: Tenha uma boa tarde para você e um dia abençoado.
0: Amém. Abençoado também sua semana, seu dia, seu final de semana, tudo abençoado, muito obrigado. Fica aí, Geraldo, essa música pra você, Folha Seca.

0: legal demais, é legal demais. Este programa não tem defeito. Só música top.
1: Bom dia, Edelson Moura.
0: Bom dia, boa tarde, boa noite.
1: Que é o Jucimar de Corniza, Mato Grosso.
0: Ô, Jucimar.
1: Desde 80 que eu escuto a rádio.
0: Sim.
1: Quando o senhor trabalhava na Rádio Nacional da Amazônia.
0: Verdade, trabalhei lá muito tempo.
1: Junto com a Márcio Ferreira.
0: Isso.
1: Escutava o programa da Tileninha, programa do Horus Fares.
0: Isso.
1: Paulo Torres, José Mery.
0: Artemis.
1: Carlos Moreira. Maurício Rabeiro.
0: Verdade.
1: Sra. Denise.
0: Uhum.
1: A Denise Deville.
0: Verdade.
1: Eu sou ouvinte desde 80.
0: Que legal.
1: Aí pedi a música de Amado Batista, Princesa.
0: Certo.
1: Feliz para todos vocês aí na rádio e para todos que estão ouvindo o programa. Aqui da região de Corniza, Mato Grosso.
0: Meu amigo, muito obrigado. Ouvintes de Corniza, este aí foi o Jocimar Matias, meu ouvinte desde lá, desde aquele tempo. Oh, coisa boa, Jocimar. Vamos cantar, Amado Batista, para ele, Princesa.

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Atenda aos apelos de Deus. Eles são constantes. Vêm em horas de alegria, diversão, trabalho, repouso. Nas horas em que você está na pobreza ou na riqueza, em paz ou na agitação, na plantação ou na colheita. Eles sempre visam ao seu bem. Querem que você atenda, ame, faça bem o hoje e prepare um excelente amanhã. Tenha paciência nas dificuldades. Creia na bondade da vida. Acredite-se em aprendizado, lute e evolua. Ouça-os. Deus é o seu supremo amigo. Atender aos apelos de Deus é caminhar para a felicidade. Bacana demais. Ei, trem bonito. Vamos agora trazer mais uma. Menininha, meu amor.

0: aqui. E este é o programa Amado Batista, minha gente. É muita audiência no Brasil.
1: Bom dia, boa tarde, boa noite, Edelson Moura.
0: Bom dia, boa tarde.
1: Quem tá falando é Maria Luísa, aqui de Colniza, Mato Grosso.
0: Olha só.
1: Gostaria de ouvir uma música com Amado Batista, de meu Deus.
0: Sim.
1: Oferecendo pra minha locutora aqui de Colniza, Rádio Colniza FM, Fabíola Souza.
0: Sim.
1: E pra você, que eu também não perco o seu programa nem um dia. Você é meu fã.
0: Opa,
1: número um.
0: Que bacana.
1: Fica com Deus, tenha um bom dia, uma boa tarde, uma boa noite.
0: Boa tarde, bom dia, boa noite. Fica com Deus você também. Olha, esta música, Ti Meu Deus, não é cantada pelo Amado Batista, minha amiga. É pelo Edelson Moura. Oportunamente eu vou tocar para você, viu? Agora, como ele não canta a música que você pediu, o Edelson Moura toca. Amado, pode chorar.

0: E lá vem ele, é o Guimarães, minha gente.
1: Boa tarde, meu amigo Edelson Moura.
0: Boa tarde. Bom dia.
1: Hoje é 4 de agosto.
0: Já passou.
1: De 2026.
0: Já tô passou, mas estamos no meio de agosto.
1: Que aqui é seu ouvinte de carteirinha, seu Guimarães e a dona Tereza, e o Valença do Piauí.
0: Certo.
1: Gostaria, quando você ouvisse essa mensagem, você me colocasse aí uma música de Amado Batista.
0: Sim.
1: É, o relógio atrasou.
0: Bacana.
1: Boa tarde, boa noite, bom dia. Bom dia, boa tarde, boa noite.
0: Valeu, Guimarães. O relógio atrasou para ele e para toda a família e para todos os amigos piauienses também.

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0: Se ligue nas redes sociais. Vamos seguir o Edelson Moura no Instagram, TikTok, Facebook, YouTube. Eu estou lá. Tô ou não tô, Charles Elp?
1: Bom dia, aqui é Sebastião Guanambi.
0: Ô, Sebastião.
1: Queria que você tocasse pra mim, Edelson Moura, a música de Amado Batista.
0: Certo.
1: Os Pontinhos.
0: Pois não.
1: Tá falando aqui, Sebastião Guanambi, na Bahia.
0: Opa.
1: Eu sou sempre pela rádio, Estudo Brasil.
0: Muito
1: Brasília,
0: bem.
1: Toca pra mim Os Pontinhos com o Amado Batista. Tenha um bom dia, uma boa tarde, uma boa noite pra você, Edelson Moura.
0: Obrigado, meu amigo. Guanambi, Bahia, ouvindo o som da Rádio Estúdio Brasil, direto de Brasília, Os Pontinhos.

0: Cadê meu amigo Menoso? Ele que é sócio exclusivo do programa do Amado Batista. Tem aquele trabalho pesado, todo dia mandar um áudio aqui pra nós. Obrigado, Menoso. Fala aí, rapaz.
1: Olá, Edelson Moura.
0: Olá,
1: Menoso. Bom dia, boa tarde, boa noite.
0: Bom dia, boa tarde, boa noite.
1: Seu amigão Menoso aqui de Guaraciaba, meu norte, Ceará.
0: Você é demais.
1: Edelson Moura.
0: Oi.
1: Hoje eu gostaria de ouvir a música Quarto Negro.
0: Certo.
1: Com Amado Batista. Gostaria de oferecer para meu amigo José Amâncio, com sua esposa Margarida e família.
0: Certo.
1: Luiz Zacaria com sua esposa Deusabete e família.
0: Certo.
1: João Barbosa com sua esposa Rosimeire e família. Para meu amigo Zé Beija, que mora no Limoeiro dos Pompeus, Ceará.
0: E certo.
1: Para minha amiga Nenê, agente de saúde, com sua filha. Com sua filha Minerva. E Nenê do Zé Pereira. Para todos que estiverem na escuta do programa.
0: Muito bem.
1: Quero mandar um abraço também para o pessoal de Carnaubal.
0: Sim.
1: Escuta a rádio Antena 5 FM, que é a rádio em que eu escuto o seu programa, Amado Batista.
0: Muito
1: bem. Alô, Carnaubal. Um abração aqui do Menoso.
0: Ô, Menoso. Você já é famoso no Brasil todo, Menoso. Legal demais. Vamos cantar para o Menoso, Amado Batista.

0: Alô, alô, quem é que tá aí pra falar comigo? Câmbio?
1: Meu amigo Edson Moura.
0: Oba!
1: Esse programa foi uma batista amanhã, seu programa.
0: Sim.
1: Faltinha aqui em Alto Paranaíba, pra mim, você é um dos melhores locutores que eu já conheci.
0: Obrigado, meu amigo.
1: Pela Rádio FM Vitória.
0: Muito legal.
1: Eu ouvi. Muito obrigado.
0: Ô, amigo, eu agradeço a você.
1: Boa noite.
0: Boa noite, bom dia, boa tarde. Eu que agradeço pelo seu carinho, pela sua mensagem. E claro, quem entra em contato conosco aqui, mesmo que não pede música, a gente oferece. Não pediu, porque às vezes não lembra o nome, o Edelson Moura toca. E você vai ouvir, oferecida por nós aqui, Charles Help, Franklin Russo, Edelson Moura, pedido a Santo Antônio.

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Se você estiver ouvindo esse programa à noite, de madrugada, não tem problema. Grave um áudio, porque o WhatsApp registra e quando o nosso pessoal chegar no escritório, já vai falar com você. Tá combinado? Então vamos cantar mais uma com o Amado Batista, Mar de Carinhos.

Galera, eu não sei se eu choro, eu não sei se eu dou risada do Charles Help. A verdade é que ele ficou sabendo aí desse negócio das vacinas, desta tramóia das vacinas que foi montada sobre as vacinas, e agora ele quer que eu leve ele no hospital, que eu sou obrigado a levar, que eu sou o patrão dele, para tirar as vacinas dele. Quanta dose foi que você tomou? Não sei se eu choro, não sei o que eu faço, não. Quanta dose? 3? Ia tomar mais uma? Ah, era? Ah, meu amigo, me perdoe, mas eu acho... Ouvintes, por favor, mande aí mensagem pro Charles Help. Como é que faz pra tirar as vacinas dele? Eu vou dizer, olha, eu não sei se eu dou risada, se eu choro, não sei não. Eu não sei dizer nada sobre isso pra você, meu amigo. É? Eu sou o quê? Eu sou o quê, rapaz? Culpado por quê? Porque eu dei o dinheiro da passagem do ônibus, sei lá? Ah, o que é isso, rapaz? Ah, vem com essa pra cima de mim, Charles Help. Você tá brincando comigo, rapaz? Sou bobo, não. Paixão proibida. Cante aí, Amado Batista.

sou eu, galera. Vamos lá, vamos trazer agora uma música que também foi gravada pelo Amado Batista, mas o Edelson Moura também canta. Tum, tum de saudade, na hora do quebra-galho.

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1: Obrigado, meus queridos amigos, pela audiência no programa de hoje. Está encerrado mais um programa do Amado Batista por aqui. Mas amanhã eu estarei de volta. Eu, Charles Help, Franklin Russo. Tchau, Brasil!
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0: Artistas e temporários, responsáveis por 48 milhões de vínculos.
1: Operação Arena, investigação apura sonegação fiscal e lavagem de dinheiro na exploração de apostas de cota fixa e jogos de azar.
2: São apreendidos bens e valores de até R$1 bilhão. Luana Karen.
3: A investigação identificou indícios de utilização de uma complexa estrutura societária com o objetivo de conferir aparência de legalidade a operações relacionadas à exploração de apostas de cota fixa e de jogos de azar.
1: Já está em funcionamento modalidade de crédito para adimplentes.
2: Estratégia oferece condições mais favoráveis a trabalhadores informais que estão com dívidas em dia. Luciana Vasconcelos.
4: A medida permite contratar uma nova operação de crédito para quitar integralmente a dívida anterior.
1: Hoje na apresentação da Voz do Brasil, Mariana Jungmann e Luciano Seixas.
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1: Mais de 62 milhões de vínculos de emprego ativos.
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1: Mais de 62 milhões de

0: que o registrado no mês anterior, maio. No acumulado do primeiro semestre, o aumento no emprego formal foi de 3,6% em relação a dezembro de 2025, com 2.200.000 novos vínculos. Do total de empregos registrados em junho, a maior parte ficou com os trabalhadores seletistas e temporários, responsáveis por 48 milhões de vínculos. Em seguida, vem os agentes públicos, ocupando 14 milhões e 300 mil postos, e as demais categorias com cerca de 430 mil vínculos ativos. O setor de serviços foi responsável pelo maior número de oportunidades, como explica Paula Montanher, subsecretária de Estatísticas e Estudos do Trabalho do Ministério do Trabalho e Emprego.
1: Todos os setores cresceram. O grupo que mais cresce é o grupo que a gente chama de serviços. Uma parte grande desses empregos são na administração pública, defesa, seguridade, educação e saúde.
0: Até junho, os dados da RAIS, a Relação Anual de Informações Sociais, eram divulgados uma vez por ano. Agora, o relatório é publicado mensalmente e traz também recortes como sexo, raça, cor e escolaridade. As mulheres, por exemplo, ocuparam mais de 29 milhões dos empregos em junho, cerca de 46% do total, um crescimento de 5,7% em relação à quantidade de postos que elas ocupavam em dezembro do ano passado. A RAIS também mostra um mercado de trabalho cada vez mais jovem e diverso, com maior presença de pessoas pardas e pretas em empregos formais e o crescimento nos vínculos de trabalhadores com até 24 anos de idade. Para o ministro do Trabalho e Emprego, Luiz Marinho, muitos jovens buscam a segurança da consolidação das leis trabalhistas.
2: Muita gente quer a segurança da CLT, quer o direito às férias, 13º, fundo de garantia, participação dos resultados. O que não quer, eventualmente, é salário baixo. Não quer um ambiente estressante. Não quer um ambiente assediador.
0: Em junho, a região sudeste liderou o emprego formal, sendo responsável por 47% dos postos de trabalho do país, com 29 milhões de empregos. Reportagem Graziele Bezerra.
3: Quem tem uma dívida e está em dia com os pagamentos também pode renegociar os valores.
4: Está disponível uma modalidade de crédito para essas pessoas, com juros de até 1,99% ao mês.
3: Saiba quem pode participar e um alerta: cuidado com os golpes que usam o nome do programa.
5: Já está funcionando modalidade de crédito voltada a trabalhadores que estão adimplentes ou com pequenos atrasos em suas dívidas junto a instituições financeiras. O crédito é voltado a trabalhadores informais, sem vínculo pela CLT. Não atende servidores públicos ou quem receba aposentadoria ou pensão do INSS. A medida permite contratar uma nova operação de crédito para quitar integralmente a dívida anterior. Quem explica é o secretário de Reformas Econômicas do Ministério da Fazenda, Regis Ludena.
6: Para pessoas que não têm acesso a essas linhas de consignado, a essas linhas baratas, que tomaram crédito, aí um crédito pessoal, sem garantias, normalmente créditos caros, e que estão pagando. Então são pessoas que, como o nome diz, né, desenrola adimplentes, são pessoas que estão adimplentes, que estão pagando essa sua conta, que estão atrasados em até no máximo 90 dias, mas já pagaram aí pelo menos 4 parcelas desse crédito e estão tendo aqui uma possibilidade de ter acesso a uma linha de crédito com taxas baixas, até no máximo 1,99 por mês, e vão poder diminuir a parcela que ela vem pagando mês a mês dessa dívida.
5: Também há possibilidade de contratação de crédito adicional de até 50% do saldo devedor da operação original, desde que a nova prestação não ultrapasse 90% do valor da parcela anterior. Ao contratar a operação, o beneficiário concorda com o bloqueio do CPF para apostas em plataformas de bets por 6 meses. O secretário Regis Ludena, do Ministério da Fazenda, alerta que a contratação deve ser feita diretamente pelos canais oficiais das instituições financeiras e orienta a desconfiar de anúncios que prometem aprovação imediata, mensagens com links, cobranças de taxas antecipadas ou pessoas que se ofereçam para intermediar a negociação.
6: Primeiro passo recomendado, vá você até a sua instituição financeira, se for uma instituição financeira física que tenha lá

0: uma agência, vá conversar. Se for uma digital, use sempre o aplicativo daquela instituição que você já conhece, que você já tem cadastro. Cuidado para não aceitar muito ajuda de terceiros.
1: O Banco do Brasil e a Caixa Econômica já estão aptos a operacionalizar a modalidade de crédito. Outras instituições financeiras poderão aderir ao programa nos próximos dias. Os interessados devem procurar as suas instituições financeiras para se informar se estão participando do programa. Com locução de Luciana Vasconcelos, reportagem de Pablo Mundim.
2: A Polícia Federal investiga um grupo acusado de crimes financeiros em exploração de jogos de azar e apostas esportivas, as chamadas bets.
3: Foram cumpridos mandados de busca e apreensão em 5 estados e o bloqueio de até R$1 bilhão dos envolvidos no esquema.
4: A Operação Arena apura a atuação de grupo empresarial em supostos crimes de sonegação fiscal, evasão de divisas e lavagem de dinheiro. A investigação identificou indícios de utilização de uma complexa estrutura societária e financeira, mantida no Brasil e no exterior, com o objetivo de conferir aparência de legalidade a operações relacionadas à exploração de apostas de cota fixa e de jogos de azar. De acordo com o secretário especial da Receita Federal, Robson Barreirinhas, o grupo iniciou a atividade na Paraíba em 2012.
5: Foi ampliando essa atividade, utilizando-se de um sofisticado esquema para ocultação de recurso, para lavagem de dinheiro, para evasão de recursos.
4: A investigação também identificou possíveis indícios de omissão de rendimentos e de sonegação de impostos. O secretário da Receita Federal, Robson Barreirinhas, destaca os prejuízos para o país.
5: As bets, elas se tornaram uma doença social no Brasil. E quando se fala de bets ilegais, esse problema é exponencialmente aumentado. Porque a bet legal não tem nem mesmo a regulação que hoje existe no Brasil. Não existe, por exemplo, impedimento para crianças joguem em bets ilegais. Não há as ferramentas de autoexclusão, de autolimitação que foram impostas para as bets legais, prejudicando ainda mais a população brasileira.
4: O ministro da Fazenda, Dário Duriga, disse que as atividades da empresa no país já foram suspensas.
6: A gente já tem uma medida cautelar que suspende a atuação dessa empresa dentro de um processo de fiscalização que já vinha acontecendo com troca de informação entre as demais autoridades. A gente tem conseguido viabilizar esse combate criminal que envolve lavagem de dinheiro, envolve ocultação de patrimônio dessas empresas.
4: Ao todo, foram cumpridos 17 mandados de busca e apreensão em 14 localidades, nos estados da Paraíba, Sergipe, São Paulo, Rio de Janeiro e Paraná. A decisão também prevê a apreensão de bens e valores até o limite aproximado de R$1 bilhão. Reportagem Luana Karen.
2: Estão públicas mais de 2.000 páginas que autorizam 85 empresas de apostas a funcionarem no país.
3: A iniciativa faz parte da política de transparência ativa da Secretaria de Prêmios e Apostas, de acordo com o ministro da Fazenda, Dario Durigan.
6: Os principais documentos de todos esses processos já estão disponíveis, tanto documentos que embasam origem de recursos, quanto documentos da avaliação jurídica e até o documento que é o relatório final da nossa avaliação, que tem ali o contexto geral, quem são os sócios, qual é o ramo de atuação da empresa, qual é o negócio da empresa. Isso fica agora para todas as empresas que pediram autorização, isso fica público, cumprindo com esse compromisso de transparência ativa.
2: A publicação dos documentos está sendo realizada de forma gradual e sem comprometer a proteção das informações que possuem acesso restrito.
3: Ainda de acordo com o ministro Dario Durigan, cerca de 5 milhões de contas estão impedidas de fazer apostas no país.
2: Os bloqueios incluem 3 milhões de beneficiários de programas sociais.
3: Os dados podem ser encontrados na página do Ministério da Fazenda em gov.br/fazenda.
2: As vendas do comércio varejista cresceram 0,5% em junho, na comparação com maio.
3: Os dados são da pesquisa mensal de comércio divulgada nesta quinta-feira pelo IBGE.
7: O volume de vendas do comércio varejista teve um aumento de 0,5% no mês de junho em relação ao mês anterior. Mas a média para o trimestre encerrado em junho foi negativa em 0,3%. Entre as atividades com alta estão outros artigos de uso pessoal e doméstico, hipermercados, supermercados, produtos alimentícios, bebidas e fumo, móveis e eletrodomésticos e artigos farmacêuticos, médicos, ortopédicos e de perfumaria. Entre as atividades em queda estão livros, jornais, revistas e papelaria, tecidos, vestuário e calçados, combustíveis e lubrificantes. O gerente da Pesquisa Mensal de Comércio, Cristiano Santos, explica os resultados.
8: Então, das 8 atividades pesquisadas, 4 ficaram no campo positivo. O principal setor que teve crescimento foi de outros artigos de uso pessoal e doméstico. Ali tem resultados de vários nichos, dentre eles de lojas de departamentos, lojas de brinquedos. E teve, então, um crescimento, foi o topo ali, o que mais cresceu. O que mais caiu, né, dessas 8 atividades foi a atividade de tecidos, vestuário e calçados.
7: Na comparação com junho do ano passado, o volume de vendas no varejo aumentou 2,9%. No acumulado do ano, a alta é de 1,9%. Reportagem Luciana Colares de Holanda.
2: A estimativa para a produção de grãos na safra 2025-2026 deve ultrapassar 360 milhões de toneladas.
3: Segundo o levantamento divulgado hoje pela Conab, a Companhia Nacional de Abastecimento, se confirmado, o volume representa 8 milhões e 500 mil toneladas a mais do que no ciclo passado.
2: O milho e a soja juntos devem compor 90% do total da safra, como explica Silvio Porto, presidente da Conab.
9: Nós temos aqui 180,5 milhões de toneladas de soja, 143 milhões de toneladas de milho. A primeira safra de milho, que foi a grande recuperação, fez com que nós tivéssemos um aumento bastante expressivo. Nós saímos de 24,9 milhões de toneladas na safra anterior para quase 30 milhões.
3: Dentre os produtos de inverno, o trigo deve registrar 5 milhões e 800 mil toneladas.
2: A estimativa representa redução de 26,2%, principalmente por conta das chuvas no sul do país. Como detalha o presidente da Conab, Silvio Porto.
9: O que nos preocupa é a questão do trigo. Nós tivemos uma queda muito acentuada de produção, de área no caso. Além dessa queda muito significativa da área, serão as condições de chuva, né, em função do El Niño. Isso principalmente no Rio Grande do Sul poderá comprometer a qualidade desse trigo que será colhido nesse período.
3: Quem recebe ou utiliza Vale Alimentação e Vale Refeição deve ficar atento às regras para o uso desses benefícios.
2: A regulamentação, feita no final de julho, amplia a aceitação dos cartões, reduz custos para os estabelecimentos e reforça que os valores devem ser usados apenas na compra de alimentos e refeições.
3: Confira na reportagem como essas regras se aplicam a trabalhadores e estabelecimentos.
10: Localizado em um shopping de Brasília, o restaurante do empresário Pedro Mendonça faz parte de uma rede especializada em frutos do mar com mais de 30 anos de história. O comércio foi fundado pelo seu pai nos anos 90 e de lá para cá passou por adaptações. Entre elas, a variedade nas formas de pagamento. Segundo Pedro, oferecer o Vale Refeição como uma das alternativas ajuda a atrair novos clientes e facilita o acesso do público ao negócio da família.
11: A pessoa que usufrui desse Vale Refeição, ela ganha crédito, ela tem que usar ele, então ela dá preferência para usar, de fato, em restaurantes que ela possa aproveitar esse crédito. Então, eu vejo mais como o principal benefício é essa possibilidade de ter novos clientes.
10: Instituídos há mais de 50 anos por meio de lei, o Vale Refeição e o Vale Alimentação fazem parte do Programa de Alimentação do Trabalhador, o PAT. Os benefícios oferecidos pelas empresas aos colaboradores funcionam como um crédito para garantir uma alimentação adequada. Neste ano, um decreto estabeleceu novas regras para o programa. A principal mudança, de acordo com Rogério Araújo, coordenador do PAT do Ministério do Trabalho e Emprego, é o estabelecimento do teto de 3,6% nas taxas cobradas pelas operadoras sobre as transações. A medida acaba com as cobranças de tarifas elevadas que muitas vezes inviabilizavam a adesão de estabelecimentos às bandeiras de cartão.
12: Por isso a limitação das taxas e o prazo de liquidação é tão importante. Esses estabelecimentos comerciais menores, restaurantes pequenos, supermercados de bairro, esse estabelecimento não vai mais precisar usar o capital de giro para fazer essa movimentação. Ele vai ser pago ali dentro dos 15 dias e com a taxa muito mais baixa. Então ele não vai ter perda em aderir ao PAT.
10: O decreto determina ainda que as empresas emissoras que possuem mais de 500 mil usuários ativos devem adaptar até novembro deste ano seus sistemas para que os cartões de Vale Refeição e Vale Alimentação funcionem em qualquer maquininha de pagamento. Além disso, Rogério Araújo destaca que o texto reforça que os valores destinados aos auxílios devem ser utilizados exclusivamente para compra de alimentos e refeições.
12: Esse programa foi criado com a ideia de que a gente pudesse fazer uma alimentação segura para o trabalhador, uma nutrição adequada para que ele desenvolva as atividades, não tenha problemas nutricionais, evitando inclusive acidentes de trabalho, faltas ao trabalho. E aí, claro, a consciência do trabalhador tem que ser também nesse sentido, de consumir o seu vale alimentação e refeição para o fim que é destinado, sem tentar fazer um uso inadequado, por exemplo, aquisição de produtos eletrônicos ou ainda com essa venda do benefício.
10: Empresas, operadoras e estabelecimentos que descumprirem as regras estão sujeitos a sanções administrativas, com multas que variam de 5 mil a 50 mil reais. Quem descumprir a regulamentação também pode perder benefícios fiscais previstos na legislação. Reportagem Gabriela Noronha.
2: Estão abertas as inscrições para cursos de detecção precoce de câncer na atenção primária.
3: São 7 cursos online e gratuitos voltados para equipes de saúde.
2: O foco das capacitações está na prevenção e no diagnóstico rápido dos tipos frequentes da doença.
13: Profissionais da atenção primária à saúde podem se inscrever para 7 cursos gratuitos e 100% online para detecção precoce do câncer. A iniciativa traz qualificações como a detecção precoce de câncer, prevenção dos fatores de risco para cânceres, rastreamento organizado, detecção precoce de câncer do colo do útero e de mama e gestão de base populacional na atenção primária. Os cursos têm matrículas abertas por prazo indeterminado. Os cursos contribuem para o fortalecimento das redes de atenção à saúde e para a qualificação do cuidado ofertado à população. Eles fazem parte de iniciativa que apoia a organização e a qualificação dos processos de trabalho das equipes que atuam na atenção primária para a detecção precoce dos cânceres e a continuidade do cuidado. Além de cursos, são ofertados materiais técnicos e educativos a profissionais e gestores. Daniele Popov para a Voz do Brasil.
2: Professores e educadores de todo o país já podem escrever projetos que usam jogos interativos em sala de aula.
3: É a primeira edição do Prêmio Desenvolvimento em Jogo do Ministério da Integração e do Desenvolvimento Regional.
14: Será realizada a primeira edição do Prêmio Melhores Práticas do Desenvolvimento em Jogo e que está com inscrições abertas até o dia 30 de agosto. A premiação é voltada a práticas de aplicação do desenvolvimento em jogo em ambientes pedagógicos por docentes e facilitadores no ensino formal e não formal. O desenvolvimento em jogo é um material elaborado para comunicar conceitos da Política Nacional de Desenvolvimento Regional através de um jogo estilo RPG. É uma maneira interativa de experiência de aprendizado. O edital contempla práticas desenvolvidas no ensino fundamental e médio, na graduação e pós-graduação em projetos de extensão universitária, instituições comunitárias, escolas legislativas, escolas de governo e atividades formativas em colegiados de políticas públicas e municípios. Serão selecionadas 30 iniciativas pedagógicas distribuídas entre 10 categorias. O resultado final está previsto para ser divulgado em 9 de novembro. Dilson Santa Fé, para a Voz do Brasil.
2: O edital da premiação está disponível em gov.br/mdir.
3: Estudantes e pesquisadores de todo o país têm até esta sexta-feira, 14 de agosto, para se inscrever no Prêmio Jovem Cientista 2026.
2: A premiação busca estimular projetos com soluções inovadoras usando inteligência artificial.
15: Foi observando a rotina dos castanheiros no Vale do Javari, no Amapá, que a estudante Manuele da Costa Pereira desenvolveu um kit portátil para a produção de energia elétrica a partir do sol.
16: Durante essas expedições, a gente começou a observar e a vivenciar o dia a dia deles em campo. E aí, a partir disso, a gente começou a pensar sobre alternativas para melhorar a qualidade de vida deles, né? Que eles não tinham o básico, nem para iluminar o acampamento à noite. Ou quando tinham, eram geradores movidos a óleo diesel, que são pesados e poluentes também. Esse kit, ele funciona como um mini gerador de energia elétrica a partir do sol.
15: Foram 2 anos trabalhando no projeto no Instituto Federal do Amapá. O empenho deu resultado e Manuele ganhou o prêmio Jovem Cientista na categoria Estudante de Ensino Superior. Jovens pesquisadores interessados em seguir os passos de Manuele e concorrer ao prêmio têm até o dia 14 de agosto para inscrever projetos. O tema desta edição do Jovem Cientista é Inteligência Artificial para o Bem Comum. A ideia é que estudantes e pesquisadores apresentem projetos que explorem o potencial da IA para a solução de problemas reais, como melhoria de serviços públicos, ampliação do acesso à saúde e educação, inclusão digital e sustentabilidade ambiental. O presidente do Conselho Nacional de Desenvolvimento Científico e Tecnológico, o CNPq, vinculado ao Ministério da Ciência, Tecnologia e Inovação, Olival Freire Júnior, destacou a importância da premiação.
17: A particularidade desse prêmio, que é um prêmio para tentar fisgar um jovem promissor. Então, não é o prêmio para o pesquisador já consolidado. Então, é uma tentativa, nos mantendo na questão do futebol, de você olhar para a divisão de base e dizer, aquele ali tem futuro.
15: Podem se inscrever para o Prêmio Jovem Cientista estudantes do ensino médio, superior, mestrado ou doutorado. Também são aceitas inscrições de mestres e doutores já formados com idade até 39 anos. Reforçando, as inscrições vão até o dia 14 de agosto e podem ser feitas pelo site jovemcientista.cnpq.br. Com locução de Thaís de Araújo, reportagem Luana Karen.
3: Termina amanhã o prazo para que os candidatos pré-selecionados na segunda chamada do ProUni, o Programa Universidade para Todos, comprovem as informações da inscrição.
2: Os documentos devem ser apresentados diretamente na instituição de ensino para a qual o estudante foi selecionado.
3: Para saber mais, acesse acessounico.mec.gov.br.
2: E essas foram as notícias do governo federal.
3: Uma realização da Secretaria de Comunicação Social da Presidência da República.
2: Com produção da empresa Brasil de Comunicação.
3: E agora com as notícias do Poder Judiciário e do Congresso Nacional. Boa noite.
2: Boa noite para você. Até amanhã.
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20: Supremo Tribunal Federal confirma a decisão liminar do ministro Flávio Dino, que reconhece a omissão do Congresso Nacional na regulamentação da mineração em terras indígenas.
21: STJ afasta a prescrição em ação indenizatória sobre os crimes de maio. Pedidos serão analisados pela Justiça Paulista.
22: TSE condena vereador por violência política contra colega mulher.
23: Boa noite, eu sou Arthur Filho.
24: E eu sou Walter Lima.
23: Supremo Tribunal Federal confirma a decisão liminar do ministro Flávio Dino, que reconhece a omissão do Congresso Nacional na regulamentação da mineração em terras indígenas.
24: O caso concreto envolve o território Cinta Larga, que abrange cerca de 2 milhões e 700 mil hectares, localizados na divisa entre os estados de Rondônia e Mato Grosso. Marta Ferreira.
25: A Constituição não impede que haja mineração em territórios indígenas, mas condiciona isso à autorização do Congresso Nacional, à consulta às comunidades afetadas e à garantia de participação nos resultados da atividade. Até o momento, no entanto, o Legislativo não definiu as regras para a atividade. Diante dessa situação, a coordenação das organizações indígenas do povo Cinta Larga entrou com ação no Supremo. Em fevereiro, o ministro Flávio Dino, relator do caso, concedeu medida cautelar e reconheceu a existência de omissão inconstitucional do Poder Legislativo, entendimento que foi referendado pelo plenário do STF nesta quinta-feira.
21: Na abertura da sessão plenária desta quinta-feira, o presidente do Supremo Tribunal Federal, ministro Edson Fachin, anunciou o apoio ao ministro Flávio Dino, que vem sofrendo ameaças. Vamos ouvir um trecho da fala do ministro.
0: A presidência do Supremo Tribunal Federal, em nome deste tribunal, manifesta solidariedade ao ministro Flávio Dino e reconhece que ameaças à segurança física dos ministros e familiares devem ser apuradas com rigor. A Secretaria de Polícia Judicial do Supremo Tribunal Federal colaborará com as autoridades públicas para a plena elucidação dos fatos e pela responsabilização, inclusive penal, de quem tiver praticado crimes.
24: O presidente do STF também defendeu a democracia, a Constituição Federal e as liberdades fundamentais, como a liberdade de imprensa.
21: STJ afasta a prescrição de 5 anos em ação civil pública de indenização sobre o chamado dos crimes de maio, ocorridos em São Paulo em 2006.
24: O processo voltará à primeira instância, que deverá analisar os fatos e os pedidos de reparação. Fátima Uchoa.
1: Os crimes de maio foram uma série de episódios violentos marcados por ataques do primeiro comando da capital contra forças de segurança e pela reação policial, que causaram mais de 500 mortes, muitas em situações não esclarecidas. Na origem, o Ministério Público de São Paulo reuniu pedidos de reparação individual e coletiva, incluindo danos, assistência, preservação da memória e medidas de não repetição. Seguindo o voto do relator ministro Teodoro Silva Santos, a maioria da primeira sessão do STJ considerou alegações de execuções sumárias, desaparecimentos de pessoas, participação ou omissão de agentes públicos e falhas nas investigações. Também considerou os compromissos internacionais assumidos pelo Brasil na proteção dos direitos humanos.
21: TSE condena vereador por violência política contra colega mulher.
24: O caso é de Nova Friburgo, no Rio de Janeiro. Fábio Ruas.
4: A vereadora Priscila Pita, do PT, foi vítima de violência política de gênero praticada pelo vereador José Sebastião Rabelo, do Solidariedade, na Câmara Municipal de Nova Friburgo. Sebastião foi condenado a 1 ano de reclusão e teve os direitos políticos suspensos. O TSE ainda declarou José Sebastião inelegível. Para o relator do caso no TSE, ministro Dias Toffoli, o vereador submeteu a colega a constrangimentos, humilhações e ameaças, com discriminação de gênero, com o objetivo de impedir ou dificultar o pleno exercício de mandato de vereadora.
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21: A você, uma boa noite.
24: E até amanhã.
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5: Eu sou Paula Groba.
6: E eu sou Humberto Pinheiro.
5: E estes são os destaques de hoje do Jornal do Senado, que começa agora.
6: Senado aprova liberação de dinheiro para socorro a vítimas de desastres naturais.
5: Redução de tributos sobre combustíveis e isenções para a Copa Feminina de 2027 são aprovadas.
6: Senado aprova mudanças em imposto para dar mais segurança ao produtor rural.
5: Boa noite.
6: Boa noite.
5: O Senado aprovou a garantia de recursos para o socorro e a assistência a vítimas de enchentes e secas no país. Senadores aprovaram um crédito extraordinário de 305 milhões de reais.
6: O dinheiro deve beneficiar cerca de 1 milhão e 600 mil pessoas. Repórter Alexandre Campos.
8: O dinheiro está sendo destinado a cobrir despesas urgentes e imprevisíveis relacionadas a ações emergenciais de socorro a vítimas, à assistência humanitária e ao restabelecimento de serviços serviços essenciais em diversas regiões do país. O Poder Executivo justificou o pedido de gasto extra, já que o país, no início deste ano, experimentou eventos climáticos diversos, com estiagem em algumas regiões e excesso de chuvas em outras. Em comum, mortes, destruição e deslocamento forçado de pessoas, o que exigiu a liberação do dinheiro de forma emergencial. A relatora da medida provisória na Comissão Mista de Orçamento foi a senadora Tereza Cristina, do PP de Mato Grosso do Sul. Ao apresentar relatório favorável ao texto, ela chamou a atenção para a necessidade de o governo adotar uma postura preventiva, já que muitos desastres se repetem ano após ano.
7: Defesa Civil não espera. Diante de desastres que já atingiram milhões de brasileiros, socorrer as vítimas é dever do Estado, não favor de governo. O desastre é sempre uma tragédia, mas não é uma surpresa. Um país que, estação após estação, precisa correr para socorrer aquilo que poderia ter prevenido, não enfrenta um problema de imprevisibilidade, enfrenta um problema de planejamento.
8: Pelo texto da MP, que segue para promulgação, 1 milhão e 600 mil pessoas devem ser atendidas com os recursos liberados.
5: Senadores também autorizaram 3 operações de crédito da cidade de São Paulo com bancos internacionais. Duas delas financiam um programa de redução da emissão de gases poluentes por meio da eletrificação de frota de ônibus. Os empréstimos serão com o Banco Interamericano de Desenvolvimento e com o Banco Internacional para Reconstrução e Desenvolvimento, num total de US$ 496 milhões e 600 mil.
6: A terceira operação será destinada ao Avança Saúde 2, programa de reestruturação da rede hospitalar do município de São Paulo. Os projetos seguem para promulgação.
5: Avançou no Senado o projeto que amplia a transparência das informações que faculdades e universidades devem fornecer aos alunos.
6: Documentos como credenciamento e autorização dos cursos deverão ser apresentados no início de cada período letivo. Repórter Rodrigo Rezende.
9: Instituições de ensino superior deverão apresentar aos alunos, de forma simples e acessível, os atos de autorização e reconhecimento dos cursos superiores oferecidos. A medida deve ser feita no início de cada período letivo. Projeto com esse objetivo, da senadora Jussara Lima, do PSD do Piauí, foi aprovado pela Comissão de Educação do Senado. O senador Espiridião Amin, do Progressistas, de Santa Catarina, apresentou o relatório favorável ao projeto feito pelo senador Confúcio Moura, do MDB de Rondônia.
10: Conferindo segurança aos estudantes quanto à qualidade da instituição e segurança quanto ao curso em que estudam ou estudaram, bem como a sociedade que terá assegurada a formação adequada dos novos profissionais. A expansão quantitativa do ensino superior tem demandado esse tipo de cuidado.
9: A instituição também fica obrigada a apresentar aos estudantes no início do período letivo os programas dos cursos e demais componentes curriculares, sua duração, requisitos, qualificação dos professores, recursos disponíveis e critérios de avaliação. O projeto segue para análise da Câmara dos Deputados.
5: E a Comissão de Constituição e Justiça aprovou o projeto que cria o Estatuto dos Cães e Gatos com deveres para os tutores, como alimentação adequada, vacinação e proteção contra o abandono. O texto também regulamenta os animais comunitários e estabelece regras para garantir o bem-estar dos animais. A proposta segue para a Comissão de Meio Ambiente.
6: Também avançou no Senado um projeto que aumenta as penas para maus tratos e permite, em casos de crueldade praticada por crianças e adolescentes, a aplicação da medida socioeducativa de internação. Repórter Bruno Lourenço.
11: O projeto de lei inclui ações contra animais praticadas com crueldade extrema ou com potencial concreto de causar lesão grave ou morte, como nova hipótese de internação para menores de idade. A proposta também aumenta penas para maus tratos contra animais em geral. A relatora, senadora Leila Barros, do PDT do Distrito Federal, defendeu maior cuidado com os animais.
12: A vedação à crueldade, ela constitui fundamento central do direito animal brasileiro e confere proteção aos animais individualmente considerados. Essa proteção constitucional também se relaciona a dignidade da pessoa humana na medida em que a submissão de animais à crueldade degrada os próprios valores éticos que devem orientar as ações humanas e a atuação estatal.
11: O texto, que será submetido a turno suplementar de votação na CCJ, ainda aumenta a punição em casos que envolvam tortura, abuso sexual ou transmissão das agressões pela internet.
5: O Senado aprovou e seguiu para a sanção o projeto que trata da redução de tributos sobre combustíveis e isenções para Copa do Mundo Feminina de 2027.
3: O texto também inclui isenções para a produção de fertilizantes e exploração dos chamados minerais críticos. O repórter Pedro Pincer tem mais informações.
13: O projeto prevê a redução de tributos federais sobre a importação, a produção e a venda de óleo diesel rodoviário, biodiesel, gasolina, etanol e querosene de aviação. Segundo o texto, o que o governo deixar de arrecadar será compensado pelo aumento da receita após o início do conflito entre Irã e Estados Unidos em fevereiro deste ano. A relatora, senadora Tereza Leitão, do PT de Pernambuco, destacou a importância da aprovação do texto para o setor de combustíveis em um cenário de conflito iminente entre grandes produtores.
14: Felizmente, o Brasil adotou algumas medidas, como a redução de tributos federais e a concessão de subvenções a produtores e importadores condicionadas à redução equivalente do preço de venda, que amorteceram o choque sobre os preços domésticos. No caso da gasolina e do GLP, as diferenças entre os preços pré-guerra e os atuais são inferiores a 5%. É necessário, contudo, que essas políticas se mantenham.
13: Entre as medidas para os produtores rurais, o texto reduz de 50% para 30% o limite da receita com exportação para que a empresa possa deixar de pagar o imposto sobre bens e serviços e a contribuição sobre bens e serviços. A União poderá conceder até 5 bilhões de reais em créditos fiscais para a produção de fertilizantes, matérias-primas, remineralizadores e bioinsumos entre 2027 e 2031. A proposta também prevê medidas como regras para a destinação de recursos a hospitais inteligentes de alta complexidade e benefício fiscal para a FIFA para a realização da Copa do Mundo de Futebol Feminino em 2027. O texto segue agora para a sanção presidencial.
5: E quem produz no campo pode ter mais segurança na hora de calcular o imposto sobre sua propriedade. A Comissão de Assuntos Econômicos aprovou mudanças no ITR, o Imposto Territorial Rural, para evitar que benfeitorias e investimentos feitos pelo produtor aumentem indevidamente a cobrança.
3: A proposta agora segue para análise da Câmara dos Deputados. Repórter Marcela Cunha.
15: O texto busca dar mais segurança no cálculo do Imposto sobre a Propriedade Territorial Rural, o ITR, principalmente na definição do valor que serve de base para a cobrança, que é da terra nua, ou seja, sem construções e melhorias. Autor da proposta, o senador Jaime Campos, do União de Mato Grosso, afirma que o modelo atual gera insegurança para produtores rurais.
16: O atual modelo, o cálculo do ITR, ele é incoerente e injusto, vamos ser honestos aqui. O preço de mercado, lamentavelmente, ele não, às vezes não é compatível. O problema prejudica muitos produtores rurais do nosso Brasil.
15: A proposta também prevê que o ITR não seja cobrado sobre imóveis rurais invadidos quando a ocupação impedir o uso econômico da propriedade e permite que o contribuinte apresente um contralaudo técnico válido por 5 anos quando discordar dos valores usados pela Receita Federal para calcular o valor da terra.
3: Com edição de Paula Groba e trabalhos técnicos de João Lira, o Jornal do Senado fica por aqui. Acompanhe agora as notícias da Câmara dos Deputados. Boa noite.
5: Boa noite e até amanhã.
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26: Câmara cria benefício fiscal para empresas de combustíveis e fertilizantes.
27: Projeto cria fundo para financiar exportador atingido por tarifas dos Estados Unidos.
28: Plenário obriga a realização de check-ups periódicos para mulheres no SUS.
29: Deputados fixam regras para reconhecimento facial em espaços públicos.
30: Boa noite. Na primeira semana de esforço concentrado antes das eleições, os deputados aprovaram várias matérias. Entre elas, a Câmara aprovou regras para o uso de reconhecimento facial em espaços públicos, como informa o repórter Antônio Vital.
0: A Câmara dos Deputados aprovou o projeto que define regras para o uso de sistemas de reconhecimento facial por órgãos do governo e nos serviços públicos essenciais, como ônibus e metrô. O projeto, apresentado pelo deputado Rodrigo Gambale, do Podemos de São Paulo, permite o uso do reconhecimento facial em estações de metrô, trem e ônibus, no interior de composições e plataformas, nas ruas, edifícios públicos e repartições administrativas. Mas o texto prevê ressalvas. De acordo com a proposta, uma pessoa não poderá ser abordada, detida ou ter seus direitos restringidos apenas porque foi identificada por um sistema automático. Antes de qualquer medida, a identificação terá que ser conferida por uma pessoa. O mesmo vale para o envio de alertas a órgãos de investigação criminal. O texto também proíbe o uso do reconhecimento facial para perseguição de pessoas ou grupos por motivos discriminatórios, políticos, ideológicos ou religiosos. Fica ainda proibida a vigilância em massa, sem motivo específico, bem como monitoramento de áreas sensíveis, como banheiros, vestiários e locais de culto. Já o tratamento de dados biométricos só poderá ocorrer em atividades de investigação ou segurança pública, controle de acessos a locais restritos com consentimento do titular, prevenção de fraudes, busca de pessoas desaparecidas, localização de foragidos da justiça, prevenção de atentados, apoio a ações de defesa civil ou resposta a emergências. Relator em plenário, o deputado Sinaldo Bulhões Júnior, do MDB de Alagoas, defendeu que a tecnologia pode fortalecer a segurança em locais de grande circulação e ajudar as forças policiais na localização de foragidos e de pessoas desaparecidas. Ele também argumentou que a regulamentação é necessária porque o reconhecimento facial já vem sendo usado por estados e municípios sem regras nacionais unificadas.
1: A eficácia desses sistemas é demonstrada pelos diversos casos recentes em que suspeitos e condenados por crimes bárbaros ficam identificados e presos pela polícia graças à tecnologia do reconhecimento facial. Os sistemas de reconhecimento facial e os demais meios automatizados de identificação biométrica apresentam ainda outras vantagens. Eles mostram-se dissuasórios de delitos como assédios em transportes públicos.
0: O projeto também prevê regras de governança e transparência. Os sistemas terão que manter registros de auditoria, adotar criptografia e controle de acesso às bases de dados, além de realizar testes periódicos de precisão. Obriga ainda o poder público a priorizar tecnologias certificadas em relação à neutralidade racial e à correta identificação de características físicas. A fiscalização caberá à Autoridade Nacional de Proteção de Dados, a ANPD. O projeto que estabelece regras para o uso de reconhecimento facial em espaços públicos agora será analisado pelo Senado. A Câmara de Brasília, com informações de Daniela Ilessa, Antônio Vital.
2: Educação.
4: Os deputados aprovaram proposta que impede a retenção dos recursos do fundo que financia a conectividade das escolas públicas. O governo foi contra a medida, como explica a repórter Ana Raquel Macedo.
19: O plenário da Câmara aprovou o projeto que impede que o governo retenha os recursos do Fundo de Universalização dos Serviços de Telecomunicações, o FUST. O FUST é destinado a financiar a expansão da infraestrutura de comunicações, a conectividade de escolas públicas, a cobertura em áreas rurais e remotas e a conexão de pontos de interesse público. O fundo é financiado por empresas de telecomunicações que contribuem com 1% de sua receita operacional bruta. Além de tornar os recursos do FUST não sujeitos a contenções orçamentárias, a proposta também prorroga por mais 5 anos o benefício de redução de até 50% da contribuição ao FUST para empresas do setor que investir em recursos próprios em programas aprovados pelo Conselho Gestor do Fundo. O projeto foi apresentado pelo deputado Juscelino Filho, do PSDB do Maranhão, e recebeu parecer favorável da relatora, deputada Maria Rosas, do Republicanos de São Paulo. No plenário, foi aprovado com 333 votos favoráveis e 91 contrários. A bancada do governo criticou a proposta. O deputado Tarcísio Mota, do PSOL do Rio de Janeiro, defendeu o uso do FUST para levar conexão às escolas, mas questionou os critérios para a proibição de retenção dos recursos.
20: Na hora que a gente está falando em gastos sociais, contingencia, e na hora que a gente está falando de outras coisas, como esse, que embora seja para escolas, ele é definido por um conselho gestor da própria empresa, aí não pode contingenciar.
19: Já o autor da proposta, deputado Juscelino Filho, ex-ministro das Comunicações do governo Lula, disse estranhar a falta de apoio da bancada governista. Ele disse que o fundo, criado no ano 2000, ficou mais de 20 anos sem ser usado.
2: Estamos garantindo o não contingenciamento do FUSH, garantindo a sua renovação por 5 anos para que os projetos, todos os mecanismos que são aprovados no Conselho Gestor, onde tem representantes de vários ministérios, sejam executados.
19: O projeto que impede que o governo retenha os recursos do Fundo de Universalização dos Serviços de Telecomunicações, o FUSH, seguiu para a análise do Senado. Da Rádio Câmara de Brasília, com informações de Antônio Vital, Ana Raquel Macedo.
17: Justiça.
7: A Câmara aprovou o projeto que reajusta o valor das custas na Justiça Federal. Entenda a questão com o repórter Márcio Aquilissardi.
8: O plenário da Câmara aprovou o projeto que reajusta o valor das custas processuais cobradas pela Justiça Federal. As custas são os valores que as partes de um processo têm que pagar para cobrir os gastos com os serviços da Justiça durante um processo. Elas funcionam como uma taxa para manter o trabalho de juízes, servidores, cartórios e atos como citações e perícias. O projeto apresentado pelo Superior Tribunal de Justiça, o STJ, também cria um fundo para financiar a modernização da Justiça Federal. E esse fundo não poderá ser usado para pagar salários. A proposta define valores para as custas relativas às diversas etapas dos atos judiciais. As custas de uma ação civil, por exemplo, correspondem a 2% do valor das causas e variam de um valor mínimo de R$ 112 até o máximo de R$ 62 mil. Reais. De acordo com o projeto, os valores serão corrigidos a cada 2 anos e ficarão isentos do pagamento pessoas que ganham menos de R$ 5 mil por mês, o governo federal, estados e municípios. Também ficam isentos o Ministério Público, a Defensoria Pública e os autores de ações populares, ações civis públicas e ações coletivas. A proposta teve como relator no plenário o deputado Rubens Pereira Júnior, do PT do Maranhão. Ele disse que o reajuste do valor e a criação do fundo vão ajudar a melhorar os serviços da Justiça Federal.
2: Esse fundo vai permitir melhor aparelhamento da Justiça Federal, vai permitir maior interiorização da Justiça Federal, vai permitir que nós ampliemos a quantidade de mutirões da Justiça Federal e que, portanto, sem dúvida alguma, vem em boa hora para melhorar a prestação de serviço jurisdicional no nosso país.
8: O projeto que reajusta o valor das custas processuais cobradas pela Justiça Federal foi enviado para a sanção presidencial e pode virar lei. Da Rádio Câmara de Brasília, com informações de Antônio Vital, Márcio Aquilissardi.
17: Transportes.
4: O plenário da Câmara aprovou punição para quem usar veículo ou embarcação para abandonar animais. O repórter Marcelo Larcher nos traz as razões para a proposta.
9: A Câmara dos Deputados aprovou o projeto que altera o Código de Trânsito e a Lei de Segurança do Tráfego Aquaviário para tornar infração gravíssima o uso de veículo ou embarcação para abandonar animais. A punição será multa multiplicada por 10 e suspensão do direito de dirigir por 12 meses. No caso de abandono de cão ou gato, a suspensão do direito de dirigir será maior, de 18 meses. Se o abandono resultar em morte, atropelamento ou lesão do animal, a multa será aplicada em dobro. Em caso de reincidência no período de até 24 meses, o motorista terá a Carteira Nacional de Habilitação cassada. As mesmas regras valerão para quem usar embarcação, como barco a motor, lancha ou moto aquática, para abandonar animais em locais como rios, lagos e represas. Relator da proposta, o deputado Fred Costa, do PRD de Minas Gerais, argumentou que o abandono de animais é uma forma grave de crueldade e que o uso de veículo torna a conduta ainda mais reprovável. Segundo ele, muitas vezes o animal é levado para um local distante, justamente para dificultar o retorno, o resgate ou a identificação do responsável. O relator também afirmou que esse tipo de abandono aumenta o sofrimento do animal e o risco de morte, atropelamento, fome, sede, doenças, exposição ao clima e ataques de outros animais. No caso das vias públicas, ele destacou ainda o risco para a segurança do trânsito. No plenário, o relatório foi lido pelo deputado Luiz Lima, do Novo do Rio de Janeiro, que defendeu a proposta.
10: Esse projeto traz a possibilidade do motorista ter a sua cassação em relação à sua habilitação, se ele for um reincidente de abandono de animais no prazo de 24 meses, e parabenizar o deputado Fred Costa proposta.
9: O plenário aprovou ainda a medida provisória que destina 305 milhões de reais ao Ministério da Integração e do Desenvolvimento Regional. O objetivo é financiar ações de proteção e defesa civil em resposta a desastres naturais, como chuvas intensas e secas, que afetam diversas regiões do Brasil. A medida provisória e o projeto que pune o uso de veículo ou embarcação para abandonar animais seguiram para análise do Senado. Da Rádio Câmara de Brasília, com informações de Daniele Lessa e Antônio Vital, Marcelo Larcher.
17: Saúde.
30: A Câmara aprovou o projeto que obriga a realização de check-ups periódicos para mulheres no SUS. O texto já pode seguir para a sanção presidencial e virar lei, como nos informa Ana Raquel Macedo.
19: A Câmara dos Deputados concluiu a aprovação do projeto que obriga o Sistema Único de Saúde, o SUS, a disponibilizar check-ups anuais para as mulheres, com consultas médicas e exames. O projeto, apresentado pela deputada Nelly Aquino, do Podemos de Minas Gerais, foi aprovado pela Câmara em 2024 e, depois disso, foi alterado pelo Senado. O texto prevê que o SUS deverá oferecer o serviço com base em critérios baseados nas doenças e problemas de saúde com maior incidência, de acordo com critérios epidemiológicos. Também obriga a realização de campanhas para conscientizar as mulheres sobre a prevenção de doenças. Entre os exames previstos estão os destinados a identificar casos de hipertensão arterial, diabetes e doenças relacionadas ao colesterol. A prevenção de doenças cardíacas e de casos de câncer foi a principal justificativa da autora para a necessidade do check-up anual das mulheres na rede pública de saúde. Ao retornar para a Câmara, depois de ser modificado pelo Senado, o projeto foi defendido também pelo relator, deputado Paulo Soares, do Podemos de São Paulo.
2: Projeto fundamental no cuidado com a saúde preventiva de todas as mulheres do nosso país. É importantíssimo que a gente possa debater a situação da saúde preventiva, criando mecanismos que deem condições, inclusive, de diagnóstico precoce, por exemplo, das doenças oncológicas.
19: O projeto que propõe check-up anual para mulheres na rede pública de saúde também prevê campanhas de divulgação sobre a importância das atividades físicas, orientações sobre saúde mental e sobre o calendário de vacinas. Depois de aprovado pelo plenário, o projeto seguiu para a sanção presidencial e pode virar lei. Da Rádio Câmara de Brasília, com informações de Antônio Vital, Ana Raquel Macedo.
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17: Economia.
30: A Câmara aprovou um projeto que cria benefícios fiscais para empresas de combustíveis, terras raras e fertilizantes. O repórter Antônio Vital acompanhou a votação.
0: A Câmara dos Deputados aprovou o projeto do governo que permite que o excesso de arrecadação provocado pelo aumento do preço dos combustíveis registrado desde o início do ano se transforme em subsídio e subvenções para empresas do setor. O objetivo é reduzir o impacto da guerra entre os Estados Unidos e Irã nos preços do óleo diesel, biodiesel, gasolina, etanol e querosene de aviação. A proposta reduz a alíquota de tributos federais sobre a importação, produção e comercialização desses combustíveis. As empresas terão direito ainda ao uso de créditos tributários para descontar o pagamento de tributos, como PIS/PASEP e COFINS. A medida vale apenas para esse ano, mas a empresa que não utilizar os créditos em 2026 poderá descontar do pagamento da CBS, tributo criado pela reforma tributária que começará a ser cobrado no ano que vem. O projeto também autoriza o governo a conceder créditos fiscais a empresas produtoras de fertilizantes entre 2027 e 2031, dentro do limite total de R$ 1 bilhão por ano. A relatora, a deputada Marussa Boldrin, do Republicanos de Goiás, alterou o texto original do governo e acrescentou na proposta benefícios para empresas do setor de minerais críticos e estratégicos e aquelas envolvidas na realização da Copa do Mundo Feminina. Excepcionalmente, os benefícios tributários concedidos a essas empresas ficam de fora de exigências previstas na Lei de Responsabilidade Fiscal. Dessa forma, obrigações como estimativa de beneficiários, metas de desempenho e mecanismos de avaliação de resultados deixarão de ser cobradas, o que vai valer apenas para este ano. A proposta também determina que os mesmos benefícios fiscais para a cadeia dos combustíveis fósseis sejam concedidos à dos biocombustíveis, para não provocar distorções no setor. Autoriza ainda o uso de créditos tributários pelas empresas produtoras de etanol. A relatora Marussa Boldrin justificou a importância da proposta.
11: Quando o mundo entra em crise, quem não pode pagar a conta é o brasileiro. Não pode ser o caminhoneiro na hora de abastecer, não pode ser a mãe de família quando a conta chega lá no supermercado, não pode ser o produtor rural quando coloca o trator para trabalhar. E muito menos podemos cometer os erros de tirar a competitividade do biocombustível, fruto de quem produz energia limpa dentro do nosso país.
0: O texto final aprovado contém limites para benefícios fiscais e subvenções, que na prática são uma espécie de ajuda financeira às empresas. Para os produtores de álcool, esse limite será de R$1,2 bilhão por ano. As empresas beneficiadas terão que ser aprovadas pela Receita Federal. O projeto foi aprovado por 318 votos contra 113, com críticas da oposição, como as feitas pelo deputado Luiz Lima, do Novo do Rio de Janeiro.
12: Se nós fizéssemos conta nessa casa, como a gente faz conta na nossa própria casa, a gente não votaria a favor de um projeto como esse, que à primeira vista pode ser benéfico numa redução ali do preço do combustível, mas é uma bomba num lado da sociedade que está precisando de algo muito mais importante e tal.
0: Apesar das alterações feitas no texto original, o governo defendeu a aprovação do projeto, como disse a deputada Jandira Fegali, do PCdoB do Rio de Janeiro.
13: Esse projeto, ele possibilita a manutenção do preço dos combustíveis, a diferenciação com o etanol, que também é constitucional, e possibilita investimentos nacionais na área de fertilizantes e pesquisa de terras raras e minerais críticos.
0: Projeto que permite subsídios e subvenções para empresas produtoras e importadoras de óleo diesel, biodiesel, gasolina, etanol e querosene de aviação, seguiu para análise do Senado. Da Rádio Câmara de Brasília, Antônio Vital.
17: Votação.
30: Os deputados aprovaram um projeto que cria um fundo para financiar exportadores atingidos por tarifas dos Estados Unidos. A reportagem é de Márcio Aquilissardi.
8: O plenário da Câmara aprovou o projeto apresentado como resposta às tarifas impostas pelos Estados Unidos aos produtos brasileiros. O projeto, já aprovado pelo Senado, autoriza a criação de um fundo para ampliar o crédito a empresas exportadoras brasileiras, diretamente atingidas pelas tarifas. O Fundo de Crédito à Exportação servirá para financiar capital de giro, compra de máquinas e investimentos produtivos. E contará com recursos do orçamento e outras fontes, como o Fundo de Garantia à Exportação, o FGE. A proposta estabelece regras para uso dos recursos, como limites para despesas administrativas e para o pagamento dos agentes financeiros envolvidos nas operações de crédito. A gestão ficará a cargo de um comitê coordenado pelo Ministério do Desenvolvimento, Indústria, Comércio e Serviços. Já a execução das operações será de responsabilidade do BNDES. O projeto também prevê compartilhamento de riscos entre fundos garantidores. O objetivo é ampliar a oferta de crédito sem comprometer os gastos públicos. O relator, deputado Isnaldo Bulhões Júnior, do MDB de Alagoas, resumiu o objetivo da proposta.
14: A matéria vem a criar um fundo auxiliar. Hoje as operações de exportações, elas são suportadas por um fundo garantidor. Que esse fundo vem, como já fala o nome, a garantir, a afiançar as operações de crédito para exportação das empresas brasileiras. E o fundo auxiliar vem para evitar qualquer insegurança ao fundo garantidor.
8: O projeto que autoriza a criação de um fundo para ampliar o crédito a empresas exportadoras brasileiras seguiu para a sanção presidencial e pode virar lei. Da Rádio Câmara de Brasília, com informações de Antônio Vital, Márcio Aquilissardi.
27: Termina agora o Jornal Câmara dos Deputados, produzido pela Rádio Câmara, com trabalhos técnicos de Wellington Teles e a apresentação de Val Monteiro e Luciana Vieira. Uma boa noite para você.
30: 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Boa noite.
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2: Desde 1936, a Rádio Nacional foi referência em informação, entretenimento e cultura para milhões de lares brasileiros. Em meados da década de 1970, durante a ditadura civil-militar, a emissora passaria por sua maior transformação institucional, da era de ouro à centralização estratégica.
3: No início da década de 1970, o Ministério das Comunicações reorganizava todo o setor. O governo já havia unificado a telefonia sob a Telebrás, mas nas ondas do rádio o cenário era fragmentado.
2: Estações federais funcionavam espalhadas por diferentes ministérios, sem uma coordenação centralizada. Foi em 1971 que o então ministro das Comunicações, Higino Corsetti, desenhou o futuro. Era preciso criar uma estatal para a radiodifusão oficial. Quem conta é o pesquisador e conselheiro da Anatel, Otávio Pierante.
4: E aí o Ministério das Comunicações, no início da década de 70 ainda, 71, 72, eles têm os primeiros documentos em que o ministro das Comunicações faz uma exposição de motivos para o presidente Médici, falando como deveria ser o setor de comunicações ao longo do tempo, e ele fala lá para as tantas o seguinte: olha, hoje o governo federal tem uma série de emissoras de rádio e uma de televisão. No Brasil, 72, eles têm os primeiros documentos em que o ministro das Comunicações faz uma exposição de motivos para o presidente Médici, falando como deveria ser o setor de comunicações ao longo do tempo, e ele...

0: em ondas curtas, para levar a programação brasileira aos 5 continentes. Mas a mudança de governo, em 1974, alterou as prioridades.
1: Quando Ernesto Geisel assumiu a presidência, o milagre econômico já tinha acabado. E o projeto internacional perdeu espaço. Ganhou força, então, a proposta de criar uma empresa única com foco na integração do Brasil e na Amazônia.
0: A formalização veio em dezembro de 1975, através da Lei número 6.301, que criava a Radiobras.
2: Então, quando vira o governo, em 1974, o novo Ministério das Comunicações retoma e fala cada vez mais desta nova empresa, da Radiobras. E aí ele fala da Radiobras como aquela empresa que vai reunir todas essas estações de rádio que estão por aí perdidas e descoladas. E a presidência da República, ela adota uma postura de muita preocupação com a Amazônia. E daí muda o discurso do diretor, do presidente da TV Rádio Nacional de Brasília, falando cada vez mais que, olha, essa emissora também é uma resistência às irradiações, ao que eles chamavam de irradiações alienígenas. Ou seja, ao sinal de emissoras estrangeiras que transmitiam para o Brasil, em grande parte para a região amazônica, que era uma região muito mal coberta por meios de comunicação naquela época.
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1: Em maio de 1976, a Radiobras iniciava suas operações, integrando a Rádio Nacional do Rio de Janeiro, a Rádio Nacional de Brasília, a Rádio Ipanema e outros veículos federais. Sob a nova gestão, a programação se agigantou e passou a circular em rede.
0: O jornalismo ganhou produções como o Repórter Petrobras, claramente inspirado no modelo adotado pelo Repórter Esso décadas atrás. Quem explica é o antigo apresentador da Rádio Nacional, Clemente Drago.
4: Nós vimos na época com Gilberto Amaral o Repórter Petrobras, que depois veio se chamar Repórter Nacional. Era uma leitura de noticiário assim no estilo do Heron Domingues, que lançou aquele estilo da época da guerra, sensacionalismo e notícia, então a gente lia mais ou menos assim.
1: A música popular brasileira ecoava agora de forma mais integrada, de norte a sul, com o programa Parada Nacional.
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0: E o esporte também retomou o seu espaço de direito, cobrindo grandes decisões e os jogos da seleção com equipes integradas.
6: Sob o comando de Nilton Nelson.

0: Em plena Guerra Fria, a Radiobras tinha como meta levar informação e a presença do Estado para regiões mais isoladas, especialmente a Amazônia, onde as emissoras comerciais praticamente não chegavam.
1: E na tentativa de unir vozes de vários cantos do país, é que em 1976 é criada uma das vinhetas mais marcantes da história da emissora. Com produção de Walter Santos e Tereza Souza e arranjos de Nelson Aires e Hermeto Pascoal, a Rádio Nacional de Brasília acordava os brasileiros e brasileiras todos os dias com a canção Minha Voz.
0: Com a locução de Clemente Drago ao longo da vinheta, era a emissora mais querida do Brasil, cantando junto com o país inteiro.
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1: Boa noite, agora 8 horas e 10 minutos. Chegamos agora com a programação da sua Rádio Nacional nessa quinta-feira, 13 de agosto de 2026. Eu, Márcia Dias, fico com você até a meia-noite por aqui. Comigo no estúdio, Anderson Santos, e abrindo com a gente, Jorge Benjor, os alquimistas estão chegando.

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0: Ouvimos o Torto, Monique Aragão, Beleza Pura, Caetano Veloso, Os Alquimistas Estão Chegando, Jorge Benjor.
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0: 8:21, muito boa noite. Mariana Aidá, aqui em casa.

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Rubeco, Paralamas do Sucesso de Herbert Viana, Columbina Ed Motta dele, Rita Lee, Samurai Djavan. 8h43, Adriana Calcanhoto.

Silmar e Dante Ozzetti, de Dante Ozzetti, Luiz Tatia Show, Zizi Posse de Sérgio Sampaio, Meu Pobre Blues, Adriana Calcanhoto, Dela Metade. Fechando nossa hora com Zé Ramalho, Sinônimos.

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3: Agora são 9:01 em Brasília. Muito boa noite para você, ouvinte da Rádio Nacional, curtindo a nossa programação. Vamos com Gal Costa, Divino Maravilhoso.